0: suspeitos de cometer crimes virtuais. Outro ponto permite ao Banco Central determinar o bloqueio temporário de contas, valores ou transações financeiras, sempre que houver indícios de lavagem de dinheiro, fraudes financeiras ou outros crimes com risco imediato de dissipação dos recursos. O projeto que prevê medidas para coibir crimes virtuais ainda será analisado pela Comissão de Constituição e Justiça e terá de ser votado pelo plenário. Se aprovado, poderá seguir para análise do Senado. Da Rádio Câmara de Brasília, Maria Neves.
1: Economia. Mauro Benevides Filho, do União do Ceará, questiona a proposta de orçamento da União para 2027, estimada em 7,5 trilhões de reais, e alerta para o impacto dos juros da dívida pública que, segundo ele, devem alcançar 1 trilhão e 300 bilhões de reais no ano.
2: O legislador também contesta os valores divulgados sobre as despesas previdenciárias. Mauro Benevides Filho teme que o governo federal descumpra a regra constitucional que determina o limite de tomada de empréstimos, sob o risco de tornar insustentáveis as contas públicas.
1: Luiz Lima, do Novo do Rio de Janeiro, critica a política econômica vigente no país. Ele classifica como preocupante a perda do poder de compra da população e aponta o preço dos alimentos e os baixos salários como sinais das dificuldades enfrentadas pelos brasileiros.
2: Luiz Lima também avalia que o aumento do número de beneficiários de programas sociais reflete a falta de oportunidade de trabalho. Para o parlamentar, é preciso priorizar a geração de empregos, reduzindo a dependência da população em relação aos incentivos assistenciais.
1: Bongás, do PT do Rio Grande do Sul, defende as medidas do governo federal para ajudar os micro e pequenos empreendedores com ampliação do limite de faturamento, renegociação de dívidas bancárias e acesso a mais recursos.
2: De acordo com Bongás, apoiar pequenos negócios amplia investimentos e favorece o crescimento econômico, beneficiando trabalhadores e parcelas mais amplas da população, em conformidade com as políticas públicas de promoção de oportunidades para os brasileiros.
1: Ricardo Maia, do MDB da Bahia, ressalta a necessidade de manter as políticas sociais e econômicas em vigor, priorizando os problemas concretos da população, como o fim da fome, do endividamento e o acesso à saúde, à educação e ao mercado de trabalho.
2: Ricardo Maia também critica o discurso de ódio e a polarização, lamentando que a política tenha sido transformada em disputa entre torcidas, alheia às condições reais de vida da maioria dos brasileiros e à luta por um futuro promissor.
1: Saúde. A Câmara está debatendo a alternância entre medicamentos biológicos e biosimilares. Saiba mais sobre os usos dessas substâncias com a repórter Agui Pontes.
3: A Comissão de Saúde da Câmara dos Deputados aprovou uma proposta que permite a troca entre medicamentos biológicos e biosimilares. Para que a troca seja possível, é necessário haver critérios técnicos observados, acompanhamento clínico e de efeitos colaterais. A principal diferença entre esses medicamentos é a origem. Os biológicos são naturais e os biosimilares são sintéticos. A deputada Silvia Cristina, do PP de Rondônia, relatora da Comissão de Saúde, explica como se deu as discussões sobre o projeto.
4: Antes nós tínhamos um entrave, né, porque os biosimilares eram de complexo ativo, mas passando com o tempo, viu-se que podia ser feita essa dispensação, porque já não teria mais problemas, especialmente com parte da vigilância sanitária. Então nós fizemos um relatório pela aprovação, então essa dispensação ela é possível para garantir, é claro, um desenvolvimento melhor com relação à saúde.
3: Os medicamentos biológicos são produzidos a partir de células ou organismos vivos. Por virem dessa fonte, as moléculas geradas são grandes e complexas, como um anticorpo, por exemplo. Por causa dessas características, os medicamentos biológicos tendem a se degradar mais facilmente, como doses pequenas, como a de temperatura, e não permitem cópias idênticas. Por outro lado, os biosimilares são medicamentos desenvolvidos de forma artificial para apresentar semelhança com um medicamento biológico original, trazendo o mesmo efeito e obedecendo a normas técnicas específicas. Quando surgiram, trouxeram junto muitas dúvidas sobre sua segurança e principalmente sobre a segurança em fazer a alternância entre os medicamentos biológicos e biosimilares. A relatora Silvia Cristina explica que hoje em dia essa inquietação foi superada, dado o acúmulo de estudos, não só por parte da Agência Nacional de Vigilância Sanitária, a Anvisa, mas de órgãos como a Organização Mundial da Saúde e a Agência Europeia de Medicamentos. Ela defende que a proposta procura estabelecer na legislação os tipos de medicamentos e prever a segurança da alternância entre os dois tipos, desde que tenha acompanhamento técnico. A proposta que permite a troca entre medicamentos biológicos e biosimilares espera análise na Comissão de Finanças e Tributação. Da Rádio Câmara, de Brasília, Agui Pontes.
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1: Trabalho.
2: Dilvan Alencar, do PSB do Ceará, defende o fim da escala de trabalho 6x1, com a adoção de 2 dias de descanso por semana. O congressista critica parlamentares que, segundo ele, mudaram de posição sobre o tema durante o período eleitoral.
1: E Dilvan Alencar questiona a proposta de negociação direta entre patrões e empregados para definir a jornada de trabalho. O parlamentar considera que a mudança na legislação deve priorizar os direitos dos trabalhadores, independentemente das disputas políticas.
2: Benedita da Silva, do PT do Rio de Janeiro, defende a aprovação do fim da escala de trabalho 6x1, destacando a mobilização nacional em favor de 2 dias de descanso por semana. A deputada avalia que a pressão popular tem levado parlamentares contrários à mudança a rever suas posições.
1: Benedita da Silva considera que a participação dos movimentos sociais é fundamental para ampliar os direitos dos trabalhadores. A parlamentar ressalta a atuação de estudantes e representantes da classe trabalhadora na mobilização pela redução da jornada.
2: Reginaldo Lopes, do PT de Minas Gerais, é favorável ao fim da escala 6x1 e defende as garantias legais para assegurar tempo livre além do expediente. O deputado alega que a mudança pode melhorar a qualidade de vida e a saúde mental dos trabalhadores.
1: Em contrapartida, Reginaldo Lopes rechaça a jornada intermitente de trabalho e as negociações individuais, alegando que trabalhadores e patrões têm poderes desiguais de barganha. Ele conclama os eleitores a acompanhar as votações que ocorrerão no Senado sobre o fim da escala 6x1.
2: Alencar Santana, do PT de São Paulo, defende o fim da escala 6x1, atribuindo o avanço da proposta à mobilização popular e ao apoio do governo federal. Ele lembra ainda o governo anterior e alguns senadores que eram contrários à matéria, alegando prejuízos a empresas e à economia.
1: Na avaliação de Alencar Santana, a aprovação da PEC que acaba com a escala 6x1 vai representar uma conquista dos trabalhadores, especialmente da juventude e das pessoas que dependem do próprio trabalho para garantir o sustento.
6: Votação.
2: A Câmara aprovou um aumento do limite anual para a admissão de bombeiros militares no Distrito Federal. A repórter Paula Bittar acompanhou a votação.
7: A Comissão de Constituição e Justiça da Câmara aprovou uma proposta que aumenta o limite anual para o ingresso de efetivo no Corpo de Bombeiros Militares do Distrito Federal. Segundo o texto, em vez das atuais 377 nomeações por ano, a corporação poderá admitir anualmente até 714 novos integrantes, dos quais 94 oficiais e 620 praças. Segundo a autora do projeto, deputada Érica Cocai, do PT do Distrito Federal, os atuais limites de ingresso não são capazes de fazer frente às demandas da população nos próximos anos.
8: Nós precisamos de mais profissionais no Corpo de Bombeiros aqui do Distrito Federal. São profissionais que não apenas protegem o patrimônio, mas são profissionais que protegem a vida ou as vidas da população. Todas as vezes que nós temos algum tipo de situação emergencial, nós lembramos dos bombeiros e nós chamamos os bombeiros. Então são profissionais que são fundamentais para a nossa cidade.
7: A proposta que aumenta o limite anual para o ingresso de efetivo no Corpo de Bombeiros Militares do DF já pode seguir para o Senado, a menos que haja recurso para votação antes pelo plenário da Câmara. Da Rádio Câmara, de Brasília, Paula Bittar.
6: Eleições.
1: Eleito com mais de 52 mil votos, Bebeto, do PP do Rio de Janeiro, agradece o apoio dos eleitores de mais de 88 municípios do estado e atribui a vitória à fé em Deus. Ao dizer que apresentou mais de 32 projetos, ele reforça estar entre os 10 deputados fluminenses mais atuantes.
2: O congressista destaca sua atuação na defesa de obras de mobilidade urbana na Baixada Fluminense, com a duplicação da rodovia Presidente Dutra e a revitalização da ferrovia em São João de Meriti. Bebeto promete seguir atuando em benefício do estado.
1: Charles Fernandes, do PSD da Bahia, agradece os quase 90 mil votos recebidos que o conduziram para o seu terceiro mandato na Câmara e reafirma seu compromisso em defender a agricultura familiar, o agronegócio e os municípios baianos na próxima legislatura.
2: Ele destaca investimentos na área de saúde do estado, incluindo mais de 20 hospitais e 27 policlínicas. Charles Fernandes defende ainda a soberania nacional, a autonomia dos povos e as relações internacionais baseadas na cooperação e nas relações harmoniosas entre nações.
1: Otônio de Paula, do PSD do Rio de Janeiro, critica posicionamentos do Tribunal Superior Eleitoral, alegando haver diferença de tratamento aos candidatos à presidência da República no que diz respeito à retirada de publicações nas redes sociais.
2: Otônio de Paula pede que os ministros não protejam candidatos supostamente ligados às milícias, ao citar contratações de familiares de milicianos em gabinetes parlamentares, influências em hospitais federais e repasses de emendas a entidades ligadas a esses grupos.
1: Paulo Soares, do Podemos de São Paulo, faz um balanço dos seus 4 meses de mandato e destaca a apresentação de 31 propostas e a atuação em 7 relatorias. Entre os resultados, ele cita um projeto já transformado em lei voltado à prevenção da saúde da mulher.
2: Paulo Soares também agradece os votos recebidos e afirma que vai continuar acompanhando as demandas do interior paulista, mesmo sem mandato. Ele defende uma atuação política focada em áreas como saúde e educação, com menos disputas ideológicas e mais atenção aos problemas da população.
1: Luiz Couto, do PT da Paraíba, agradece os mais de 60 mil votos recebidos, embora não tenham sido suficientes para garantir sua reeleição. Com 5 mandatos como deputado federal e 2 como estadual, ele afirma que sua trajetória foi dedicada à justiça social e à defesa dos direitos humanos.
2: Luiz Couto também reafirma o compromisso de continuar servindo ao povo paraibano, mesmo fora do Congresso. Para ele, o fim do mandato não encerra sua atuação em defesa da população, guiada, segundo ele, pela fé, pela honestidade e pelo compromisso com o próximo.
1: Geraldo Rezende, do União de Mato Grosso do Sul, diz que respeita o resultado das urnas e que vai seguir trabalhando até o último dia do seu mandato. No balanço de sua trajetória, ele destaca participação na criação da Universidade Federal da Grande Dourados.
2: Geraldo Rezende menciona ainda sua contribuição para a construção do Hospital Regional de Dourados e a implementação do primeiro SAMU indígena do país. O deputado também cita a construção de creches em aldeias e a defesa da regionalização dos serviços públicos.
1: Ismael, do PL de Santa Catarina, agradece os mais de 70 mil votos que recebeu, mas lamenta não ter alcançado a reeleição. Após 4 anos na Câmara e 37 anos de vida pública, o parlamentar faz um balanço da sua trajetória política e enaltece a experiência adquirida no Congresso.
2: Além disso, Ismael cita participação em comissões e frentes parlamentares, entre elas a de amparo às comunidades terapêuticas. O deputado conclui que pretende seguir em frente, agradecendo à família, aos amigos e aos eleitores pelo apoio.
1: Termina agora o Jornal Câmara dos Deputados, produzido pela Rádio Câmara, com trabalhos técnicos de Rafael Santos e apresentação de Márcio Aquilissardi e José Carlos Andrade. Uma ótima noite para você.
2: A Voz do Brasil volta amanhã. Boa noite.
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0: bairros cariocas. A antiga zona portuária do Rio de Janeiro passou por intensas mudanças ao longo do tempo. Entenda os fatores envolvidos na transformação dessa região no comentário de Margarete da Silva Pereira, professora da Faculdade de Arquitetura e Urbanismo da UFRJ.
1: Nesta zona portuária, nós temos infinitas camadas de história. Porque primeiro foi uma área que passou a ser desconsiderada a partir do final do século XVIII. A partir do final do século XVIII começa o que a gente chama de esgarçamento social do tecido do Rio de Janeiro. Certas atividades são consideradas positivas e vão sendo colocadas numa área da cidade. E certas atividades são consideradas feias, negativas, vão sendo colocadas noutra área da cidade. Ocorre ainda que é uma área que ficou disfuncionalizada. Porque mudaram-se os sistemas de armazenamento, de cargas. O que, que acontece? A área fica desfuncionalizada. E esse terreno tem uma valorização muito grande, porque tem investimento colocado ali. Então, é uma área que realmente não pode ser deixada à deriva. É uma área que precisa e exige projeto.
0: 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Bairros cariocas.

Alceu Valença, dele, Vicente Barreto, Tropicana, João Bosco, de Bosco e Blanque, Kid Cavaquinho. Gilberto Gil, de Gil, Seu Olhar.

0: Amanda Beach, Nando Reis, de Nando Reis, o Segundo Sol. Cláudio Zoli, de Hildon, na sombra de uma árvore.
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2: Olá, salve, salve, eu sou Mário Sartorello. Estamos começando mais um Memória Musical aqui pela sua Rádio Nacional. Nosso encontro semanal com muitas músicas e histórias para você. E hoje a gente tem o enorme prazer de receber o cantor, compositor, violonista e produtor musical Cláudio Nutti. Com mais de 10 álbuns lançados ao longo da sua carreira, integrou a formação original do grupo Boca Livre. A partir de então, destacou-se como compositor com canções como Toada, Quem Tem a Viola, Sapato Velho, entre outros. Nutti deixou Boca Livre um ano depois, em 1980, e partiu para sua carreira solo, uma carreira de sucesso e novas canções que ganharam o país. E é com ele que a gente conversa a partir de agora aqui no Memória Musical. Cláudio Nutti, bem-vindo à Rádio Nacional e ao programa Memória Musical. Tudo bem?
3: Tudo bom, Mário. Um prazer enorme voltar a essa rádio tão emblemática, tão importante, né? Que agora faz 90 anos. Então eu me senti honradíssimo com o seu convite desse Memória Musical. Vamos a essas memórias, então.
2: Vamos, Cláudio Nutti. É um prazer. Muito obrigado pelas palavras. Então, vamos começar. A gente começa com uma música, uma composição sua e do Mauro Assunção, lançada em 1980, que é Quero, Quero, e aí que tem um arranjo do Wagner Tiso. Conta pra gente essa história, Cláudio Nutti.
3: Bom, o Mauro Assunção eu conheci ainda quando eu fazia parte do Colégio Rio de Janeiro. Quem me apresentou ele foi o Zé Renato. O Mauro é um letrista muito criativo, então ele frequentava os festivais de escola que a gente fazia. E aí, conhecendo o Mauro, um dia visitei na casa dele e pintou uma valsinha, ele fez essa letra muito feliz, que é o Quero, Quero. Quem é que não gosta de ser aceito do jeito que é, não é? E uma música, a gente só sabe o que vai acontecer com ela no momento em que ela vai para a rua. Então, eu tive uma sorte muito grande de colocar essa música numa janela do show do Boca Livre que a gente tinha e testei a música. A música foi um grande sucesso de público ao vivo. E aí eu resolvi gravar quando eu parti para a carreira solo, já entrando na EMI Odeon, com produção do Mairton Bahia e arranjo do Wagner Tiso. E depois a música entrou para o Plumas e Paetês, uma novela que fez muito sucesso na TV Globo.
2: Quero, Quero, começando o Memória Musical, a playlist do nosso convidado de hoje, o Cláudio Nutti, que está aqui com a gente. Vamos ouvir.

0: Bom, ouvimos aí Cláudio Nutti com Quero Quero. E é o próprio Cláudio que está aqui com a gente, trazendo as suas memórias, a sua playlist no Memória Musical de hoje. Cláudio, vamos seguir. Aí você traz pra gente, velho companheiro, Meu Silêncio. Tem aí uma participação especialista de um grande instrumentista brasileiro, que é o Ricardo Silveira, nessa gravação mais recente de 2021. Por que que você traz essa música pra gente?
1: Eu trago essa música porque ela é uma música muito importante, que eu fiz com o meu parceiro, talvez o meu parceiro mais importante como letrista, sem dúvida nenhuma, que é o Luiz Fernando Gonçalves, com quem eu fiz essa música em 1976. Nós fizemos essa música e ela se tornou conhecida do grande público através da Nana Caymmi em 1980. Ou 81, se não me engano, no disco Mudança dos Ventos. Tem um arranjo muito bonito do Dori Caymmi nessa canção, e realmente é uma canção, é uma gravação definitiva, né? É muito bem assinada. E eu regravei essa música no meu álbum Casa da Lua Cheia, com participação do violão do Ginga, que foi também muito interessante o resultado. Mas eu trouxe para a gente essa releitura mais recente que eu e o Ricardo Silveira preparamos para o público. Velho Companheiro, subtítulo Meu Silêncio, minha e do Luiz Fernando Gonçalves, com arranjo e participação especialíssima do Ricardo Silveira.
0: Que legal, é isso, né? É muito bacana trazer essas releituras, né, que você faz, trazendo novas inspirações, novas participações. Então, vamos ouvir essa música original de 1976, nessa regravação mais recente de 2021. Cláudio Nutti aqui com a gente, trazendo a sua playlist aqui no Memória Musical. Velho Companheiro, Meu Silêncio.

0: Acabamos de ouvir aqui no Memória Musical Velho Companheiro, com a participação do Ricardo Silveira, Cláudio Nutti aqui com a gente. Cláudio, seguimos aí com mais uma canção de sua autoria, agora em parceria com Juca Filho, que também foi um grande sucesso, que até hoje toca muito, que é Acontecência, né? Que também é de 1980. Conta pra gente aí essa música.
1: Exatamente, Acontecência fez parte de duas novelas da TV Globo, coisa engraçada, né? Fez parte da novela Brilhante e, anos após, da novela Coração de Estudante, com a mesma gravação. Não foi só a música, foi a mesma gravação.
0: Como é que você conseguiu isso, hein, Cláudio?
1: Cara, me ligaram da TV Globo pedindo essa música. Eu expliquei que já fez parte de outra novela. Eles falaram, não tem problema, tudo certo, a gente quer ela. E aí foi. E é uma música muito feliz, porque... eu me lembro que estava ouvindo música na casa do Juca Filho. Tinha uns discos do Marcos, era uma coleção de música brasileira regional. Marcos Pereira. Eu estava ouvindo a região centro-oeste, que é justamente essa região de onde você fala, né, aí de Brasília, música goiana, se não me engano. E eu fiquei inspiradíssimo com aquela audição. E no dia seguinte eu fui fazer uma visita à Serra de Teresópolis e peguei o violão e compus essa melodia. E nada mais justo do que eu dar para o Juca Filho a letra para fazer. E aí o Juca fez uma letra muito significativa, muito feliz. E até hoje essa música repercute muito bem. Tanto é que o meu neto, mais novo, que é o Heitorzinho, filho do meu filho Vicente, diz que toda manhã, quando acorda, o Vicente bota para ele essa gravação. E ele abre um sorriso enorme. O menino não tem mais nenhum ano de idade, ele já abre um sorriso enorme. E só isso já me deixa muito feliz.
0: Vamos seguindo então aqui com a Memória Musical, ouvindo Acontecência com Cláudio Nutti. Essa é a terceira música da sua playlist. E ele está aqui contando, compartilhando suas histórias com a gente. Vamos ouvir.

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1: Memória Musical, hoje com a gente o cantor, violonista, compositor Cláudio Nutti, trazendo aí sua playlist aqui pra gente no nosso programa. A gente agora, Cláudio Nutti, vamos ouvir Amor Aventureiro, uma composição sua. E aí um arranjo do César Camargo Mariano, uma gravação de 1982. Você já estava aí na sua carreira solo, já ganhando já uma boa repercussão, né, do seu trabalho.
2: É, estava, né, com o segundo disco, estava com o segundo disco para fazer, produção do Renato Corrêa. E essa música não tinha letra ainda. O Renato me disse: essa música vai para o disco. E quem vai fazer o arranjo dela é o César Camargo Mariano. E aí eu estava preocupado porque a música não tinha letra e eu tinha que embarcar para São Paulo para mostrar as três músicas que o César arranjou. E ela estava sem letra. E eu me lembro que cheguei na casa do César, na hora que ele me disse para chegar, e ele ainda estava se aprontando para chegar na sala. Foi quando eu peguei o violão e compus a letra assim, a toque de caixa, só para não apresentar uma música sem letra para ele. E aí acabou uma letra super bem encaixada e uma que ganhou uma versão da Regina Werneck para o inglês, gravada naquele ano, no ano seguinte, em 83, para o disco do próprio César Camargo Mariano.
1: Legal.
2: A música foi gravada por uma cantora, Deb McClendon, americana, e está no disco dele. Então foi um fruto maravilhoso, além da participação em novela também, na novela Eu Prometo.
1: Muito bacana saber dessa história. Então vamos ouvir Amor Aventureiro com Cláudio Nutti, arranjo do César Camargo Mariano, nessa gravação de 1982.

0: Memória musical hoje com Cláudio Nucci aqui com a gente, conversando, ouvindo muitas músicas e conhecendo suas histórias. A gente agora ouvimos Amor Aventureiro e agora a gente traz A Hora e a Vez, que tem participação de Dri Gonçalves. Essa música é do Cláudio Nucci, Zé Renato e Ronaldo Bastos. Olha só que timaço aí de compositores. Conta pra gente, Cláudio Nucci.
1: É uma daquelas canções que foram feitas para novela por encomenda. A gente estava agora falando sobre pressão, né? E foi o que aconteceu. Pelo Sim, Pelo Não, foi uma série de telefonemas que o Zé Renato e eu recebemos do Mariozinho Rocha encomendando para a gente fazer uma música para o personagem do Senhorzinho Malta, do Lima Duarte, na novela Rock Santeiro. Aí nós fizemos a toque de caixa, aquela loucura. Chegamos no estúdio para gravar e o Zé e eu tínhamos feito uma canção. Naquele frege de nos encontrarmos, no intervalinho ele me mostrou uma melodia, a gente fez juntos e mostramos para o Mariozinho depois da gravação. E o Mariozinho falou assim: olha, essa música aí vai dar para uma outra personagem, a Viúva Porcina precisa de uma música desse tipo. Vocês podem preparar uma letra? E a gente chamou o Ronaldo e o Ronaldo resolveu também a toque de caixa. Então essa é uma história legal. Felizmente, emplacamos duas músicas, né? O Zé Renato e eu, nesse trabalho. E agora nós estamos acabando de gravar um disco também em homenagem a essa época, onde essa canção também está gravada, né? Uhum. A gente vai lançar inicialmente em single. E nessa gravação que a gente vai ouvir agora, foi para esse trabalho que eu fiz em 2021, chamado Direto no Coração, 40 anos de acontecências, com uma batida diferente, um riffzinho diferente de vocal, e ficou diferente mesmo. É para a gente ouvir de outra forma.
0: Com a participação da Dri Gonçalves.
1: Justamente.
0: Então vamos lá ouvir A Hora e a Vez, Cláudio Nucci e participação de Dri Gonçalves.

0: Acabamos de ouvir Cláudio Nutti e Dri Gonçalves com a música A Hora e a Vez, aqui no Memória Musical. Cláudio, vamos seguir aí, tô curioso para saber novas histórias dessas músicas, dessas composições. Aqui você traz uma composição sua com um grande poeta, né? Um grande figura, né? Que é o Cacazzo, cara ímpar. Exatamente. Da nossa literatura, da nossa arte, da nossa poesia. E a música Melhor de Três, conta pra gente.
1: Ó, Melhor de Três foi o título que levou o meu terceiro disco, na Odeon. E foi um disco muito baseado nas minhas composições com Cacazzo. Inclusive, Cacazzo participou muito desse disco, não só nas letras, como dando ideias também. Ele fez alguns desenhos que foram aproveitados na contracapa.
0: Ah, ele desenhava também, né? Era legal.
1: Isso, ele fazia desenhos. Ele me indicou também o produtor do disco, que era o Homerinho Ferreira, que tinha, entre outros trabalhos, produzido o Grande Circo Místico, que foi um disco importantíssimo, né? Do Edu Lobo com Chico Buarque. E fui na casa do Edu Lobo e o Edu me deu a seguinte sugestão: você poderia gravar essas músicas, mas fazer com um arranjador só, um orquestrador. E aí me veio a ideia do meu querido amigo Jacques Morellenbaum, e esse acabou sendo, depois o Jacques me contou, o primeiro disco que ele assinou todos os arranjos.
0: Bom demais, então. Vamos lá, seguindo Memória Musical, aqui com Cláudio Nutti, ouvindo a música Melhor de Três, uma composição do Cláudio, com

0: Ouvimos Claudio Nutti com o melhor de três. E a gente segue com ele aqui no Memória Musical, contando suas histórias, histórias de bastidores, suas memórias. E aí, falando em memórias e histórias, a gente vem com uma música aí que é, até hoje, né? Uma música tão bacana, tão... A gente também toca aqui na Rádio Nacional, acho que quase que diariamente, que é o Sapato Velho, uma composição sua, do Mu Carvalho e o Paulinho Tapajós, também outro de massa de compositores aí. E o arranjo do Paulo Belinati, um grande guitarrista, né?
1: É verdade. Esse projeto é um projeto que eu fiz no final da década de 90, chamado Casa da Lua Cheia, um disco que muito importante da minha carreira e que é uma música que eu nunca tinha gravado, porque é uma música que surgiu lá atrás, em 1976 também, quando eu tinha lá meus 20 anos.
0: É,
1: eu tinha 19 anos e o Paulinho Tapajós, que tinha 34, se achando velho. Por isso que ele escreveu o Sapato Velho, né? Ele viu dois garotos entregarem uma melodia para ele, ele teve essa sacação de falar do passado como se ele fosse um ancião. E é uma música que, engraçado, que o Paulinho mostrou para a irmã dele, a Dorinha Tapajós, e a Dorinha participava do Quarteto em Si.
0: Uhum.
1: O Quarteto em Si gravou essa música em 77.
0: É mesmo?
1: No ano seguinte, num LP chamado Querelas do Brasil.
0: Ah, sim.
1: E depois disso, ela ficou no acervo da Polygram, onde o Máriozinho Rocha ia lançar uma banda nova que se chamava Os Funks, na época, e que foi o Roupa Nova. E ele estava dizendo, ah, vamos fazer uma roupa nova nesse grupo, porque vocês são um grupo de baile, mas vão pegar umas músicas legais. E talvez por esse nome, Roupa Nova, que estava na cabeça do Máriozinho, ele se lembrou daquela música Sapato Velho e mostrou para eles, e eles se amarraram. E aí o Máriozinho falou, olha, eu quero que vocês toquem como se vocês fossem o Queen, muitos vocais, aquelas guitarras, aquela bateria. E essa foi a sugestão de produção dele, o que deu para a música uma visibilidade muito grande, e foi esse sucesso todo, né? Eu sou muito grato,
0: Claudio Nutti. Vamos ouvir então Sapato Velho aqui no Memória Musical. Essa é a sétima música da playlist do Claudio Nutti, nosso convidado de hoje.

0: Tá aí, ouvimos Sapato Velho, que delícia aí, com o Cláudio Nucci na interpretação, na gravação de 1997.
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0: Cláudio Nucci, a gente segue agora com nossa oitava música da sua playlist, também uma música que, ela é praticamente um hino aí da música brasileira, né? Que é Toada, que fez muito sucesso, né, no primeiro disco do Boca Livre, e uma composição sua, do Zé Renato e Juca Filho. E vamos ouvir uma gravação mais recente de 2021, é isso?
2: É isso, e tem uma novidade maravilhosa nessa gravação, que é a participação do outro entrevistado dessa nova leva.
0: Sim.
2: Que você vai levar aí pra gente no Memória Musical, que é o Paulinho Mosca. E a gravação tá super gostosa, a gente fez nessa nova roupagem aí que a gente imaginou em 2021. Eu convidei o Paulinho, ele se amarrou na ideia, botou o drive da voz dele, muito lindo, né? Cantou super pra fora, até me deu uma inspiração para também mandar minha voz um pouquinho pra fora, para seguir a proposta dele de interpretação. Então foi muito feliz essa nossa gravação de Toada, que é uma música que inclusive eu devo muito à memória do Zé Renato, ou à falta de memória do Zé Renato, que esqueceu a segunda parte que ele tinha feito para esse tema. Essa história é boa.
0: Então conta aí, tô curioso.
2: Lá pelos anos 70, o Zé Renato tinha uma música e ele esqueceu, ele perdeu a segunda parte. E aí ele chegou para mim e disse: Cláudio, eu não consigo me lembrar da segunda parte. Será que você faz uma segunda parte para essa música? E aí a gente terminou juntos essa toada, que o Juca botou a letra, que não era para uma morena, era para uma loura, mas ele achou que morena era mais poético, né? Como musa inspiradora. E esses são os segredinhos de Toada.
0: Então vamos ouvir, é um prazer também, então, ouvir o Paulinho Mosca, que a gente também tem uma maior consideração, acho um artista fantástico, né? E que vai participar com a gente nessa temporada também do Memória Musical. E vamos ouvir essa gravação, Cláudio Nucci e Paulinho Mosca, Toada, aqui no Memória Musical.

0: Estamos aqui com Memória Musical pela sua Rádio Nacional, hoje tendo o prazer de bater esse papo super gostoso com Cláudio Nutti. Altas histórias aqui que ele está revelando pra gente, das suas composições, dos bastidores, das gravações. E a gente segue, vamos aí pra penúltima música da sua playlist, Cláudio Nutti, que é a música que dá o nome a esse disco que você acabou de citar, que é o Casa da Lua Cheia, uma composição sua e do Paulo César Pinheiro. Poxa, que parceria essa, hein, Cláudio Nutti?
1: É, que parceirão que é esse, Paulo César Pinheiro. Que cara generoso, né?
0: Genial também, né?
1: Que interface que ele cria com vários compositores. Ele é o nosso poeta maior da música brasileira, para mim, vivo. É um prazer tá nesse programa e apresentar essa música, que não teve tanta divulgação, mas ela é muito bonita.
0: Então vamos lá, vamos ouvir Casa da Lua Cheia, aqui no Memória Musical com Cláudio Nutti.

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1: Ouvimos Cláudio Nutti com a música Casa da Lua Cheia. Cláudio Nutti, chegamos agora à última música da sua playlist e você reservou pra gente aí uma canção chamada Mãe Canção, que é da última safra aí, né, praticamente aí dos seus lançamentos, que é essa música que tem a parceria com o Zé Cabaleiro. Que legal, que parceria legal também, né? Você já tinha gravado com ele alguma coisa ou não?
2: O Zeca é um cara muito importante, a gente já tinha se falado há tempos atrás, mas uma amiga nossa em comum, a Silene, nos aproximou. Ele entrou em contato comigo para eu gravar uma música do Sérgio Habib, minha e do Juca Filho, para um disco do Sérgio Habib, um artista maranhense, que foi produzido pelo Zeca. Aí fui na casa do Zeca para gravar essa faixa, e aí gravamos, e aí nos encantamos com a nossa conversa, e comecei a mandar música para ele, ele me mandou letra, ele me mandou mais letra, eu mandei mais música, enfim, a gente fez algumas canções, e uma delas é essa, A Mãe Canção, que tem uma frase muito interessante, que diz assim: imagina um mundo sem música, sem mágica ou ilusão. E isso aí é difícil de imaginar, então é importante que a gente tenha sempre as canções, a música, a arte, a dramaturgia, a literatura, as artes plásticas, todas as expressões culturais ao nosso lado, para que a gente não perca o sonho, a esperança, a vontade de viver, e para que o mundo fique maior dentro da gente.
1: Com certeza, concordo plenamente. Então é isso, vamos ouvir Mãe Canção, a última música da playlist do Cláudio Nutti, nessa composição, nessa parceria do Cláudio Nutti com Zé Cabaleiro.

0: Música Mãe Canção, a gente encerra o Memória Musical de hoje, que teve um prazer enorme de conversar com essa grande figura da nossa música, importantíssimo aí na composição, na criação, né, na história da música brasileira, que é o Cláudio Nurti. Cláudio, obrigado por você ter aceitado o nosso convite, participar, e obrigado mais ainda por você compartilhar com os nossos ouvintes essas histórias, essas memórias. Muito obrigado.
1: Estamos aí, Mário, estamos aí, Rádio Nacional, ouvinte da Rádio Nacional de Brasília. É um prazer enorme compartilhar com vocês essas músicas, essa experiência.
0: Lembrando, esse programa vai para a Rádio Nacional de Brasília, São Paulo, Recife, São Luís e Rio de Janeiro. Estamos falando.
1: Então é a Rádio Nacional do Brasil inteiro. Dos quatro cantos. Um grande abraço, beijo no coração de todos.
0: Valeu, muito obrigado, Cláudio Nurti. Até a próxima. E nós vamos ficando por aqui. Eu sou Mário Sartorello, na produção e apresentação do programa, tendo aqui na operação de áudio meu querido Jaime Batista e a sonoplastia de Messias Melo. Então, para você, um grande abraço e a gente se encontra na próxima semana com mais músicas e histórias aqui no Memória Musical. Até lá.
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5: Milton Nascimento, Chico Buarque, Brejo da Cruz.

Você ouviu Luiz Melodia, de Melodia e Ricardo Augusto, Bate Verão, antes teve Zizi Posse, de Sérgio Sampaio, Meu Pobre Blues. 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Cazuza, dele Renato Ladeira, faz parte do Meu Soul.

Maria Rita, de Arlindo Cruz, Fred Camacho e Marcelinho Moreira, Rumo ao Infinito. Antes teve Paulinho Mosca, de Mosca, O Jardim do Silêncio. E Samuel Rosa, de Edgar Escandurra e Gaspa, Tarde Vazia.

0: Cássia Heller, de Zé Ramalho, Vila do Sossego. Flávia Bittencourt, Abri a Porta, de Dominguinhos e Gilberto Gil.
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0: Pepeu Gomes, dele, Baby do Brasil, Deusa do Amor.

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1: Bom demais ter você aqui com a gente na Rádio Nacional, ouvindo banda Black Rio, Elza Soares, Isabela, de William Magalhães e Bernardo.

Sarah Duncan, A Diferença, de Zélia Cristianóis, Luciana Mello, Joia Rara, de Valmir Borges. Afonso e Verônica Ferriani, astronauta, e Jasmine de Afonso.

Tulipa Ruiz e João Donato, da FETÁ, de Tulipa e Gustavo Ruiz. Mariana Aidara e Chico César, No Futuro Já Sabia, de Barro e Adstaldi. Rádio Nacional trazendo Zé Ramalho, Admirável Gado Novo, dele.

Cris Melodia, de Melodia e Renato Piau, Cara a Cara, Maria Bethânia, de Tom Jobim e Vinícius, o que tinha de ser. Agora tem Luiz Coimbra, Ouro e Sol.

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1: Rádio Nacional trazendo Titãs, Go Back de Sérgio Brito e Torquato Neto.

Sai Guarabira dele, Sobradinho. Paralamas, de Djavan, Açaí. Rádio Nacional com Roberta Campos, dela e Danilo Oliveira, Minha Felicidade.

0: Gilberto Gil, Estrela de Gil, Fagner, Cidade Nua, dele, Fausto Nilo.
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0: Edinardo agora na nossa Rádio Nacional, enquanto engoma a calça de Edinardo e Climério.

0: Rosa Passos, Samurai de Djavan. Zizi Posse deu um rolê de Moraes Moreira e Luiz Galvão.
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0: Agora tem Van Lins, Antes que Seja Tarde, de Van Lins e Vitor Martins.

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1: Rádio Nacional, excelente madrugada para você ligado aqui. Vamos ouvir Jorge Benjor, Um Babá a Uma de Benjor.

0: Flávia Bittencourt abre a porta de Dominguinhos e Gilberto Gil, Baby do Brasil, A Menina Dança, de Moraes Moreira e Luiz Galvão.
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0: Geraldo Azevedo, Dia Branco, de Geraldo e Renato Russo.

0: Cidade Negra é Estrada. Antes Martinália, de Dorival Caymmi, Maracangalha.
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0: Rádio Nacional com Paulinho Mosca e Martinália, acordando de Paulinho Mosca.

Maria Gadu, Tudo Diferente, de Maria Gadu, Leila Pinheiro, pela Ciclovia, de Marcos Valle e Jorge Versilo. Zeca Baleiro, Alma Nova, de Zeca e Fernanda Abreu, Carla Sabá, Reza, Dia do Lobo.

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1: Excelente dia para você, bom demais ter você aqui com a gente ouvindo a Rádio Nacional, com o melhor da música brasileira. Caetano Veloso agora, Meia Lua Inteira, de Carlinhos Brown.

Skank e Roberta Campos, Simplesmente, de Chico Amaral e Samuel Rosa. Luciana Mello, Recado de Gonzaguinha. Rádio Nacional conduz Quintal Caleidoscópio de Herbert Viana.

Ed Motta, Fora da Lei, de Ed Motta e Rita Lee, Paulinho da Viola, Meu Mundo é Hoje, de Wilson Batista e José Batista. Tiago York, de Duda Rodrigues, e Tiago York, saudade minha.

Milton Nascimento, Brejo da Cruz, de Chico Buarque de Holanda, Roberta Sá, Eu Sambo Mesmo, de Jonê de Almeida. Nessa sequência tem 14 bis de Milton Nascimento, Fernando Brant, Canção da América.

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1: Bom demais ter você aqui com a gente na Rádio Nacional, ouvindo o melhor da música brasileira. Vamos começar com Maria Bethânia, Purificar o Subaé, de Caetano Veloso.

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1: Wilson Simonal, Nem Vem Que Não Tem, de Carlos Imperial, do David Bichinho, de Eduardo Bittencourt.
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1: Agora Chico César, dele Vanessa da Mata, A Força Que Nunca Seca.

Tereza Cristina e seu Jorge, Pura Semente, de Assir Marques e Arlindo Cruz. Fred Martins e Ney Mato Grosso, Tempo Afora, de Fred Martins e Marcelo Diniz. Rádio Nacional com Beto Guedes, Feira Moderna, dele Fernando Brant e Ronaldo Bastos.

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1: Marcelo Genesi, o melhor da vida de Marcelo, Maria Gadu e Lenine de Maria Gadu, quem?
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1: Vamos ouvir a Adriana Maciel, Vila do Sossego de Zé Ramalho.

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16: Olá, ouvinte nacional, seja muito bem-vindo você que sintonizou o seu rádio agora. Eu sou Milton Rocha e apresento para você a programação musical de Leila Sena com o melhor da música brasileira. Hoje começamos com Vanessa da Mata.

ouvimos aí Milton Nascimento, de Milton Nascimento e Fernando Brant, Planeta Blue. Maria Bethânia, de Caetano Veloso, Reconvexo. Vanessa da Mata, dela mesma, Vermelho. Eu trago agora para você Marisa Monte.

aí, sucesso de Marisa Monte, na sua central de rádio notícias, a Rádio do Povo, meu muito bom dia. A partir de agora, 4524-0003, 4524-1594 e também nosso WhatsApp para melhor lhe atender, para você pedir o seu sucesso, pedir a sua música e, claro, pedir o sucesso que tanto gosta. Ligue para nós, peça pelo WhatsApp 972283052. E lembramos, hein, pessoal, ligue para nós, faça a nossa programação do seu jeito e estaremos aqui, sim, para melhor lhe atender. 4524-0003, 4524-1594. Você pede, confere e faz a nossa programação aqui nesse dia 14 de outubro de 2026. 14 de outubro, manhã de quarta-feira. Nosso muito bom dia e ótima companhia para todos nós. Vamos de música? Vamos de sucesso? Estou com um pedido aqui da nossa amiga Maria Luísa. Maria Luísa do Centenário. Muito obrigado. Lá também temos a Elizabeth Alvarenga sempre na audiência com a gente. E ela pede e confere sucesso de Nenete e Dorinho. A música, deixa eu pegar aqui. Nenete e Dorinho, 20 anos. Então, vamos de música, vamos de sucesso na rádio que toca. Na sequência, sucesso de Newton César. Espere um pouco. Espere um pouquinho mais. Vamos de música? Vamos de sucesso na rádio que toca? Cinco horas, 13 minutos.

Sucesso de Milton César, também de Nenete Dorinho, na sua central de rádio e notícias. Meu muito bom dia para todos nós, para mim também, para você. Uma ótima quarta-feira. Quarta-feira, hoje, dia 14 de outubro. Estamos aqui, sim, para melhor lhe atender. Aqui você liga, você pede, você confere o teu sucesso. Ligue para nós. 4524-0003, 4524-1594. Muito bom dia a todos que estão na sintonia. É, agora sim, um fundinho de viola gostoso, é, começando muito bem esta manhã de quarta-feira. Muito bom ter vocês em nossa companhia, muito bom realmente conferir os melhores sucessos aqui na rádio que toca. E eu tô com um pedido de Diego e Vitor Hugo. É, já vou preparar. Daqui a pouquinho a gente já toca no... Vamos tentar já no próximo bloco, a gente já toca. Antes vamos atender a nossa amiga Juliana na audiência com a gente lá do bairro do Coroado. Ela oferece para todos nós na sintonia. E vamos de música, vamos de sucesso. Palmeira e Biá, Couro de Boi. É, antes, o pedido da nossa amiga Juliana, Pardim Pardal, a música O Menino da Tábua. Vamos de sucesso, 5 horas 22 minutos.

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5:33, mandando um grande abraço, um grande beijo para nossa amiga Vera Perlatti lá do Engenho, sempre na audiência com a gente. Tá ela, a Maísa, também a Isabela e também o Júnior. Logo, logo já estão levantando para ir para o trabalho. E mandando também um grande abraço para Simone do Cruzeiro. A Simone sempre na audiência com a gente. Estava conversando com ela. Ela falou, manda música para nós. E é claro, a gente sempre manda, com toda certeza. Lembrando, ó, pessoal, todo sábado, Raízes Sertaneja com Dito Penteado aqui pela sua central de rádio e notícias. E vamos de música, vamos de sucesso na rádio que toca, na rádio que é do povo. A rádio que realmente é toda sua. Vamos então de música, vamos de sucesso. E vamos atender nossa amiga. Vamos lá então, de Paula Fernandes, Eu Quero Ser Pra Você. Na sequência, a gente confere, pegando aqui, Reluz, Oswaldo Montenegro e Orquestra Filarmônica. Vamos de sucesso.

0: ouvindo a música de Oswaldo Montenegro aqui nessa central de rádio e notícias. Muito bom dia, Itatiba, muito bom dia a todos que nos sintoniza. Aqui você liga, você pede, você confere o teu sucesso. E vamos à previsão do tempo. Vamos à previsão do tempo de hoje. 18 graus no momento no centro de Itatiba. Sensação térmica também 18 graus. Hoje vamos esperar entrar. Não entrou ainda. Sol com muitas nuvens e pancadas de chuva à tarde e noite ocorre temporal. Então, manhã sem chuva, tarde e noite com chuva e risco de temporal. Mínima 18, máxima 27, 11,2 milímetros de intercorrência de chuva. Pressão atmosférica em 1.012 HPa. Ventos a 6 km por hora. Umidade relativa 85%. Está aí a previsão do tempo para hoje. Na sua CRN, a rádio que toca. E vamos de mais sucesso, vamos de mais música. Vamos atendendo a Fabiana do Bairro das Broças, oferecendo para os filhos Javier e Eloá. Também para o esposo Maurício. Pede, confere, sucesso de Acabou o Assunto. É, Acabou o Assunto, sucesso de Maiara e Maraíza, Diego e Vitor Hugo. Vamos de sucesso na rádio que toca. Vamos de música, vamos com muita música pra você. Acabou o Assunto, Diego e Vitor Hugo. E também vamos com mais pedidos. Com Apaixonados, Amor Distante.
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0: Às vezes o Spotify derruba a gente, mas vamos pôr a música certa aqui. 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
0: Vamos de música, vamos de sucesso na rádio do povo.
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1: É, daqui a pouquinho a gente toca Seja Ex, Henrique Juliano. Tocamos o sucesso da Fabiana, oferecendo para os filhos Javier e Eloá e para o esposo Maurício, Diego e Vitor Hugo. E também conferimos Erro Triplo. Agora vamos sim com um Chonados, Amor Distante, e Henrique e Juliano, a música Que Seja Ex. Então aqui você liga, você pede, você confere o teu sucesso. Vamos mandando para o nosso amigo ouvinte, é o Carlos Careca, lá da prefeitura. Lembrando, ó, pessoal, ele esqueceu um óculos no ponto, no ponto de ônibus, ali no início da SECAP. Ele estava andando de bicicleta, deixou para dar aquela descansada, recompor, e acaba deixando o óculos em cima do banco. Então, se alguém encontrou, dá um toque aqui para a gente avisar o Carlos Careca, para ele poder ir buscar. A gente agradece demais. Então, vamos de música, O Chonado, e na sequência, Henrique e Juliano.

5 horas 57, 58 minutos. Agora a gente agradece a audiência, a participação e também o carinho de todos. Meu muito obrigado. Mandando um grande abraço para o nosso amigo Atílio Bergamin, sempre na audiência com a gente. A gente agradece demais. Falamos com ele no último sábado. É. Bom dia, Atílio. Bom dia a toda a família. É que está já cedo trabalhando, Atílio Bergamin e família, lá no Mombuca. Mandando também um grande abraço para nossa outra ouvinte, amiga Vera Perlatti, já na audiência. E já saindo para o trabalho, é. Pessoal trabalhando com o Van Escolar, o Júnior, a Maíra e a Isabela. Mandando também um outro grande abraço para a Fábia, também na audiência com a gente lá no Jardim Paladino. Agradecemos a audiência, agradecemos sim a companhia de todos. E a gente se fala amanhã a partir das 5 horas da manhã. Muito bom dia. Lembrando, ó, na sequência da nossa programação, o ministro da Eucaristia, José Messias Moreira, nosso amigo padre, estava pensando nele agora, nosso amigo ministro da Eucaristia, José Pereira. Também, na sequência, vem Márcio Egídio com Bom Dia, CRN às 6h15 e às 7h15, aproximadamente, logo depois do horário eleitoral gratuito, Jornal das 7 com Eva Franco e Mané Roberto. A gente se fala daqui a pouquinho, por volta de 9h15, com A Hora é Nossa, e amanhã, a partir das 5 horas da manhã. Lembrando

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3: 6:07.
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0: bom dia. Ministro Caristia José Pereira, quarta-feira, 14 de outubro, para oração da Ave Maria. Caros ouvintes da Rádio CRN, bom dia. Caros amigos aqui da Rádio, saudamos a Virgem Maria, Mãe de Jesus e Nossa Mãe, ao toque das Ave Maria. O anjo do Senhor anunciou a Maria. Ela concebeu por virtude do Espírito Santo. Ave Maria, cheia de graça, o Senhor é convosco. Bendita sois vós entre as mulheres. Bendita fruto de vosso ventre, Jesus. Santa Maria, Mãe de Deus, rogai por nós, pecadores, agora e na hora de nossa morte. Amém. Eis aqui a serva do Senhor. Faça-me segundo a tua palavra. Ave Maria, cheia de graça, o Senhor é convosco. Bendita sois vós entre as mulheres. Bendita o fruto de vosso ventre, Jesus. Santa Maria, Mãe de Deus, rogai por nós, pecadores, agora e na hora de nossa morte. Amém. E o Verbo divino se fez carne e habitou entre nós. Ave Maria, cheia de graça, o Senhor é convosco. Bendita sois vós entre as mulheres. Bendita o fruto de vosso ventre, Jesus. Santa Maria, Mãe de Deus, rogai por nós, pecadores, agora e na hora de nossa morte. Amém. Rogai por nós, Santa Mãe de Deus, para sejamos dignos das promessas de Jesus Cristo. Amém. Unimos. Infundi, Senhor, em nossas almas a vossa graça, a fim de conhecê-lo pela anunciação do anjo, a encarnação de Jesus Cristo, vosso Filho bem-amado. Cheguemos pelo merecimento sua paixão e morte na cruz, a glória da ressurreição, pelo mesmo Jesus Cristo. Amém. Maria, Rainha dos Mártires, devido à sua dignidade e perfeição, Nossa Senhora foi, neste mundo, a criatura que Deus mais amou. No entretanto, ela foi também a criatura que mais sofreu. Por quê? Justamente por ter sido ela escolhida por Deus para a Mãe do Salvador, como o Redentor do mundo. Seu filho teve que viver numa vida de contínuo sofrimento, o suplício que durou 33 anos. E se essa foi a vida de Cristo, outra não poderia ser a vida de sua mãe. Na humilhação, o mistério, a miséria de um estábulo do Salvador começou a realizar seu plano de redenção do mundo. Foi quando Nossa Senhora teve início um martírio que somente iria terminar com a ressurreição de seu filho, apresentando no tempo o Redentor. De apenas 40 dias, ela ouviu de Simeão aquela amarga profecia: teu coração será traspassado por uma espada de dor. Era o que ela já estava sentindo. Veio depois a fuga para o Egito, com anos de exílio, numa terra estranha, desconhecida. Ao voltar depois para Nazaré, sua vida continuou a mesma, na pobreza, na luta e privações de cada dia, até que seu filho a deixou para iniciar sua vida pública. Foi quando ela viu sozinha, sofrendo também as calúnias, as perseguições que em toda parte ameaçava o Redentor. Vieram finalmente o dia da paixão e morte de seu filho. Ela já o previa, sofrendo antecipadamente todas as dores, humilhações que o Redentor iria sofrer. Com sua coragem heróica, saiu de casa para acompanhar seu filho até o Calvário. Esteve ao pé da cruz durante 3 horas, sofrendo em seu coração de mãe a agonia e a morte do Redentor. resignada em tudo, suportou, sabendo que Deus exigia também o seu martírio, com uma cooperação reparadora da salvação do mundo. Desde o primeiro século, a Igreja soube reconhecer essa nota de reparação no sofrimento da Virgem Santíssima. Por isso, a invocá-la como Senhora da Dor. A Igreja lhe agradece ter sofrido tanto para que o mundo pudesse receber a redenção que lhe veio da palavra da morte do Salvador. Rainha dos Mártires, assim nós a invocamos, não somente por ter ela sofrido mais do que todos os mártires da fé, mas também por ter sido para todos ele o mais luminoso exemplo de coragem, de firmeza, generosidade diante do martírio que foi toda a sua vida. Agora as nossas orações pela saúde de todos os doentes. Só sofrendo nas casas, nos hospitais, quero colocar a oração desta manhã por estas intenções. Edineia Pereira Jardim P, Elisabeta Oliveira Toledo Engenho, Elza de Oliveira Pedro Fumaca, Eva Prete Morro Azul, Eva Toledo Barco do Pire, e Vivina Marque Jardim P, Fabiana Pedroso São Francisco. Coloco também por toda a família, pelo pessoal aqui da rádio, por todas as pessoas que trabalham na área de saúde. Para você, meu irmão, para você, minha irmã, que pediu as nossas orações. Senhor nosso Deus e nosso Pai, nós vos suplicamos que concedai a vossos servos e servas saúde do corpo e proteção da alma, e que pela gloriosa intercessão da bem-aventurada sempre Virgem Maria Rosa Mística, sejamos livres da tristeza presente e gozemos da eterna alegria, por Cristo Senhor nosso. Amém. Maria, é um meio suave, curto e seguro para chegar a Jesus. A todos um santo dia e até amanhã, se nosso Pai do Céu nos permitir. Salve Maria!
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20: ...8:30-52, rede social Facebook mais Roberto Egídio e também da Central de Rádio e Notícias. Quarta-feira, meio de semana, né? Mas com esse feriadinho aí, a semana, claro, vai ficar mais curta. Já estamos no meio da semana. Pensei em produção ontem, parecia segunda-feira, acho que para todo mundo, né? Rádio e Notícias, bom dia, gente. Já compartilhado. Então, estamos no lar de cada um de vocês, agradecendo aí, né, o privilégio e a honra de poder fazer parte um pouco do dia a dia de cada um de vocês aí, tá certo? Obrigado mesmo pela companhia ao longo de todos esses anos aí. Né, batendo esse papo logo de manhã com as principais notícias do dia, daquela maneira despojada e descontraída que você já está acostumado. Quando tem que falar sério, a gente fala sério também, mas normalmente, graças a Deus, a gente, né, temos só coisa, a maioria dos dias temos coisas boas, temos situações interessantes para a gente comentar do nosso cotidiano aí, tá? Bom dia também para o Luiz Trevino, um forte abraço. Para o Marcos Rodrigues também, um grande abraço. Da onde você tá? Ribeirão Preto, Maurizão. Já vi, você anda mais que notícia ruim também, meu querido. Então, bom dia pro Mauri Caponegre, que está na belíssima e quente Ribeirão Preto. Passa no Pinguim tomar um chopinho, senão você não foi em Ribeirão Preto, hein, meu querido. Bom, vamos pro clima, vamos pro tempo, vamos saber como que tá essa quarta-feira. Sol com muitas nuvens, probabilidades pancadas de chuva à tarde. À noite ocorre temporal. Ontem acertaram, né? Não foi aquela chuva e tal, mas ontem choveu à tarde, né? Por volta das 5, 5 e meia, depois das 6, né? Choveu. Então, olha lá. Mínima de 18, máxima de 27. Sensação térmica fica com mínima de 20, máxima de 24. Ventos a 7 km por hora, com rajadas aí de 39 km. Sol nascendo às 5h36, se pondo às 18 horas e 10 minutos. A umidade relativa do ar fica entre o ano de 66% a 95%. Chuvas de 11,2 milímetros, com 92%. De chuva, probabilidade de chuva. Oswaldo Poeta, você sabe que é 92% de probabilidade, mas sempre tem aquele 8% vagabundo, né? Depois não vem falar. Clima a tempo de hoje. Vamos ver aqui a probabilidade de chuva que fala, ó. A partir do dia fica nublado, com sol, né, de manhã. A partir do meio-dia até as 16 horas, a probabilidade de chuva. Depois dá uma estiada. E por volta das 22 horas, daí o temporal que eles pregam aí. Vamos acreditar? Não sei. Ultimamente anda meio fogo esse negócio, né? Mas tá aí. Passamos aí o clima e o tempo pro pessoal. Ninão Zorzi, um grande abraço, meu querido Juquinha. Forte abraço a você, meu rei. É, Renatão Milanês, bom dia, ô São Paulino. E também a Dona Maria José, que está lá no Porto Seguro. Obrigado pela companhia, Dona Maria José. Certo, vamos às comemorações, então, deste 14 de outubro. Aqui, peraí, a gente já acha, já, cadê? Ah, mais pra lá. Dia Nacional da Pecuária. Também dia da do meteorologista. Se tiver que meter o pau hoje, se eles não acertar hoje, a gente já desce o porrete. Já. Também dia mundial da normalização, tá? Aniversariantes famosos desta data. O ator britânico imortalizado no papel de James Bond. O Roger Moore. Bond. My name is Bond. É... faleceu em 2017. Com, deixa eu ver... 90 anos Roger Moore morreu. A atriz e diretora brasileira Carla Camurati, o cantor e compositor Kiko Zambianchi e o ator e diretor Marcos Breda, tá? Interessante que esses três nasceram no mesmo ano, 1960. Portanto, estão fazendo 66 anos, é isso? 66 anos, né? Comemorações e acontecimentos marcantes desta data. O líder de direitos civis, Martin Luther King Jr., torna-se o mais jovem homem a receber o Prêmio Nobel da Paz, ocorrido em 1964. Fundação oficial da CNBB, Confederação Nacional dos Bispos do Brasil, no Rio de Janeiro, fato ocorrido em 1952. Início histórico do conclave papal que culminou na eleição de Karol Wojtyla como Papa João Paulo II, em 1978. Esse, para mim, é o eterno Papa, né? Ele era da Polônia, né? Mas, fala uma coisa pra você, quem tem a nossa idade aí, todo mundo viu, todo mundo passou pela... né, pela vivência, pelo dia a dia com o Papa João Paulo II, se não me engano, foram duas visitas ao Brasil, na década de 80, a primeira, que ele foi a Aparecida do Norte, né, na cidade de Aparecida, depois ele, na Basílica, né, depois ele voltou mais uma vez no Rio de Janeiro, se não me engano, em alguns outros pontos aí, acho que foram duas vezes que ele esteve no Brasil. Morre o multiartista e apresentador brasileiro Luiz Carlos Miele. Quem lembra do Miele? Muito bom. Ele que faleceu em 2015. Trabalhava bastante com comédia, né? Apresentador, comediante. Hoje também dia da espiritualidade. É dia de São Calixto I, Papa e Mártir do Catolicismo. Celebração de homenagens a Durga Puja. Festival que reverencia a Mãe Divina e a Vitória do Bem no hinduísmo. E também no nosso livrão aqui, temos aqui hoje o dia da comunidade espanhola. Dia da Lactante, Dia Internacional dos Padrões, né, pela ONU, Dia Nacional da Pecuária, e São Calixto, o Papa, padroeiro dos trabalhadores em cemitério. Você acredita? Tá aí. Muito bem, as comemorações já estamos bem comemorados. Vamos ver quem mais está mandando um bom dia para a gente aqui. A gente agradece e deseja a todos um ótimo dia. Chicão Rozon também presente. Bom dia, meu querido. Dona Maria José, bom dia, gente. Bom dia, meu jovem. Quarta-feira, Dali 22. A Elizabeth Alvarenga também com a gente. A minha amiga Cris Valentim, bom dia. Deixa eu ver. Paulão, ótima quarta-feira a todos. Valeu, Paulão. E a minha amiga Zenaide. 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O pessoal daqui tá animado hoje, hein, rapaz? Neguinho descendo com fone já cedo, outro já passou correndo. Nem nada, tá aí fazendo aí o seu. Minha amiga Zenaide, eu já tinha falado, o Luiz Alexandre de Gani, um grande abraço. E meu parceiro aí, Vanderlei. Contei com o Vanderlei esse final de semana aí, no feriadão aí. Vanderlei, tudo, hein? Forte abraço, meu querido. Quem mais aqui? Vamos aqui. Ah, estamos aqui, né? Já falamos sobre o clima, já falamos sobre... Hoje tem sessão da Câmara, tá, gente? A partir das 17 horas, a Central de Rádio e Notícias transmite a sessão da Câmara Municipal de Itatiba. Faça parte, assista, acompanhe o que o seu vereador ou o que os vereadores estão fazendo na nossa casa de lei, de leis aqui da nossa cidade, tá? Então eu acho assim bem importante você estar por dentro, porque depois na hora que ele for bater na porta da sua casa para pedir o voto naquele domingão cedo que você não quer receber ninguém, você sabe que, peraí, deixa eu ver quem é. Ah, esse aqui eu sei o trabalho dele. Mais fácil, né, gente? De cobrar também. Ontem a gente falou da primeira divisão e da segunda divisão. E hoje o JI traz os resultados da terceira divisão do Campeonato Amador da cidade. E já temos final na terceirona. Galácticos e Guerreiros de Deus decidem título da terceira divisão do Itatibão neste sábado. A grande final será disputada aí às 19 horas no estádio Luiz Scavone, né? E as equipes garantiram as vagas após a semifinal do último final de semana, né? Deixa eu ver aqui, ó. Foi no estádio Luiz Scavone. Na primeira semifinal foi Galácticos e Clube de Campo Fazenda. O jogo terminou em 0-0 e vitória do Galácticos por 5-3 nos pênaltis. Já o Guerreiro de Deus encarou o Raça e não deu chance e venceu por 5-1. Então tá aí, os dois chegam com moral para a decisão. Boa sorte. Então a partir das 19 horas, próximo sábado, a final da terceira divisão. Lembrando que já tivemos a final da quarta divisão, agora a final da terceira divisão. A partir dessa semana ainda segue aí os campeonatos da segunda e primeira divisão, divisão de elite aí do nosso futebol, beleza? Nosso futebol amador. Minha amiga Marta Pereira, direto da Cidade de Fama, bom dia! Bom dia, Vanessa! Deus abençoe, nos abençoe hoje e sempre na nossa caminhada. Amém, minha amiga! Minha tia Nésia, beijo pra você, tia, tudo de bom. Também o Rogério Pereirão, grande abraço, boa quarta-feira pra nós, tá? Deixa eu ver se tem mais alguma coisa de relevância aqui. Ontem recebemos a informação do falecimento do cantor Netinho, né, cantor de axé. É da década de 90 aí, né, viveu a década de 90, lembra muito bem dele. Músicas aí que ficaram, entraram pra história aí, né, do axé. O axé foi um movimento que subiu muito, né, foi assim, puf, foi lá no topo, depois que o tempo foi caindo. Hoje a gente não vê mais falar tanto do axé, né, mas tivemos aí bandas mesmo memoráveis, né, cara, de axé e cantores também, né, cara. Araquito, lembra? Tivemos Araquito, Olodum, próprio Netinho, tinha uma outra que eu tô tentando, Samba, como é que é? Ai meu Deus do céu, esqueci o nome daquela, era legal pra caramba. Foram várias, entendeu? Foi um movimento assim que, né? Assim como tivemos a lambada, a época de lambada, tivemos agora, depois tivemos a época do axé. E o Netinho foi um dos grandes representantes dessa época, né? Músicas assim, memoráveis. Eu lembro que eu até, ele morreu com 60 anos, ontem de manhã, no Hospital Aliança Star, em Salvador. E, olha lá, o fim de semana, Mila, fim de semana, menina, beijo na boca, era alguma das músicas dele. Ele foi diagnosticado com câncer do sistema linfático, né? E acabou vindo a falecer aí ontem. E eu me lembro, cara, que uma vez a gente saiu daqui de Itatiba pra ir num rodeio na cidade de Indaiatuba, cara. Só porque o Netinho tava lá. O Netinho tava explodindo naquela época. E a gente saiu daqui e fomos assistir o show dele lá. Fomos no rodeio, nos divertindo no rodeio. E acabamos assistindo o show dele lá. Muito legal. Tive a oportunidade de ver ao vivo. Naquela época que o cara tava bombando. Então que Deus conforte o coração dos familiares aí. Que receba nosso querido Netinho, né? Num bom lugar aí, tá? Resumo do feriadão de Nossa Senhora Aparecida. Tá aqui, segundo a Polícia Rodoviária Federal, tá? Como é que tá falando aqui, ó? As estradas brasileiras, tá? Registraram 68 mortes entre sexta e segunda-feira. Isso são, informa, 969 pessoas feridas em 926 ocorrências. Durante o feriadão, os policiais prenderam 356 pessoas e apreenderam 2,2 toneladas de maconha, 34 quilos de cocaína. Foram fiscalizados 125 mil veículos. São dados preliminares aí, tá? Rapaz, hein? Depois a gente vai tentar achar, não tem, hoje não tem, mas com certeza a Rota das Bandeiras talvez faça o seu levantamento aí, né? A própria, eu acho que a Artesp também deve fazer, Detran, não sei, deve fazer, pra gente saber como foi mais aqui na nossa região. Isso aí é um apanhado geral, né? Vamos lá, quem mais aqui? Ginoca, bom dia, minha querida. Bom dia, amigo. Ficou mais experiente. Parabéns pelo seu nível. Obrigado, seu Otávio. Grande abraço, você, meu rei. Tudo de bom, falou? Marcos Conrad Ramos também com a gente. Obrigado pela companhia. Marcão, o que é? As aulas estão suspensas em Manaus por causa da fumaça em razão de muitas queimadas. Cadê os nossos cantores e artistas vestindo aquela camisetinha brega? Dizendo salve Amazônia. Vocês veem como que é política, cara? Tudo política, eles estão lixando. Eles estão literalmente e andando para a Amazônia. Porque quando aconteceu a queimada lá, sempre vira e mexe, está acontecendo lamentavelmente, ninguém consegue acabar com aquela coisa lá. Era da época do governo Bolsonaro. Aí você viu o seu Pericrão, né? O Péricles, quem mais? Caetano Veloso, sempre os mesmos. Caetano Veloso, Gilberto Gil, Chico Buarque, Daniela Mercury. Esse pessoal que vive de Lei Rouanet, né? Tudo lá fazendo, ator e atriz da Globo. Tudo fazendo lá, que tava queimando. Aquele Nando Reis, do Titãs. Tudo fazendo um videozinho lá. Um clipe lindo. A Amazônia queima tudo com camiseta do girafinha. Gente, tem girafa lá. Tô falando por falar. Camisetinha de bicho, né? Aí, ó. A Amazônia segue torrando lá. E aí, cadê os caras? Pra vocês verem como é hipocrisia, cara. O que esses caras falam em redes sociais? Por que eles estão lá defendendo? Tudo defende aí o presidente com esse condenado aí. Porque eles mamam. E parte deles, uma parte deles são pagos pra falar bem do governo. Não é porque eles estão se lixando para isso, cara. Eles estão se lixando para o Brasil, estão se lixando para pobre, estão se lixando para a liberdade de expressão, eles estão se lixando para as nossas universidades, eles estão se lixando para a democracia, eles estão se lixando para a Amazônia. O negócio deles é mamar. Essa é a verdade. Porque se eles fossem caras ativistas mesmo, eles estavam aí pulando que nem louco porque a Amazônia está torrando lá. Cadê esses caras? Então vocês têm que ter discernimento, gente. É muita porquice, é muita porcaria que a gente vê por aí, né? É muita, sabe? Muita hipocrisia que a gente vê por aí, e a negada não toma atento pra esse tipo de coisa, cara. Eu fico... A gente tem que chegar de alerta, né? O máximo que a gente pode fazer é falar, explicar, mostrar, esfregar na cara, assim. Mas tem gente que é cego, vai fazer o quê? Entendeu? Ai, ai, ai, não. Vocês viram também, ó, outro detalhe. Você vê, o Vorcaro lá, o cara comprou a cúpula da política do Brasil inteiro. Beleza. Para conseguir o que ele queria. Supremo, governo, né, né? Aí a esquerda veio, Flávio Bolsonaro fez aquele filme lá, que eu acho ridículo. É Dark Horse, pegou dinheiro do Vorcaro para fazer o filme. Cara, foi um monte de nego aí, desceu o pau. Por que o cara é envolvido com o Vorcaro? Beleza. Ele alega que esse dinheiro foi pego para fazer o filme. Né? Não rola. Mas tudo bem. É, aí você vê agora, saiu o Vorcaro falando que pro presidente esse condenado, ele deu o dinheiro vivo, que ele não sabe nem pra que foi, mas deu. Cadê os caras falar disso aí agora? Eu desci o porrete, acho que tem que pegar dinheiro de ninguém, não. Mas enfim, fé-se, né? Ele tava pegando dinheiro de um banqueiro, não usando dinheiro público pra fazer as coisas dele, entendeu? Agora, o presidente e o Flávio Bolsonaro, o que que ele é? Agora ele é um candidato. Se perder, não é nada, né? O outro é o presidente do país, pegando dinheiro de banqueiro. Tem ou não diferença? Sei lá, mas mesmo assim, se é pra estar errado... Mas eu fico bebendo assim, por que que nem os caras que ficam descer o pau do Bolsonaro, que pegou dinheiro, por que que não fala do outro aí, do presidente? Você não vê, cara, os caras falar. Aí é um silêncio, assim, sepulcral. Então eu fico besta, cara. E a negada, sabe que não consegue enxergar isso aí? Impossível, né? Impossível, impossível, mas... Então, e o que a gente faz? Alerta, mostra, né? Ainda tá achado de extremista, hein? Eu vou falar uma coisa pra você. Marca, quem mais chegou? Chegou bastante gente já, graças a Deus. Aqui, ó. Dona Luiz Helena e seu Zezinho, bom dia. Robertinho Alegre. Robertinho, qual foi a quilometragem? Passa aí pra nós. Grande abraço. É, a Marina. Então, cadê? É. Eu vou falar pra você. Até o Leonardo DiCaprio, verdade. Bem lembrado pelo Marcos. Até o Leonardo DiCaprio veio gritar aí. Mas eu acho que o Leonardo DiCaprio é mais ativista do que esses caras aqui. Porque o Leonardo DiCaprio não precisa de dinheiro daqui. Não vive daqui. Entendeu? Ele fez o barulho porque eu acredito até que ele esteja preocupado realmente com a Amazônia. Agora, ele vive do dinheiro do governo. Entendeu? Capaz de ele voltar aqui e os daqui. Vai nunca mais. É, deixa eu ver aqui. Maroca, Nossa Senhora Aparecida é furtada em Jundiaí. Nem a santa escapou. Misericórdia, gente. Fala você, hein? Morador de Jundiaí cai em golpe de 190 mil reais. Puxa vida, eu fico com dó de Santinho. Aposentada perde cerca de 3 mil, acreditando que era o filho pedindo dinheiro.

0: Nossa, isso aqui. Essa aqui é interessante. Nem sei que região que é. Olha lá, ó. O subtenente do BOP. Ah, BOP então é Rio de Janeiro, né? Graucio Marcelo Dadalá, de 54 anos, morreu domingo durante uma operação em Jacarepaguá, no Rio de Janeiro. Ele foi alvejado por... Ele é do BOP, foi alvejado por policiais militares, cara, que confundiram a vítima e outros agentes com criminosos. De acordo com a polícia militar, Silva fazia abordagem em um veículo quando agentes do 18º Batalhão avistaram a movimentação. Aí tá uma frase aqui, ó, na corporação da PM lá do Rio. Devido à baixa luminosidade no local, os policiais teriam confundido a abordagem com uma ação criminosa, efetuado disparos contra a equipe. 6 policiais, sendo 5 do BOP e 1 do 18º Batalhão, ficaram feridos. E um deles acabou não resistindo e morreu. Fogo amigo, hein? Misericórdia, rapaz. Céu. Que dureza, hein? Não é fácil, não. Deixa eu ver. Terminal da região, depois nós vamos pra onde? Vamos ver se Campinas tem alguma coisa aqui. Nossa, é o Brasileirão. Cadê aqui? O ministro Edson Fachin arquiva pedido de investigação e afastamento do cabeça de ovo. Ah, eu vou falar uma coisa pra você, cara. Espero que isso aí tenha... não tem como... Sério mesmo, cara, é a situação... Bom, também é aquele negócio, né, cara? Existe um Senado que pode agir, né? A partir do ano que vem... Um Senado atuante, porque por enquanto o Senado nosso é totalmente conivente. Aquele Alcolumbre lá, ele é uma das marionetes do sistema. A partir do ano que vem, com essa mudança no Senado, muitas coisas vão mudar. O Senado pode atacar e firme, pode pautar e colocar em votação, porque esse negócio do isso aí independe, né, do Supremo. Eu acho assim, isso aí foi vindo no Supremo. O que acontece? O próprio Senado pode levantar a votação do pedido de impeachment. Só que o Alcolumbre não pôs. Já está levantado, 200 mil senadores já colocou lá. Só que o presidente não coloca para votar. Entendeu? E isso que eu acho errado também, cara. Essas prerrogativas aí, que o cara põe o que ele quer. Então ele usa isso como... Ele tem um poder... Isso todos os presidentes têm, gente. Presidente da Câmara, presidente do Senado, presidente da Câmara dos Vereadores. Ele coloca o que ele quer lá para votar, entendeu? Então, de acordo com a necessidade que ele acha. E pautas importantíssimas, como essa do impeachment do Alexandre Moraes, ele engaveta, segura lá e deixa o pau torar, deixa o tempo passar. A partir do próximo Senado, aí, próximo governo, aí, a entrada do novo dos novos senadores, enfim, né, novos deputados aí, a coisa vai mudar. E ele sabe que o chicote vai estar lá. E Deus queira que está ali mesmo. Deixa eu ver, a Simone do Pantanal também sumiu, nem jacaré quer. Bom, a gente, ontem, eu não lembro se eu consegui falar do Campeonato Brasileiro. Ontem eu falei do Campeonato Brasileiro, gente? Se eu não falei, falarei agora. Né? Deixa eu ver aqui, ó. A 30ª rodada, que foi no final de semana. Tivemos Vasco e Remo 0-0. Tivemos Libertadores também, né? Vasco também parece que se deu bem lá com o Boca Júnior, né? São Paulo, o Vasco e Remo 0-0. São Paulo 2-1 no Vitória. Atlético Mineiro 2-1 no Santos. Palmeiras 4-1 no Corinthians. Foi pouco. Flamengo 1-0 no Fluminense. Grêmio Inter 1-1, Bahia e Mirassol 1-0, Curitiba e Botafogo 1-1, Chapecoense 1, Atlético Paranaense 4, Bragantino 4, Cruzeiro 2. Com isso temos aí a liderança do Flamengo, 64 pontos, Palmeiras logo em seguida com 63. Em terceiro, Atlético Paranaense com 53 pontos. Na sequência dos paulistas, em oitavo está o Santos com 42, tirando o Palmeiras, é o melhor, carcule, que situação que nós está. O nono, Bragantino, com 40. Em décimo, São Paulo, com 39. O Corinthians está nesses 32 pontos a 800 rodadas e já está aí a um passo, tem a mesma pontuação do Inter de Porto Alegre, que está na zona de rebaixamento, tem uma vitória a mais apenas. Então, o Corinthians, se ele não abrir os olhos, eu não sei o que tem que fazer, mas estamos assim, a passos largos. Nós tínhamos uma vantagem até que razoável para ficar no meio da tabela ali, né? E deixar o Inter e o Grêmio se matar lá embaixo. Capaz do Corinthians cair e um dos dois salvar ainda. Se não salvar os dois. Que fase, viu, rapaz do céu? Que fase, misericórdia. Também tivemos, deixa eu ver aqui, ó, tivemos a Libertadores. Que eu tava vendo, parece que o Vasco ganhou de 1-0, é isso mesmo? Não, semifinal. Ah, não, não é Libertadores, não. Então é Vasco, então não é Libertadores, é a Copa Sul-Americana, né? Meu Deus, peraí. Sul-Americana. Ah, aqui, ó. Sul-Americana. Falei bobagem pra vocês. Semifinal. Ontem tivemos aí Vasco venceu Boca Júnior lá por 1-0. Ah, chique pro Vasco. E hoje, às 19 horas, tem Atlético Mineiro e Montevideo City. Né? É um jogo aqui no Brasil, jogo de ida, tá? E da Libertadores que eu tinha falado, cadê? Aqui. Quando que é? Hoje temos Libertadores, hoje. Jogo de ida, o Fluminense recebe o Palmeiras, né? E às 21h30. Enquanto isso, amanhã o Estudiantes recebe o Flamengo. Alguém duvida que vai dar Flamengo e Palmeiras na final? Eu acho que vai dar Flamengo e Fluminense. Esse cara fica pistola. Coda, um grande abraço. Bom dia, Oscarito. Forte abraço também. Gente, 6 horas e 53 minutos. A última notícia que eu queria dar, mas na verdade, eu não queria nem dar esse tipo de notícia, mas eu vi hoje de manhã, fiquei triste. E agora tem a confirmação. Falei, deixa eu confirmar primeiro se isso aí é verdade. A gente falou do Papa João Paulo II, né? Do Carol Wojtyla. E ontem, foi o Papa Leão 14º, né, o americano, né, o Papa norte-americano aí, foi diagnosticado com adenocarcinoma pulmonar, que é um tipo de câncer no pulmão. É, o Vaticano informou ontem, ele passou por cirurgia e precisou retirar a parte inferior do pulmão direito, onde estava localizado o tumor. A cirurgia durou cerca de 90 minutos. Mais cedo, o Vaticano havia informado que o procedimento havia sido concluído com sucesso. E o Papa se recupera aí no hospital. Então vamos aí nossas... deixa eu ver. Ele está bem, porque ele chegou andando, chegou conversando, enfim. Só que teve que fazer essa cirurgia, né? E ele falou, caros amigos, durante alguns exames médicos recentes, os médicos encontraram um nódulo no meu pulmão. O nódulo foi detectado em estado muito inicial e está bem localizado. Os médicos acreditam que a cirurgia é apropriada e por isso ele fez a cirurgia. Esperamos aí que ele tenha dado tudo certo, né? Que ele tenha aí uma recuperação quanto antes. E rezemos aos que gostam de rezar, oremos aos que gostam de orar em prol da saúde do Papa, que nada, ele é o líder da Igreja Católica no mundo, né? Então, não é nenhuma celebridade, claro, mas tem seu grau de importância, tem seu grau assim, de relevância no mundo religioso. Então, nossas orações, seja católico, seja protestante, seja de religiões de origem africana, né? Ué, todo mundo aí, irmanado aí, para que o pontífice aí consiga a recuperação, a cura e a recuperação. Galera, obrigado, gente. Fiquem com Deus. Uma ótima semana. Valeu. Fui. Vai daí, Anderson.
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1: 6 horas 59 minutos. 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

0: São 7h20. Muito bom dia, estamos iniciando o Jornal das 7, edição desta quarta-feira, 14 de outubro de 2026, 287 dias do ano. A partir de agora, você fica por dentro das principais notícias de Itatiba, da região, do país e do mundo. Apresentação de Eva Franco, comentários de Mané Roberto, direção-geral de Nivaldo Luiz, trabalhos técnicos de Anderson Pancotto. De acordo com a previsão do clima-tempo, a previsão do tempo para hoje indica temperatura atual de 19 graus, umidade elevada em 87% e ventos a 3 km por hora. A máxima esperada para o dia de hoje é de 27 graus. O dia começou parcialmente ensolarado, mas há um alerta amarelo do INMET para tempestades na região com previsão de pancadas de chuva isoladas e trovoadas, principalmente a partir do final da manhã e durante a tarde e a noite. Vamos agora às principais manchetes do dia. Copa Sul-Americana. Vasco vence o Boca Juniors com um a menos. Libertadores. Vitor Roque desfalca o Palmeiras no jogo contra o Fluminense. Seleção Feminina. Brasil empata com a Argentina e torcida pernambucana rouba a cena. Galácticos e Guerreiros de Deus decidem título da terceira divisão do Itatibão neste sábado. Temporal de domingo provoca queda de árvores, alagamento e desabamento de muro em Itatiba. Doação de sangue. Dois grandes destaques marcam a 10ª edição do Rotary Clube. Escola de Itatiba recebe Biblioteca Futuro nesta quarta-feira com 1.200 livros. Conselho Municipal de Política Cultural toma posse em Itatiba. Câmara Municipal vota projetos sobre direitos dos pacientes, proteção animal e doação de órgãos nesta quarta-feira. Polícia Federal prende suspeito de disseminar conteúdos extremistas na Dark Web em Jundiaí. Essas e outras notícias você confere agora.
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0: 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Copa Sul-Americana, vitória da superação. Vasco vence o Boca Juniors com um a menos. Informação de Daniele Esperon.
2: O Vasco deu um passo importante rumo à final da Copa Sul-Americana. Jogando em La Bombonera, venceu o Boca Juniors pelo placar de 1 a 0. O detalhe que foi com um jogador a menos por boa parte do segundo tempo. Andrés Gomes foi expulso aos 18 minutos da segunda etapa. O gol brasileiro foi marcado pelo atacante Adson, que falou da importância do resultado e da dificuldade de jogar na Argentina.
3: A gente fez o que o professor pediu para a gente fazer. Sabíamos da dificuldade que ia ser esse jogo. O time do Boca é um time muito qualificado. Acho que esses jogos de Sul-Americana, qualquer erro fatal, mas estou muito feliz com o resultado, estou muito feliz com o desempenho da equipe também. Mas sabemos que ainda tem mais um jogo, agora é continuar trabalhando para que a gente possa sair com essa classificação.
2: Com esse resultado, o Vasco joga na semana que vem pelo empate. 0 a 0 classifica o time brasileiro. O Boca Juniors vai precisar, então, vencer no Brasil. E nesta quarta-feira tem o outro jogo da semifinal da Sul-Americana. Atlético Mineiro e Montevideo City Torque do Uruguai. O jogo acontece na Arena MRV. Às 7 horas da noite. Agência Rádio Web com informações da Copa Sul-Americana, Daniela Esperon.
4: O Boca não é mais aquele Boca de antigamente, né? Mas jogando lá, a torcida canta o tempo inteiro, né? Assim mesmo nós tivemos um gol de cabeça do baixinho Adson, né? No cruzamento, ele abriu para cá e ficou 1-0. Depois o André Gomes empurrou o árbitro, o que, que ele queria, né? Recebeu o cartão vermelho. Mas assim mesmo o Vasco venceu por 1-0 lá no estádio La Bombonera, né? E agora vai voltar a jogar no Rio de Janeiro. O Vasco queria jogar em São Januário, mas não pode. Talvez o jogo seja no Maracanã. E, portanto, o Vasco venceu, deu um bom passo aí para continuar na Sul-Americana, vencendo o Boca lá, que antigamente era o temível Boca. Ninguém ganhava do Boca lá, na Bombonera, que realmente é um estádio que a torcida fica em cima, não só dos jogadores, como principalmente do juiz. E hoje vocês ouviram aí, o Atlético de Minas vai enfrentar o Torque, que é uma equipe do Uruguai.
0: Libertadores, Vitor Roque desfalca o Palmeiras no jogo contra o Fluminense. Informação de Daniele Esperon.
2: O primeiro jogo da semifinal da Copa Libertadores da América será nesta quarta-feira no estádio do Maracanã entre Fluminense e Palmeiras. Um duelo de gigantes do futebol brasileiro. O detalhe é que o time tricolor vem em ascensão na tabela do Brasileirão e o Palmeiras ainda busca o título. Mas agora é Libertadores e as duas equipes estão focadas. O zagueiro Thiago Silva, do Fluminense, falou o que significa essa semifinal.
5: Tudo aquilo que a gente vem vivenciando esse ano, os jogos em casa, eu acho que somos um dos melhores mandantes do nosso futebol brasileiro jogando em casa. Isso mostra o quanto é importante o nosso torcedor estar presente. A gente já sabe que já está lotado, enfim, os ingressos todos esgotados, motivação extra para a gente. A gente sabe que o jogo é decidido ali dentro do campo, e a gente vai procurar fazer o nosso jogo, o Palmeiras o deles. Espero que a gente possa estar numa noite melhor inspirada que eles.
2: Essa foi a principal novidade na delegação do Verdão. O atacante sofreu uma entorse no tornozelo direito no jogo contra o Corinthians e acabou não se recuperando a tempo. Portanto, Heitor, da base, é o substituto de Vitor Roque na lista dos relacionados. Embora suspenso do jogo, o técnico Abel Ferreira acompanhou a delegação, que contou com presenças ilustres no Rio de Janeiro. Agência Rádio Web com informações da Copa Libertadores da América, Daniela Esperon.
4: Nós temos hoje uma partida sensacional que vai acontecer às 21h30 no estado do Maracanã com um árbitro argentino, é o Facundo Tejo, que vai apitar. E nós temos de um lado Gustavo Gomes, que busca a quarta final da Libertadores pelo Palmeiras. Então, tem o capitão do lado do Palmeiras, que é o Gustavo Gomes, e tem o capitão Thiago Silva, experiente, 42 anos, do outro lado. O Fluminense, ainda o torcedor, está com a cabeça atravessada com a péssima arbitragem de Flamengo, que realmente no último domingo, pelo Brasileirão, prejudicou consideravelmente a equipe do Fluminense. Mas hoje, como nós dissemos, o árbitro vai ser argentino, Facundo Tejo, e Palmeiras e Fluminense vão fazer a primeira partida. Maracanã lotado, como diz a reportagem, e uma vitória do Fluminense encaminha, né, para o resultado. Mas Libertadores não é fácil, a gente sabe absolutamente disso, né, que a partida não vai ser fácil para o Palmeiras. E o Palmeiras que pode ficar sem o Vitor Roque. O Vitor Roque nem viajou para o Rio de Janeiro, mas não tem atuado muito bem. O seu substituto vai ser o Arias, né, que vai formar a dupla de ataque juntamente com o Flaco Lopes, que é o argentino Flaco Lopes. Portanto, hoje, 21h30, estádio do Maracanã, Rio de Janeiro, tem Fluminense versus Palmeiras.
0: Seleção feminina. Brasil empata com a Argentina e torcida pernambucana rouba a cena. Informação de Daniele Esperon.
2: A seleção brasileira feminina voltou a jogar em Pernambuco pouco mais de 2 anos depois da última apresentação no estado. E nesta terça-feira, diante da Argentina, na Arena Pernambuco, o Brasil ficou no empate em 2-2, num amistoso preparatório para a Copa do Mundo Feminina do ano que vem, que será disputada no Brasil e vai contar com jogos em solo pernambucano. Foram mais de 29 mil torcedores nas arquibancadas. O confronto foi marcado pela festa da torcida. Em campo, o Brasil chegou a abrir 2 gols de vantagem com Bia Zanerato e Gil Garbellini, mas viu os argentinos reagirem e buscarem a igualdade. Faltando 8 meses para o Mundial, a partida também marcou a última apresentação da seleção em território brasileiro em 2026. O duelo na Arena Pernambuco foi o segundo encontro entre Brasil e Argentina nesta sequência de preparação de data FIFA. No Beira-Rio, a seleção tinha vencido por 3-1. O confronto desta terça-feira também fez com que fosse o 23º duelo entre as seleções na história. Agência Rádio Web, com informações da seleção feminina, Daniele Esperon.
4: Olha, 2-0 é uma contagem enganadora, né? Então estava aí 2-0 e jogar contra a Argentina não é fácil, nem aqui, nem fora, nem nada, né? Então, a seleção brasileira feminina, né, ouçam bem o que nós vamos falar aqui, a manchete do jornal. A goleira Lorena foi acordada pela esposa para descobrir indicação à bola de ouro e revela surpresa. Não acredito que isso está acontecendo. A gente sabe, né, que tem muitas jogadoras lá que são realmente femininas, né? Mas também a gente sabe que tem muitos jogadores do futebol, isso acontece em todos os esportes, que são as chamadas jogadoras trans, né? Então, a goleira Lorena, né, que está com a seleção feminina, né, ela foi a única brasileira indicada ao prêmio de melhor jogadora do mundo no Bola de Ouro, né? Ela joga no Kansas City. E ela disse que estava deitada, dormindo, e minha esposa me acordou, levantou e começou a pular na cama. E mais nada foi dito ou comentado.
0: Fundado em 14 de outubro de 1917, o Grêmio Cívico e Recreativo Itatibense está completando hoje 109 anos de existência, sendo o clube mais antigo de Itatiba. Sua primeira sede social ficava na Rua Francisco Glicério, esquina da Rua Florêncio Pupo, onde hoje está situada a agência do Banco do Brasil. Posteriormente, passou para o outro lado da Praça da Bandeira, onde permaneceu por várias décadas. Era uma construção de 3 andares, onde funcionavam o salão de bailes, as salas de estar, da diretoria, de jogos carteados, além de bar e restaurante, na parte térrea. Hoje tem sua sede sócio-esportiva, conjunto de piscinas, quadra de esportes e salas de saunas, na Rua Benedita de Oliveira, 105, no Jardim São José. E o presidente da atual diretoria gremista é João Luiz Corradini Quaglia.
4: Sem dúvida nenhuma, Grêmio Cívico e Recreativo Itatibense é o mais antigo clube da cidade, né? Ele que está completando exatamente hoje. Foi fundado em 14 de outubro de 1917 por vários itatibenses. Por muitos anos, como diz a notícia, a sede dele foi aqui, sabe? Ficava na esquina ali onde hoje está a agência do Banco do Brasil. Do outro lado, onde era a Casa Bahia, era o Cine Marajoara. E depois, por muito tempo, né, com o trabalho aí, inclusive do doutor Afrânio Pires da Silveira, presidente, construiu aquela monumental sede do outro lado, onde ficou por várias décadas, né? Ali funcionava a sala de jogos, o seu salão de baile, a sala da diretoria, né? Tinha um restaurante na parte térrea, né? Que ele contava com três andares, né? E na década de 70, foi interessante que o Grêmio passou a disputar jogos amistosos. O Grêmio sempre teve excelentes times de futebol de salão, de voleibol, de basquetebol, de tênis de mesa e até de tênis. Na década de 70 foi formada uma equipe de futebol de campo, mas só que para disputar o campeonato amador da liga, o jogador tinha que ser federado e não poderia ser Grêmio Cívico Recreativo Itatibes. Então fez uma agregação de Grêmio Itatibense de Futebol, GIF. E com isso o Grêmio, então, tinha o Grêmio Cívico Recreativo Itatibense e tinha o Grêmio IF. Era a mesma coisa, né? E ele chegou, inclusive, a assistir esse time, participou de partidas interestaduais, participou de grandes amistosos. Para se ter uma ideia, a inauguração do campo do Grêmio, quem esteve presente aqui foi um time de veteranos do Santos Futebol Clube, né, que daquele timaço do Santos, de somente Pelé não veio porque estava viajando, e Coutinho, porque Coutinho estava contundido. Então veio Zito, veio Pepe, veio Delvec, veio Lima, veio Mengalvio, veio Dorval, o Santista sabe, né? E foi a inauguração do campo, que depois o Grêmio acabou perdendo toda aquela área. Mas isso não interessa, interessa aqui realmente é cumprimentar o seu atual presidente, João Luiz Corradini Quale, e todos aqueles que fazem parte da diretoria, que estão tentando recuperar o Grêmio, né, que realmente foi portentoso, principalmente com a sua sede, que ficava na Praça da Bandeira. Hoje lá é uma loja que funciona, mas ele tem a sua sede social, tem o conjunto de piscinas, tem a sala de sauna, que fica lá no Jardim São José. Então, a gente tem que cumprimentar realmente o Grêmio Cívico Recreativo Itatibense, que tivemos a honra de não só ser seu diretor de esportes, como também do seu presidente da diretoria.
0: 7:37. 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A seguir, vamos falar do Campeonato Amador. Galácticos e Guerreiros de Deus decidem título da terceira divisão do Itatibão neste sábado.
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25: Sete horas, 44 minutos. 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O Campeonato Amador de Futebol de Itatiba, o Itatibão 2026, conhecerá neste sábado, dia 17 de outubro, o campeão da terceira divisão. Galácticos e Guerreiros de Deus entram em campo às 19 horas no estádio Luiz Scavone para a grande decisão da terceirona. As duas equipes garantiram suas vagas após vencerem os confrontos semifinais realizados no último sábado, dia 10, também no estádio Luiz Scavone.
26: Decisão da terceira divisão do Itatibão. Itatibão é o campeonato amador de Itatiba, que é promovido pela Prefeitura Municipal através da Secretaria de Esportes, né? Então está aí um reencontro das equipes aí do Galácticos e do Guerreiros de Deus, né? Que na fase de classificação, o Galácticos levou a melhor sobre o Guerreiro de Deus, vencendo por 2-1. E agora é uma partida que vale o título, né? O jogo vai ser sábado, olha que horário bom para assistir jogo, 19 horas, né? Lá no estádio Luiz Scavone, que é o estádio, a Praça Esportiva do Operários Futebol Clube, né, que conta com iluminação. Então nós vamos ter aí a decisão, sábado, 19 horas, Galácticos e Guerreiros de Deus.
25: A sexta rodada do Campeonato de Futebol Amador de Itatiba, o Itatibão 2026, foi marcada por uma verdadeira chuva de gols. Em 6 partidas disputadas, as redes balançaram 27 vezes, proporcionando uma média de 4,5 gols por confronto. Os grandes destaques foram as goleadas do Pedro Fumac, que aplicou 10-0 no Falcão Nordestino, e do Vila Centenário, que derrotou Tubarões por 8-0.
26: Olha, duas baita goleadas aí, né? Então, vejam os senhores, né? O Pedro Fumac aplicou 10-0 no Falcão Nordestino, e o Vila Centenário derrotou Tubarões por 8-0, né? Juntas, as duas equipes foram responsáveis por 18 gols, né? O equivalente a 2/3 de todos os tempos anotados na rodada. Então, nós vamos ter tivemos uma chuva de gols, marcando a sexta rodada. Esse que, agora de pouco, nós falamos aí da decisão, que é da terceira divisão, porque o campeonato amador tem 4 divisões. Então, o próprio Jornal de Itatiba, ele divide aí as publicações, né? Que você pode acompanhar o JI, que dá todo esse apoio aí às iniciativas do esporte itatibense, e inclusive do campeonato amador. Então está aí a sexta rodada do campeonato de futebol amador Itatiba, o Itatibão, que teve goleadas aí. E tivemos alguns outros jogos aí que foram mais equilibrados, né? Além das duas goleadas, o Nações e Alvorada empataram em 1-1, isso no grupo A. No grupo B, o Unidos da Vila venceu o Buda por 2-0 e chegou a 11 pontos, né? Portanto, ainda tivemos aí o Maranhão, com que foi uma importante vitória sobre o São Francisco. Ganhou do São Francisco por 2-1, chegando aos seus 5 pontos, né? O São Francisco continua com 6, enquanto o Querosene, que folgou, aparece na segunda posição com 8 pontos. Fechando os resultados, Águia e Schalke empataram por 1-1 pelo grupo C. O Schalke chegou aos 10 pontos e permanece na vice-liderança, enquanto que o Águia ocupa a terceira colocação com 7. O Colina, que não entrou em campo, segue com apenas 3 pontos.
25: Previsão do tempo. A região de Campinas terá uma quarta-feira de calor, com previsão de pancadas de chuva, trovoadas e possibilidade de temporais. De acordo com informações do Climatempo e do Instituto Nacional de Meteorologia, IMET, O dia será marcado por muitas nuvens e condições favoráveis à ocorrência de chuvas, que podem ser fortes em alguns pontos. E segundo as previsões meteorológicas, as temperaturas devem variar entre 18 e 19 graus nas primeiras horas do dia, com máximas entre 27 e 31 graus até o fim da tarde. E a umidade relativa do ar chega a 100% e os ventos devem soprar predominantemente das direções norte e noroeste.
26: Sol com muitas nuvens, sol furando as nuvens agora, e a possibilidade de termos, então, pancadas de chuva no período da tarde. Segundo o Climatempo, que às vezes até acerta, poderemos ter ocorrência de temporais aqui em Itatiba, Marungaba, Valinhos, Vinhedo, na RMC e também na região aqui de Bragança Paulista, Atibaia, Jarinu, Jundiaí. A previsão da chuva é de 11,2 milímetros. É muita chuva, 11 milímetros é bastante. O vento é de 6 km por hora e poderemos ter rajadas de vento de até 40 km por hora. Nós temos falado da importância das chuvas, ninguém quer temporal, né? Às vezes você vê aí na TV, né? Principalmente lá no sul, rajadas de 80, 90 km por hora, fazendo estragos, a gente não quer, mas a gente está achando, com tudo o que está se prevendo, né? E com respeito aí ao futuro, com o El Niño, que já está, ele já está funcionando, né? Vejam os senhores que ontem, por exemplo, estava previsto chuva lá no norte, na Amazônia, em Rondônia, que lá é interessante, a água está lá, né? E a água estando lá, tem a floresta amazônica, só que na floresta amazônica temos tido muitos incêndios. Daí você fica sabendo que o governo federal estava pouco se lixando. Daí vem o chefe dos bombeiros lá de Manaus e fala que pediu auxílio, né, com tudo o que está pegando fogo, não é somente em Manaus, é na Amazônia, gente. E às vezes até são incêndios criminosos, né? E o governo federal estava pouco se lixando. Daí quando ele percebeu a burrada, para não falar uma coisa mais forte do que estava acontecendo, daí disse que ia mandar auxílio lá para a Amazônia. Então, lá na região, tomara que chova bastante lá no norte, que pegue o Acre, pegue ali a Amazonas, chegue até a Roraima ali, que tenha muita chuva. Então, hoje, a previsão é de chuva aqui no período da tarde. E o que poderá acontecer amanhã? Os termômetros aqui na nossa região vão subir, né? E se esquentar, evidentemente teremos chuva, devem chegar a 27 graus.
25: As fortes chuvas que atingiram Itatiba no último domingo, dia 11, provocaram ocorrências em diferentes pontos da cidade, incluindo quedas de árvores, alagamento e desabamento de muro. Segundo informações divulgadas pela Defesa Civil de Itatiba, vinculada à Secretaria de Governo da Prefeitura, o município registrou um acumulado de 18,8 milímetros de chuva entre as 8 horas de domingo e as 8 horas de segunda-feira, dia 12. O temporal também foi acompanhado por rajadas de vento estimadas em até 30 km por hora e registros isolados de granizo em pequena quantidade.
26: Tivemos aí chuva, né? Chegou aqui, mas aí na região da divisa Itatiba com Valinhos e Vinhedo, né? Nós tivemos aí realmente chuvas mais fortes, né? E a Defesa Civil, então, registrou 18,8 milímetros, vamos lá arredondar aqui, 19 milímetros de chuva entre as 8 horas de domingo às 8 horas de segunda-feira, né? Então, duas chamadas relacionadas a quedas de árvores foram registradas, sendo uma delas na estrada Adolfo Pecorari, no bairro Caminhos do Sol, onde a Defesa Civil prestou apoio ao Corpo de Bombeiros. Também teve um ponto de alagamento na rodovia das Estâncias, né? Nas proximidades do Itatiba Mall, enquanto que um muro desabou na região da Baixada da Bela Vista na madrugada de sexta-feira. Entre as orientações estão aí, né, com chuva, não permanecer debaixo de árvores durante tempestades, acompanhar os alertas meteorológicos, apesar que hoje a gente tem, né? Você está com o celular, daqui a pouco o aviso vem aí, né? em situação de emergência, a população dita ativa pode acionar a Defesa Civil. O telefone é o 199, ou, se for um caso mais grave, o próprio Corpo de Bombeiros, que o telefone é o 193.
25: Levantamento do Ministério da Saúde aponta que 49,2% dos 3.732 municípios participantes apresentam situação de alerta ou risco de infestação pelo mosquito Aedes aegypti, transmissor da dengue, chikungunya e zika. Apesar disso, os casos prováveis de dengue caíram cerca de 70% em 2026, até o fim de setembro, na comparação com o mesmo período de 2025. Também houve redução nos registros de chikungunya e zika, 43% e 35%, respectivamente. Vasos de plantas, garrafas e pequenos recipientes concentram mais de 42% dos criadouros identificados. Com a aproximação do verão, o Ministério da Saúde já começa a reforçar a orientação para eliminar água parada, manter reservatórios fechados e vistoriar regularmente as residências.
26: Então, o levantamento aponta que, vamos dizer, 50% dos 3.732 municípios, né, apresentaram situação de alerta ou risco de infestação pelo mosquito Aedes aegypti. Sempre é bom a gente se preocupar, né, se você for caminhar assim perto de áreas de muitas árvores, de floresta, né, usar o repelente para espantar o desgraçado do Aedes aegypti, né? E também tomar os cuidados aí de vasos de plantas, de garrafas, pneus, né? Se concentram essas porcentagens dos criadores. Inclusive também no próprio cemitério, né? Às vezes as pessoas deixam os vasos e ali com a chuva forma ali fica cheio o vaso e é um criadouro do Aedes aegypti, né? Então, o Ministério da Saúde está reforçando e também aqui de Itatiba, a Secretaria de Saúde, com a aproximação do verão, apesar que já está quente, para eliminar água parada, né? Sempre na sua casa, se você tiver aí esquecer algum caldeirão, alguma bacia fora, né? Não deixe, porque é um criadouro do Aedes aegypti.
25: 7:56, o aniversário do Tenda Atacado continua e as ofertas estão de parabéns. A seguir, vamos falar do resultado da 10ª edição da campanha de doação de sangue do Rotary Clube.
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1: 7:57.
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0: 8:06. O aniversário do Tenda Atacado continua e as ofertas estão de parabéns. O Rotary Clube de Itatiba promoveu no sábado, dia 10 de outubro, a 10ª campanha de doação de sangue de 2026. A coleta foi no prédio da Secretaria de Ação Social, Trabalho e Renda, ao lado da rodoviária. Confira a reportagem de Aloysio Matias para a Rádio AM.
1: Ivan, Franciscon, satisfação. Você também viveu esse momento de alegria. Antes de falarmos dos números de hoje, é importante falar da doação de medula óssea. Um ato sublime que tem uma dificuldade muito grande de encontrar doador.

0: Senadores, não? Satisfação.
1: Satisfação a toda nossa, Aloísio, e todas as pessoas que nos assistem. Assim, para nós é muito importante e gratificante ter duas doadoras captadas num prazo tão curto, né? Pelo redome, um prazo de 7 meses. É uma satisfação muito grande.
0: Pelo número, né, a gente fala, é um doador para cada 100 mil pessoas, né? Itatiba pode se sentir orgulhosa disso, por isso que a importância das pessoas se cadastrarem, né?
1: Muito, muito importante se cadastrar, participar da campanha de doação de sangue que todo segundo sábado de cada mês realizamos aqui, né? É um trunfo muito grande para a cidade de Itatiba ter duas doadoras, né, captadas.
0: Bom, agora vamos falar da campanha de hoje, o resultado final. Começamos com 172 agendamentos prévios, tivemos comparecimentos, as bolsas que foram coletadas. Conte-nos tudo, não escondas nada, Ivan.
1: Tivemos aqui 172 pessoas agendadas, 137 cadastros, né? E 105 bolsas válidas, né? E também tivemos 16 medulas ósseas captadas.
0: Lembrando, o cadastramento para a medula óssea é feito por pessoas de 18 a 35 anos apenas, né?
1: Exato. Sempre está aberto, toda a campanha está aberta, o cadastro, né? Para todas as pessoas que quiserem participar e fazer, são bem-vindas.
0: Bom, tivemos a equipe do Hemocentro da Unicamp comparecendo aqui na Secretaria de Ação Social, Trabalho e Renda com 16 servidores. Mas muita gente colaborando com essa campanha do Rotary Clube de Itatiba. Gostaria até que o Ivan Francisco enumerasse quem participa da campanha mensalmente.
1: E temos muitos participantes e colaboradores e patrocinadores dessa campanha, tá? Ação Social aqui do município de Itatiba, a Unimed e os Bandeirantes, temos também a Farmavita, o CETEC, a Padaria Só Pãozinho, a Rádio AM, através do Aloísio, né? A ITV, o Jornal de Itatiba também e a Rádio CRN.
0: Bom, Ivan, a próxima campanha, dia 14 de novembro. O convite já para a participação da população itatibense mais uma vez, né?
1: No dia 14 estaremos aqui e toda a população que queira participar tem o nosso link de agendamento. Vai ser divulgado nas mídias, pode entrar no grupo e participar e agendar. Se não tiver o agendamento, pode comparecer diretamente no balcão na data agendada já para a realização da doação.
0: Mais importante o agendamento, que facilita o trabalho, que daí vocês sabem, né, exatamente o horário que as pessoas chegam, e até mesmo para o controle do pessoal do Hemocentro, né, da Unicamp, que vem aqui com o número de funcionários limitado para atender as pessoas, para que elas não esperem muito tempo.
1: A dinâmica de trabalho pelo agendamento é muito boa. Sendo agendado, não tem uma confusão de estar esperando muito o período de doação, né?
0: Bom, Ivan, obrigado aí, parabéns pelo trabalho mais uma vez, a equipe do Rotary, a equipe do Interact também aqui presente, né? E os funcionários da Ação Social Trabalho e Renda. E nosso próximo encontro, falando da campanha de doação de sangue, dia 14 de novembro.
1: Sim, Aloísio, é um prazer estar sendo prestigiado pela sua cobertura e demais imprensa, né? Estaremos sempre aqui abertos para receber a população na doação.
2: Conversando com o Ivan Francisco, então ele falando aí a respeito, né, do agendamento de 172 pessoas, cadastramento de 137, foram 105 bolsas válidas. É importante, quando são 105, você multiplica por 4, então são 4 vezes 5, 20, 4 vezes 1, 4, 420 bolsas válidas. E também, nós temos dois grandes destaques na 10ª edição do Rotary Club. Primeiro fato, chamar a atenção, 29 itatibenses doaram sangue pela primeira vez, entre os quais 8 atiradores do tiro de guerra 02070 de Itatiba. E cravando ainda que 105 bolsas, como dissemos aqui, passam a ser 420. Mais um adendo, esse sangue, ele vai para o Banco Central, lá da Hemocentro Unicamp Campinas. Vocês ouviram a Luiz falar dos participantes da equipe, 16 participantes profissionais que vieram de Campinas aqui para trabalhar até as 14h30, né? Então, tá aí inicialmente esse fato de 29, eu acho extraordinário, tomara que continue sendo doadores. Então, é aquele que nós temos comentado aqui, Itatiba com essa promoção do Rotary Club, evidentemente com o apoio da Prefeitura através da Secretaria de Ação Social, que cede as belíssimas dependências da Secretaria, com a Secretaria de Saúde, talvez seja um dos únicos municípios do Brasil que tem essa campanha mensal. Todos os municípios têm campanha. Morungaba vai ter a sua campanha, que eu acho que lá em Morungaba acredito que seja trimestral. Mas aqui a tentativa é mensal. E o Aloysio ainda falava da próxima vez aqui, vai ser dia 14 de novembro, dia 15 de novembro é feriado, só que vai cair em domingo. Então é o segundo sábado do mês. Mas também nós tivemos aqui um outro acontecimento marcante que aconteceu no sábado, foi a presença da Rosilaine Rodrigues de Oliveira, que ela não estava se apresentando para doar sangue, como trazia notícia extraordinária, que ela fora contemplada pelo Redome para ser uma futura doadora de medula óssea. E como foi dito aí pelo próprio Aloysio, pelo Ivan, é uma possibilidade em 100 mil, gente. E Itatiba teve recentemente, no mês de maio, a Giovana Medeiros, né, que foi uma doadora da medula óssea. Ela foi até Curitiba para doar no sangue. Lá, ela não sabe se foi um paranaense ou uma paranaense, né? E o doador, ele não sabe nem quem é. Mas a ação é uma coisa extraordinária, né? Com isso. E ali esteve a presença da Rosilaine Rodrigues de Oliveira, que então ela vai ser a futura doadora. E ela fez a entrevista aqui a Luísio, falando aqui, fez questão se seu cadastramento foi 8 de dezembro de 2007. E atenção, ela atendeu aí o professor Eduardo Sintra, foi um dos grandes promotores e grande incentivador da campanha, que era em prol da garotinha Isabela, que infelizmente não conseguiu na época nenhum doador compatível. E coitadinha da Isabela, e nós entrevistamos ela, né, e ela infelizmente veio a falecer, porque não é fácil, né, você estar aí necessitando, né, da medula óssea. E no caso aqui, a Rosi, bom, eu pedi para você, a Rosilaine Rodrigues de Oliveira, ela então vai ser a futura doadora, ela está mantendo contato com o Redome para ver para onde é que ela poderá ir, né? Mas nós queremos aqui até lembrar de uma coisa, né? Através da Eva Franco, nós conseguimos o contato da Giovana para participação de amanhã no nosso podcast debate. A Giovana Medeiros, que doou já a medula óssea. E no contato feito com a Rosilaine Rodrigues de Oliveira, para participar do podcast debate desta quinta-feira, infelizmente ela está trabalhando nesse horário e não poderá comparecer. Mas também nós fizemos o convite para a presidente da Rede de Voluntários de Combate ao Câncer, né? Que ela vai estar presente aqui, porque nós estamos no Outubro Rosa, né? Então, nós vamos contar aqui com a presença da Giovana. Uma pena, né, da Rosilaine, porque a Rosilaine está trabalhando, e o horário dela é de trabalho. Então, no caso, ela não poderá comparecer. Realmente, a gente acha que é uma pena. Mas a presidente, a Ivete Cristina Medeiros, que é a presidente da Rede de Voluntários de Combate ao Câncer, vai estar presente no podcast de amanhã, que estaremos apresentando junto aqui com a Luísa Matias. E nós também gostaríamos da participação do professor Eduardo Sintra, como a própria Rosilaine lembrou. O Eduardo foi sempre um incentivador, tem feito palestras aí no tiro de guerra, nas escolas de Itatiba, não em todas, porque às vezes há uma falta aí de consenso de liberar. Já esteve na faculdade, na Universidade de São Francisco, é um grande incentivador, né? Inclusive o Eduardo, que talvez participe, mas ele que teve um atendimento médico no Hospital da Santa Casa de Misericórdia de Itatiba. Então, aí, com respeito à entrevista do Aloysio, que foi importante, nós tivemos esses dois fatos aqui que nós comentamos. Primeiro, 29 tativenses doaram sangue pela primeira vez. E segundo, a presença da Rosilane Rodrigues Oliveira, que ela estava, inclusive, se apresentar para doar sangue. Quando tem muita gente de saúde aí que poderia estar doando sangue e não se importa. Agora, vamos bater na madeira para que a gente nunca precise, para que nenhum familiar nunca precise, para que nenhum amigo necessite. Mas a gente não sabe o que pode acontecer. Então, essa campanha do Rotary Clube de Itatiba, atualmente presidido pelo Marcos da Silva, Alves da Silva, né, ela vai ter a próxima campanha, 11ª, 14 de novembro. Então, você está convidado, você estiver enquadrado aí na idade, vai doar sangue. E se você também tiver aí o ímpeto de querer ser um doador da medula óssea, né, então você poderá fazer o cadastramento. Daí é o que acontece. Vocês viram que a Rosilane, ela fez esse cadastramento em 2007, e agora que ela foi chamada, né? Então tá aí, amanhã tem podcast debate, nós estaremos aqui, então, tratando desse importantíssimo assunto. Então, a Giovana Medeiros, que já foi doadora, e temos outros doadores de sangue aqui, de doadores de sangue, não só de sangue, doadores da medula óssea de Itatiba. Então, realmente, amanhã eu acho um programa muito importante, e a gente está procurando também convidar alguém da Casa Rosa da Mulher, por estar no Outubro Rosa, para a participação do podcast que estaremos apresentando com o jornalista e radialista Aloysio Matias.
3: 8:18, agora no Jornal das 7, as informações do trânsito nas rodovias com Jocelino Olivato, assessora de comunicação da concessionária Rota das Bandeiras. Bom dia, Jô. Como está o trânsito neste momento?
4: Bom dia, Eva. Bom dia para todos os nossos ouvintes. As câmeras da Rota das Bandeiras registram, neste momento, trânsito lento no Neoviário Magalhães Teixeira, nos dois sentidos da via. Quem segue na pista sentido Dom Pedro I encontra a maior movimentação entre o quilômetro 10 e o início do anel viário. Já o motorista que segue na pista sentido Anhanguera encontra a maior lentidão até o trevo de Valinhos. Alto fluxo de veículos também em dois pontos da rodovia Professor Zeferino Vaz. Na saída de Paulínia pela Avenida José Paulino, no quilômetro 121, e na chegada ao trevo de Barão Geraldo, no quilômetro 114. Lentidão também para o motorista que sai da Anhanguera e acessa a pista sul da rodovia Dom Pedro I em Campinas até a chegada ao trevo de Barão, no quilômetro 138. Já na pista contrária, maior movimentação acontece entre o quilômetro 125 e o quilômetro 128, devido a uma interdição na alça de acesso do KM 128B da Dom Pedro I para a Avenida Heitor Penteado. Um tombamento de caminhão foi registrado nesta manhã e as equipes atuam no local para remoção do veículo.
2: Jocelino Olivato, da Rota das Bandeiras, a Rota das Bandeiras fica sediada aqui no município de Itatiba, né? E eles têm lá suas câmeras e vêm falando sempre as chegadas aí, seja a chegada a Campinas, seja a própria chegada a Itatiba, seja a chegada a Jundiaí, na João Cerezar, não é bem a chegada a Jundiaí, passando aí na chegada a Via Anhanguera, a Bandeirantes, ali o trânsito sempre é complicado. E a gente chama a atenção, principalmente dos motores de Itatiba, que nós temos aí, no final da perimetral, até a rodovia Dom Pedro I, né, aqueles que necessitam desse deslocamento. Principalmente nós sabemos que temos muitas carretas que, se elas vêm através da Romildo Prado ou da Jundiaí Itatiba, e elas pegam a perimetral para ir lá. E ali o trânsito, né, devido às obras, realmente sempre, principalmente no período da manhã e no período da tarde, é bastante complicado. Lembrando também que no trecho lá da rodovia Dom Pedro, lá do Dom Pedro I, de Jarinu até Atibaia, ou de Atibaia a Jarinu, ali o trânsito sempre é complicado, porque também está em obras ali a construção da terceira via daquele trecho da rodovia.
3: 8:21, o aniversário do Tenda Atacado continua e as ofertas estão de parabéns. A seguir, Câmara de Itatiba vota projetos sobre direitos dos pacientes, proteção animal e doação de órgãos nesta quarta.
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3: Horas 31 minutos. 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Vamos falar a respeito da sessão da Câmara. A Câmara Municipal de Itatiba realiza nesta quarta-feira, às 17 horas, sua 82ª sessão ordinária com 4 projetos de lei previstos na ordem do dia, todos de autoria de vereadores. Entre os assuntos que serão discutidos e votados estão a garantia dos direitos dos pacientes, a identificação e o controle populacional de cães e gatos, o incentivo à doação de órgãos e tecidos e o reconhecimento de utilidade pública de uma entidade que atende pessoas com transtorno do espectro autista TEA. Duas propostas serão analisadas em primeiro turno, enquanto as outras duas retornam ao plenário para a votação final.
0: Então, final quer dizer o segundo turno. Então, só alguns projetos aí apresentados para a sessão da Câmara de hoje, sobre direitos dos pacientes, proteção animal, doação de órgãos. Eu acho que os projetos são importantes, mas a gente sempre fala aqui quem é que vai fiscalizar essa situação. Portanto, hoje tem sessão da Câmara a partir das 17 horas. Às vezes começa 17, 17h15, 17h20, 17h30, 17h30, mas tem transmissão, inclusive, que você pode acompanhar aqui pela CRN, no horário, como falamos aqui, vai estar à disposição a partir das 5 horas da tarde.
3: As eleições do segundo turno, o Partido Liberal PL Itatibense, comandado pelo vereador Juninho Parodi, em apoio ao candidato da legenda Flávio Bolsonaro, que é do mesmo partido, marcou para o próximo sábado, dia 17, um grande adesivaço a partir das 9 horas, tendo por local o Parque Linear Antônio Fattori, Avenida Carmelo Scarparo. No sábado, dia 24, véspera da eleição, também haverá carreata, que sairá às 10 horas de frente ao Parque Luiz Latorre, percorrendo as ruas centrais e de alguns bairros de nossa cidade.
0: A movimentação é do PL, é o partido do Flávio Bolsonaro, e aqui temos o vereador Juninho Parodi, que inclusive já participou inclusive do podcast Debate Itatiba Pode Mais, e está movimentação do PL, né? No final de semana vai ter adesivaço, inclusive vai ter carreata, né? Dessa movimentação de apoio, então, ao candidato do partido, que é o PL, né? O Juninho é o que comanda o partido aqui em nossa cidade, vai ter, então, adesivaço e carreata nos dois próximos finais de semana.
3: Há poucos dias do segundo turno das eleições, o presidente Luiz Inácio Lula da Silva, do PT, anunciou um pacote de medidas direcionado aos MEIs, microempreendedores individuais. Parte das ações depende de aprovação do Congresso Nacional. No total, o pacote contempla 5 medidas: perdão de dívidas tributárias, compra de dívidas bancárias, PIX MEI, aumento do faturamento dos MEIs e fim da obrigatoriedade da emissão de nota fiscal para pessoa física.
0: É aquilo que a gente fala, é uma vergonha. Tudo isso aí é uma campanha eleitoral. Por que não fez isso anteriormente, né? Então, nós estamos chegando aqui próximo do segundo turno, cada um vai ter o seu candidato, né? Mas você vê, eu sou totalmente contrário à reeleição. O Flávio Bolsonaro diz que ele vai querer que seja extinta a reeleição para presidente, mas tinha que ser para presidente, para governador e para prefeito. Então, vendo, senhores, né? O Lula que está lá há 4 anos, desse Lula 4, não faz nada disso. Agora, as bondades que ele está falando aqui, então vai dar as MEIs, né? MEIs são as pequenas empresas, ele vai dar perdão de dívidas tributárias. Então, nessa hora, fala, poxa vida, né? Eu não devia ter recolhido esse imposto. E são mais de 12 bilhões, sabe quanto? São 12 bilhões e 800 milhões em dívidas, né? Que ele vai recolher o perdão, né? Para quê? Para ganhar voto. Será que as pessoas vão cair nessa aqui? Sabe quanto o Lula gastou até agora para se reeleger, segundo o gastômetro? 354 bilhões. É por isso que você vê que o juros está alto. Os maiores ricos do Brasil, não é riquinho não, né? Classe média não é rico não. Né? Vive aí do seu trabalho, do dia a dia. Os milionários aqui votam todos no Lula, porque estão ganhando muito dinheiro. Então está aí, gente. Ele vai dar aí, além de dar a mesma, um PIX de R$5.000. E nós estamos pagando. Ele aprendeu com o Trump, né? Que ele critica. O Trump, aquele sem vergonha, daquele doido varrido, vai dar para votar lá no partido dele, que é o republicano, $5.000. $5.000 é quase R$30 mil. E o Lula também vai dar um Pix aqui, um Pix de 5 mil para as MEIs, né? É uma vergonha. Então, você ouviu bem quanto é que vai gastar? É por isso que não tem dinheiro para a saúde, não tem dinheiro para a educação, não se fala nada em combate ao crime organizado, sequer aos incêndios na Amazônia. Esse governo aí teve a vergonha de estar presente. Então, está aí. Né, essa iniciativa pode beneficiar cerca de 1 milhão de MEIs. E o pacote ainda prevê a compra de dívidas. O senador, evidentemente, o senador Flávio Bolsonaro criticou a medida, mas disse que vai votar a favor da PEC que acaba com a escala de trabalho 6x1. É aquilo que nós temos falado. É uma coisa que poderia ser estudada. Foi boa a ideia do Flávio Bolsonaro de pagar por hora. Então, vamos diminuir. Ah, sabe o que, que ele disse aí, o Lula? Então, aí, com o 5x2, as pessoas vão ter mais oportunidade de ir aos cultos evangélicos. Ele que sempre criticou os evangélicos, né, agora fica beijando Nossa Senhora Aparecida. Né, é realmente uma coisa nojenta que esse tem de presidente, né? Eu sei de milhões e milhões de brasileiros que quando aparece ele falando com aquele chapéu ridículo, com aquelas promessas todas, desligam o rádio e desligam até a televisão. Então, aí está, o Lula vai dar dinheiro aí para as microempresas, né? Das pequenas empresas, né? Essa iniciativa vai beneficiar muita gente que vai acabar votando nele. Agora, você que está me ouvindo, você quer... Vai melhorar com o Flávio Bolsonaro? Não. Não é assim que vai melhorar com o Flávio Bolsonaro. Mas com o Lula, a situação do brasileiro vai ser a pior possível se esse cara continuar por mais 4 anos.
3: Em áudio e documentos obtidos pela revista Veja, Vorcaro conta que deu recursos não apenas para o Dark Horse, mas também para o filme de Oliver Stone sobre o presidente Lula da Silva. Nesse caso, afirma ter pago o valor em dinheiro vivo, como um pedágio para fazer negócios dentro do governo em um esquema que envolve o ex-tesoureiro do PT, João Vaccari Neto, e o ministro Alexandre Padilha.
0: Olha, gente, então o Daniel Vorcaro está falando aí que ele deu 30 milhões por fora para o filme do Lula. Ah, mas o Flávio Bolsonaro também teve dinheiro repassado. Não, vamos dizer que houve isso aí, iria repassar 134 milhões. Mas 30 milhões aí, onde é que foi esse dinheiro, hein? E a gente fica sabendo, então, que os 30 milhões aí que foram lá, quem é que está aí mesmo aí, que foi falado? Ah, o ex-tesoureiro do PT, João Vaccari Neto. Ah, o ministro Alexandre Padilha. Então, vejo, senhores, né, que o que diz aqui o Daniel Vorcaro. O Daniel Vorcaro deveria vomitar tudo o que ele sabe, né, porque a gente fica envergonhado desse Brasil, né, do que está acontecendo lá em cima. E agora o próprio Edson Fachin ele orientou a cúpula aí para não fazer juízo de valor sobre indícios de crimes, e crimes que estão lá dentro. Então, 30 milhões, né, pagamento por fora, quer dizer, pagou mais ainda, 30 milhões para cobrir despesas de um documentário internacional que estava sendo rodado no exterior, sobre quem? Sobre o Lula. O pagamento dos 30 milhões de reais em espécie é dinheiro vivo, seriam pagos por fora ao Instituto Lula. Instituto Lula, que é gerenciado pelo, sabe, o amigão do peito, o Paulo Okamoto. E então, ele deu mais um dinheiro que não foi revelado pelo banqueiro. Gente, é mutreta demais. Será que o povo vai continuar assim, pensando dessa maneira aqui? Então, 30 milhões por fora. Isso é o que a gente sabe. Ah, e por falar nisso, né? E a questão... aí relativa à roubalheira do INSS, dos aposentados e pensionistas, que o filho do Lula, o Lulinha, né, está lá vivendo na Espanha, Como é que será que ele vive lá? Será que ele está trabalhando lá no zoológico de lá? Porque aqui ele trabalhava no zoológico, era auxiliar aí de varrer lá. E agora está lá, livre e pomposo. E a Roberta Luxinger, que dizem que ser amante dele, onde é que ela está? Então são algumas coisas aí do Banco Master, a vergonhosa situação do Banco Master, que parece que tá se esquecendo um pouco de tudo isso, principalmente do que nós acabamos de falar, da roubalheira dos aposentados. Ah, mas o governo pagou. O governo não pagou coisa nenhuma. Quem pagou fomos nós que pagamos isso. Então é isso que o eleitor tem que abrir a cabeça. Mas eu sei que tem aquele fanático que é de esquerda. Né? Vocês viram o que fizeram lá, a demonstração na Avenida Paulista, né? não só com a pichação, né? Uso de drogas e tudo mais. Eu acho que será que é isso que a população está querendo? Então a gente fica aqui muito triste com o que está acontecendo, mas realmente se for assim, e se o senhor Luiz Inácio da Silva for reeleito, eu não sei o que vai acontecer para o nosso Brasil. Ah, não, isso aí passa, o povo se acostuma, mas vai ser difícil, né? Então, por isso que a gente tem que pensar e votar conscientemente no próximo dia 25, né? Que vai ser. Volto a repetir, não é que o Flávio Bolsonaro é o supra-sumo que vai resolver todos os problemas do Brasil. Não é, não. Mas se continuar, você quer que continue dessa forma aqui? Aqui está aqui, você vê lojas fechando, grandes redes aí, Casas Bahia mandando 4, 5 mil funcionários embora. Aqui está aqui, lojas do centro fechando. Você vai ao supermercado, você vê como é que você está pagando. O que você comprava com 100 reais, hoje você precisa de 200 reais para comprar, ou senão você não consegue comprar. Então a gente fica aí realmente aguardando aí pela chamada sabedoria do povo. Espero que o povo realmente pense no futuro do nosso imenso e querido Brasil.
3: Podcast Debate CRNJI da última quinta-feira, dia 8 de outubro, teve como convidados os vereadores Galo Herculano, Washington Bortolossi e Leila Bedani, que apoiaram vários candidatos a deputados na eleição recém-encerrada. E justamente por isso foram questionados para falar por que o apoio a esses nomes e se entendem que eles irão ajudar Itatiba. Confira agora um dos assuntos abordados.
1: Vai melhorar a qualidade dos candidatos, você acha?
2: Respondeu ainda, hein?
1: Com um número menor de
2: Eu vou ser
1: partidos.
2: Muito sincero, Aloysio. Eu acho que a idolatria e a inteligência, elas não habitam a mesma casa. Então, eu tenho esperança num Brasil melhor, mas eu não vejo muito conteúdo quando a gente fala em resultado. Porque se a gente for analisar friamente, é isso que a vereadora Leila estava falando, que isso muito nos entristece. As pessoas deixam de escolher os seus candidatos pela qualidade do trabalho que ela realiza. E acabam elegendo com base no barulho que ela faz, ou na narrativa. Né? Eu acompanho um pouco do trabalho do Pavanato, né? Ele sendo vereador lá em São Paulo, mas se a gente voltar 4 anos atrás, ele estava atacando o Bolsonaro em cima dos palanques e atacando violentamente o Bolsonaro, né? E ele fez 30 e poucos mil votos na eleição passada. Agora ele sobe no palanque e fala bem do Bolsonaro, xingando o Lula, ele faz aí milhões de votos. Então, o que mudou em 4 anos? O que mudou para ele enquanto atuação parlamentar? O que ele fez em 4 anos como vereador numa cidade que projetou ele de 30 mil votos ou para 3 milhões, sei lá, 2 milhões, entendeu? Será que foi a atuação ou será que foi a mídia? Será que foi a narrativa, como disse a Leila? Então, vamos ser muito sinceros com a população de Itatiba. Se a gente aqui quisesse reeleger facilmente, a gente se filia ao PL na próxima eleição para criar essa onda igual aconteceu. Então, assim, claro que não é uma regra, não é tão simples assim. Precisa ainda assim trabalhar. Mas eu acho que sou, às vezes, até como um certo oportunismo, porque você não sabe quem está falando a verdade. Uhum. Né? Eu sempre... com base nos exemplos e de querer contribuir com a cidade e fazer algo pela cidade, é o trabalho e não a narrativa. Porque para a gente subir num palanque toda quarta-feira e falar aquilo que o povo quer ouvir, é fácil. Mas quem está na ponta esperando o nosso serviço, não vai ter. Então, são escolhas.
4: São escolhas.
5: Eu quase que eu ia falar Alex, o Galo Herculano, né? Porque eu sempre falei Alex para ele, não falo Galo Herculano. Mas ele tem aí uma... para saber quem é, mas tem uma tradição, que o seu irmão foi vereador e presidente da Câmara, foi isso?
6: O Ronaldo foi vereador por 3 mandatos, foi várias vezes presidente da Câmara em exercício e teve uma atuação muito grande e perdeu o quarto mandato e não quer mais nem ouvir de política hoje.
5: Ah, não?
6: Não. Infelizmente não.
5: E o irmão dele, como é que quer? Como é que foi aí de entrar na política?
6: Quando o Ronaldo falou que não seria mais candidato, ele falou para mim: eu acho que chegou a sua vez. Você gosta, você é participativo. E foi aí que a gente colocou o nosso nome na urna. Política não é simples, né? Até ontem que a gente discutia que o eleitor votava na pessoa, não no partido. E agora fica essa questão: o eleitor vota no partido, na pessoa ou no partido? Que o PL, pelo jeito, provou quem está no PL. Não foi na pessoa, foi. Infelizmente. Por todo o trabalho que esses vereadores fizeram aqui, a gente viu um babanato que nunca pisou em Itatiba.
5: Nem sabe onde é.
6: Nem vai mandar um real de emendas para Itatiba. Se for cobrar, ele votou de mim porque quis. Mais ou menos isso que ele vai responder. Então é uma eleição que foi difícil. A gente espera que a direita venha para o melhor do Brasil e faça o melhor que o povo espera. Agora não é a direita que é bom. O PT que foi ultrapassado. Né? É José Dirceu, é José não sei o quê. Sempre os mesmos José. Sim. E nunca mudou. Agora, o Bolsonaro, você tem que ter o chapéu. Formou muitas novas lideranças. E, na minha opinião, o Senado, o trabalho do Tarcísio de Terral,
4: o Ricardo Salles
6: na disputa, foi uma jogada de mestre.
2: De mestre.
6: Eu acho que foi uma tacada de ouro que o Tarcísio deu. Quer dizer, uma nova formação política. E essa política a gente vai ver em 30. O que o Bolsonaro, o Tarcísio faz? Disputa contra o Bolsonaro ou abraça o Bolsonaro? Então, muitas coisas vão, muitas águas vão passar por
5: aqui. Pelo menos na fala do Flávio, ele está falando que ele é contra a reeleição.
6: Tá bom.
5: Mas amanhã, tomara. Isso pode mudar, né?
4: O balanço das horas tudo pode mudar.
6: Eu discuti isso, pressão da palavra, um debate com um político antigo da cidade que disse que determinado prefeito na época não queria a reeleição, que ele estava cansado. Falei, ninguém cansa de carro oficial pegar na porta da casa, deixar na porta da casa, almoço pelo município, café pelo município, ninguém cansa dessas mordomias. Pode ter certeza disso.
0: Nós tivemos um podcast para a participação dos vereadores, né, o Orson Bortolossi, a Leila Bedani e o Galo Herculano. O Galo acabou de falar uma verdade, né? Antigamente se votava na pessoa, hoje se vota nos partidos, né? Então, o pessoal da esquerda, eles votam e não querem nem saber quem é ou deixa de ser. Agora, eu acredito que para governador do Estado de São Paulo, o pessoal que votou no Tarcísio, votou no Tarcísio. Não votou no partido dele, o republicano, talvez nem saiba. Mas tem o pessoal da esquerda que realmente vota aí no candidato que for. E eles falaram aqui, né, trabalharam aí, tanto o Orson como a Leila, né, como o Galo, trabalharam aí para deputados que ajudam Itatiba. Né. Eu já comentei que eu conversei com o deputado, ele é ainda deputado até o final do mandato, o missionário Zé Olímpio. Ele estava triste, né, pela votação, mas ele entendeu que realmente houve uma força muito grande monetária, né, do fundo partidário, que repartiu muito dinheiro. Só a Itatiba, quase que diz aí que entrou quase 700, 800 mil reais para os nossos candidatos. Mas ele estava compreensivo. O filho dele, que é o Rodrigo de Moraes, foi reeleito, ele estava contente com o filho que foi reeleito. E foi ele há 15 anos que ele está aqui, ajudando Itatiba, Santa Casa, a prefeitura, e teve menos de 700 votos. Aí o seu Lucas, não sei das quantas aí, tem 12 mil votos aqui, 12.109. Olha, está aí uma boa milhar para você jogar no bicho, viu, Newton? É, 12.109 votos. É muita coisa, gente. Então, como foi dito aí pelo Washington, né? É narrativa, o cara tem uma força aí de influência, né? Então ele fala, fala bonito, ai, o cara fala bonito, eu vou votar nele. Agora, e para a sua cidade? E para o seu estado? O que é que ele faz? O que é que ele vai fazer para Itatiba? Né? O que é que esse Lucas aí vai fazer para Morungaba, para Jarinu, que lá também foi bem votado? Então, realmente, a votação do brasileiro é a seguinte, eu vou falar, tomar cuidado com o que eu vou falar agora, porque o Pelé, Edson, antes do nascimento, ele disse há 300 anos atrás, ouçam bem, o Pelé que falou que o povo brasileiro não sabia votar. Quase mataram o Pelé. Agora, fica uma dúvida, com todas essas votações, para fulanos que sequer se conhece, para fulana que sequer se conhece, será que realmente o eleitor brasileiro, a grande maioria do eleitorado, porque claro que tem voto consciente, claro que tem gente que vota com consciência, não vai atrás de papurado, né? E de vender voto, antigamente ia muito disso, e gente que não vai atrás de narrativas, uma palavra muito em moda, que o presidente Lula fala muito em narrativas, e as narrativas dele que é tudo papo furado, né? O Brasil se afundando em dívidas, juros altos, né? E tudo isso acontecendo. Então eu achei que foi boa a participação dos vereadores de esclarecimentos. Então, como disse o Galo Herculano, nós precisamos votar mais nas pessoas do que nos partidos e deixar esse negócio de direita para cá, de esquerdalha para lá. Votar realmente em quem está bem intencionado. Ah, mas será que estão todos bem intencionados? O que você pode dizer de um Tarcísio de Freitas? Bom, ele ganhou em 99% dos municípios do estado de São Paulo. Não enganou a ninguém, né? Dessa pessoa que o Brasil está precisando.
3: Paleão 14, de 71 anos, passou uma noite tranquila após ser submetido a uma cirurgia para retirada de um tumor cancerígeno no pulmão direito. A informação foi divulgada pelo Vaticano nesta quarta-feira. O pontífice permanece internado no Hospital Policlínico Gemelli, em Roma, na Itália. A operação foi realizada ontem, durou aproximadamente 90 minutos. Segundo o comunicado da Santa Sé, o procedimento foi concluído com sucesso e sem complicações. Os médicos retiraram o lobo inferior do pulmão direito por meio de uma técnica videoassistida. Durante a cirurgia, exames do tecido removido confirmaram o diagnóstico de um câncer que se desenvolve nas células glandulares. O Vaticano informou que novas atualizações sobre o estado de saúde do Papa seriam divulgadas ao longo desta quarta-feira.
0: Uma coisa que a gente gosta aí do Papa Leão XIV, né, que ele não escondeu, ele mesmo falou, né, do problema com o seu pulmão, então foi retirado um tumor cancerígeno e parte do pulmão, vejam os senhores, né? Que realmente, que coisa difícil, né? Que os médicos detectaram esse tumor e decidiram remover esse lobo inferior do pulmão direito. Procedimento que durou 90 minutos. E a gente fica aqui contente de saber, tomara que o Papa aqui se retorne às suas atividades quanto antes, porque a gente tem que lembrar que o Papa Leão XIV, ele é norte-americano, ele é americano dos Estados Unidos, não parece, né? Não tem nada a ver com os americanos, a sua maneira de tratar, né? Fala várias línguas, fala espanhol, fala português, fala francês, fala italiano, né? Então, realmente, aqui não se trata de orar para o Papa Leão XIV, não se trata nem de religiosidade, porque ele tanto conversa com das mais diversas, representantes das mais diversas religiões. Então, a gente realmente tem que ter um respeito muito grande ao Papa Leão XIV.
3: 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A seguir, Escola de Itatiba recebe Biblioteca Futuro nesta quarta-feira.
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5: 9:09.
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0: 9h10. 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A EMEB professora Sônia Maria Tuon, em Itatiba, será a primeira escola a receber o projeto Biblioteca Futuro, iniciativa que busca transformar o ambiente de aprendizagem por meio da literatura, ciência, tecnologia e sustentabilidade. A entrega acontece nesta quarta-feira e beneficiará diretamente 152 estudantes da unidade municipal. O projeto é realizado pelo Instituto Cuidar, com o patrocínio da Sabesp, por meio da Lei de Incentivo à Cultura, do Ministério da Cultura, do Governo Federal.
1: Muito importante que isso venha a acontecer. Sempre que nós falamos aqui do incentivo à leitura, a gente chama a atenção para essa situação. Então, nós acreditamos aqui, até interessante, né, que a própria Sabesp está participando dessa situação aqui, né, com esse apoio que nós achamos por demais importante.
0: Neste domingo, dia 18, a 17ª edição da Mostra Criativa Especial Primavera. O evento será realizado das 9 às 17 horas, reunindo artesanato, arte e gastronomia, oficinas, serviços e apresentações culturais. A programação contará com a participação de 44 artesãos e artistas, além de 23 opções de alimentação variada. A iniciativa tem como objetivo valorizar os talentos locais, incentivar a economia criativa e proporcionar ao público um espaço de lazer, cultura e convivência.
1: A Mostra Criativa ela tem participado bem, né, no último final de semana aqui, e agora ela vai estar então no próximo domingo, que é dia 18, a 17ª edição da Mostra Criativa Especial Primavera. Então você está convidado para participar, vai ser lá no Parque Luiz Latorre, no horário das 9 até as 5 horas da tarde.
0: Católica está convidada a participar no domingo, dia 18, da tradicional Caminhada da Fé, que relembra a história da paróquia Bem-Aventurada Virgem Maria do Rosário de Fátima e homenageia os fiéis que há mais de 60 anos subiram à Rua São Caetano carregando pedras para a construção da igreja. A iniciativa mantém viva essa memória e transforma o gesto em solidariedade. Os participantes são convidados a

0: levar alimentos não perecíveis, que serão destinados à Pastoral da Caridade para a montagem das cestas básicas. A concentração está marcada para as 10h30, na Rua São Caetano, 174, Vila Bela Vista. De lá, os fiéis seguirão em procissão até a Igreja Matriz de Fátima. Após a caminhada, será celebrada a Santa Missa. A programação continua com a festa social no Salão Paroquial.
1: Evidentemente, os itatibenses mais jovens, os neomoradores, não sabem o que acontecia, né, nessa questão há mais de 6 décadas no templo do padre Luiz Carlos Dutra. Né? Então, os católicos, né, os fiéis, eles levavam um paralelepípedo, gente, subindo aquele morro da rua São Caetano até o Alto de Fátima. Era uma coisa extraordinária. E o J.I. participava e tem fotografias, né, dessa situação em que a comunidade católica participava. E agora, então, está sendo relembrada, né, essa tradicional caminhada da fé. Vai ser agora no próximo domingo, que é dia 18. A saída, então, vai ser às 10h30. Não vai precisar carregar paralelepípedo, né? Mas aqui se pede que as pessoas a levar alimentos não perecíveis, né? Que vai ser muito importante de você levar, né, para a Pastoral da Caridade, para a montagem de cestas básicas da paróquia de Nossa Senhora do Rosário de Fátima.
0: Universidade São Francisco realiza nesta quarta-feira, dia 14, um encontro especial com prefeitos e representantes de mais de 40 municípios das regiões Bragantina, Circuito das Águas, região metropolitana de Campinas e sul de Minas. Promovido pela reitoria da instituição, o evento integra as comemorações dos 50 anos da universidade e busca fortalecer a aproximação entre o meio acadêmico e o poder público municipal.
1: Celebrar seu cinquentenário, a Universidade de São Francisco reafirma seu compromisso com a educação, a responsabilidade social e o desenvolvimento regional. Então, aqui serão prefeitos e representantes de mais de 40 municípios que pegam toda a região Bragantina, o Circuito das Águas, a RMC, que é a região metropolitana de Campinas, e inclusive o sul de Minas. É a comemoração de meio século da Universidade São Francisco.
0: A cultura de Itatiba passa a contar com um novo espaço de participação, representação e diálogo entre o poder público e a sociedade civil. Na última quarta-feira, foi realizada a posse dos integrantes do Conselho Municipal de Política Cultural de Itatiba durante reunião extraordinária na Biblioteca Municipal Chico Leme. A instalação do colegiado marca o início dos trabalhos para o biênio 2026-2028, com o objetivo de ampliar a participação da comunidade nas discussões e na construção das políticas voltadas ao setor cultural.
1: Os integrantes do Conselho de Política Municipal de Cultura foram nomeados pela portaria 9.216, de 24 de dezembro de 2026, conforme estabelece lei municipal. E durante a reunião de instalação, coordenada pela Secretaria Municipal de Cultura e Turismo, que conta com a responsabilidade da Samantha Gianni Massaretti, os conselheiros receberam seus diplomas, assinaram os termos de posse e participaram da eleição da mesa diretora. A presidente do Conselho será exercida por Henrique de Souza Silva, tendo Ismar Conrado Filho como vice-presidente. A secretaria-geral ficará sob a responsabilidade de Cíntia Vaz de Lima Alegre, enquanto Paulo Henrique Maciel ocupará a suplência da secretaria-geral. Entre as primeiras deliberações, os integrantes definiram o calendário inicial de reuniões ordinárias que deverão ocorrer nas primeira segunda-feira útil de cada mês, às 19 horas, na Biblioteca Municipal Chico Leme, com possibilidade de ajustes em determinadas datas.
0: 9h17. A Polícia Federal deflagrou ontem a Operação Agregatio para investigar crimes de ódio, ameaças e violência sexual contra crianças e adolescentes praticados pela internet. Durante a ação, foram cumpridos um mandado

0: de prisão e um mandado de busca e apreensão em Jundiaí. O suspeito, de 36 anos, foi detido em um condomínio no Jardim do Lago. As investigações identificaram conexões entre ocorrências registradas em diferentes estados que inicialmente eram apuradas de forma isolada. A apuração apontou a atuação de um investigado que disseminava conteúdos extremistas em um fórum hospedado na Dark Web, ambiente da internet que não pode ser acessado pelos meios convencionais de navegação. Esse fórum era utilizado para divulgar conteúdos racistas, misóginos, homotransfóbicos e de incentivo à violência sexual, além de material de abuso sexual infanto-juvenil. Segundo a Polícia Federal, o investigado também teria criado um blog na internet aberta para disseminar conteúdos discriminatórios e incitar a violência contra mulheres. De acordo com as investigações, o suspeito utilizava dados pessoais de terceiros para criar endereços eletrônicos e domínios. Por meio desses recursos, enviava ameaças e fazia falsas denúncias com o objetivo de atribuir a autoria das mensagens a pessoas inocentes e dificultar a própria identificação. Entre os fatos apurados estão ameaças de morte e de violência sexual contra parlamentares e outras autoridades. A análise de equipamentos eletrônicos também revelou indícios de crimes contra crianças e adolescentes, incluindo acesso a material de abuso sexual. A investigação abrange possíveis crimes de racismo, homotransfobia, perseguição, extorsão, denunciação caluniosa e falsa identidade, além de delitos previstos no Estatuto da Criança e do Adolescente. Essa operação, desenvolvida ontem, busca aprofundar a apuração dos fatos identificados e esclarecer as possíveis responsabilidades criminais do investigado. A Igreja Nossa Senhora Aparecida, localizada na Avenida Eunice Cavalcante de Souza Queiroz, no Parque Residencial Jundiaí, no município de Jundiaí, foi arrombada e furtada. Os criminosos levaram 14 objetos religiosos, entre eles a coroa de Nossa Senhora Aparecida, além de equipamentos e outros materiais. A ocorrência foi descoberta por um casal de frequentadores que chegou ao templo e percebeu marcas de calçados no portão de acesso. Ao entrar no imóvel, constatou que uma das janelas laterais estava danificada, com vidros estourados, e que uma janela nos fundos havia sido arrombada. Durante a ação, foram levados 14 itens religiosos: um crucifixo, 5 âmbulas, um cálice, uma teca, uma sineta, uma ampola de santos óleos, uma bacia, uma jarra de lavabo e 2 caldeiras. Os criminosos também furtaram a coroa de Nossa Senhora Aparecida. Além dos objetos religiosos, foram subtraídos 5 microfones, 28 metros de fios de energia elétrica, o motor de uma geladeira e um botijão de gás. A polícia investiga o caso. Após constatar o furto, o casal acionou a polícia militar, que compareceu ao local, prestou as orientações de praxe e orientou o registro da ocorrência. Constam como vítimas o padre, de 60 anos, responsável pela igreja, e a cúria diocesana de Jundiaí. O caso foi registrado como furto no 5º Distrito Policial de Jundiaí. O delegado Rafael Diório Costa determinou a lavratura do boletim de ocorrência. A Polícia Civil solicita o apoio da comunidade, especialmente de moradores e estabelecimentos que possuam câmeras de monitoramento na região, para tentar identificar quantas pessoas participaram da ação criminosa. Informações que possam contribuir com as investigações podem ser repassadas pelo Disque Denúncia no telefone 181. Não é necessário se identificar. O concurso 3070 da Mega Sena pode pagar um prêmio de 150 milhões de reais para os apostadores que acertarem as 6 dezenas. O sorteio ocorre às 21 horas desta quarta-feira. No concurso do último domingo, nenhuma aposta acertou a faixa principal, portanto, o valor acumulou. A aposta mínima para a Mega Sena custa R$ 6,00 e pode ser realizada também pela internet. 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Chegamos ao final desta edição do Jornal da Sete. Na sequência, acompanhe o programa Hora é Nossa com Valdir Santos e Anderson Pancotto. O Jornal da Sete volta amanhã após o horário eleitoral gratuito. Tenham todos um bom dia.
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0: São 9h39, o Anderson falou que nós estamos adiantados. Pra quê?
1: Rapaz.
0: Pro programa das 10?
1: Pro programa das 10.
0: Ah, né? Então tá adiantado mesmo, né?
1: É verdade.
0: Bom dia, gente. Tudo certo aí? Tudo bem? Bom dia. A hora é nossa daquele jeitão, né? Até quando, Anderson?
1: Até dia 20... Na verdade, até quinta-feira da semana que vem, que dia 25 é eleição.
0: Sim.
1: Então para na quinta-feira.
0: Bom, quinta-feira que vem será conhecida também como dia 22, tá? É o último dia ou para na quarta?
1: Não, último dia na quinta.
0: Na quinta-feira, dia 22. Portanto, dia 23, nós teremos um programa, se Deus quiser, normal, né?
1: Sim.
0: Se Deus quiser, e se...
1: MR deixar.
0: Bom, aqui, embora toda essa correria aí, né? 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
0: Muito bem. Bom, são 9h42, o nosso tempo é super curto, né? Então, nós vamos hoje aqui lembrar e falar mais uma vez, por que não, um pouquinho da história do cantor Wando Anderson Luiz Pancotto.
1: Sim. É verdade.
0: Você tem aí, tá na tua mão?
1: Tá, eu tô pegando aqui.
0: Uhum.
1: E triste notícia também, né, Valdir? O Netinho ontem faleceu, o cantor de Mila, né? Lutava já há muitos anos contra o câncer, né?
0: O baiano, né?
1: O baiano ontem nos deixou. E olha, a Mila...
0: E por que não homenageá-lo, né?
1: Sim, vamos fazer também, vamos fazer os dois.
0: Vamos falar um pouquinho do Wando, rapidamente,
1: sim,
0: e um pouquinho do Netinho também.
1: É.
0: O Netinho Baiano, que eu e você estivemos conversando quando ele esteve em Itatiba.
1: Sim, verdade, recebeu a gente muito bem.
0: Muitíssimo bem,
1: é.
0: Muitíssimo bem mesmo. Ele, o pessoal da produção, né? Vieram todos, não foi nem a gente que foi atrás deles.
1: Sim.
0: Eles que vieram assim espontaneamente no palco, antes de começar o show do Netinho, o Netinho Baiano, né?
1: Sim.
0: Ele veio conversar com a gente. Mas vamos falar um pouquinho do Wando.
1: É, e na época, né, o Netinho até criticava, até falava pra gente, né, da importância da imprensa, porque eles lutam muito para ficar famoso e quando fica, alguns menosprezam a imprensa. Ele falava muito bem disso, que ele era muito grato ao recebimento de qualquer veículo de comunicação, que ele sempre tratava muito bem, porque era onde ele conseguia mostrar seu trabalho.
0: Bom, agora nós vamos nos esticar mais, não.
1: Sim,
0: porque
1: vamos...
0: senão a gente não fala do Wando.
1: É. Vamos falar do nosso amigo, né? Wanderley Alves dos Reis, nascido em 2 de outubro de 1945 em Nova Lima e faleceu em 8 de fevereiro de 2012. Foi cantor, violinista e compositor, Valdir.
0: É, muitos sucessos, entre elas, entre sucesso, entre Moça, né? É, você é luz, é raio, estrela e... Oh, quanta coisa o Wando... Wando regravou também sucessos no mesmo disco que tinha a música Moça, né? Na Baixa do Sapateiro, por exemplo, ele regravou. Além de Moça, tinha outros sucessos também. O que mais falar do Wando? Ele era o rei, né? O rei, era chamado de Brega, né?
1: Sim.
0: Era chamado um dos reis do Brega. Aí, diz ele numa entrevista, disse ele numa entrevista, que num lugar onde ele foi tocar, o lugar chamava-se Nóbrega. Só que aí, no Luminoso, o N-O sumiu. E acabou ficando o Brega. Sabe, um lugar, eu toquei lá no Brega. Mas que Brega, que Brega, que Brega. Foi assim, por isso também que ele foi chamado de um dos reis do Brega. E também o público feminino jogava calcinhas ao palco e ele recolhia todas elas e tinha guardado num baú. Sabia disso, seu Anderson Luiz?
1: Sim, é. Ele eu até assisti um documentário dele falando do... Ele tinha mais de 1.500 calcinhas que ele guardava de recordação. Realmente, cantor muito famoso. Acho que a música mais famosa tem Próxima Vítima, Moça e Muita Pele.
0: Fogo e Paixão, outras, né? Que eu acabei de brincar.
1: Fogo e Paixão. Realmente, no Vanderlei fez muito sucesso. E vamos tocar A Próxima Vítima?
0: Pode ser. Vamos nós. 9h45, rapidamente. Bora.

0: Aê, Evandro, aqui nos 1420. Bom dia, Valdir. Bom dia, Anderson. Está dizendo aqui a Beth para a gente. Muito obrigado, Beth, pela sua
1: Legal.
0: companhia. Embora seja, né, uma participação da nossa parte aqui nesse horário bem curtinha, obrigado, viu, por estarem com a gente. Obrigado. São ouvintes fiéis, né, Xará?
1: Sim.
0: Eu venho cá, o cara quer conversar com a gente?
1: É? Você
0: Ele é
1: lembra aquele
0: corajoso.
1: rapaz? Lembra aquele rapaz que antes da Copa falou: ah, vai ter no Brasileirão Parmeira e Corinthians, não vejo a hora. Falou. Mas levou um tabefe, mas panhou.
0: Quatro tabefes, né?
1: Quatro tabefes, quatro tabefes. Zé Borges saiu até tudo arrebentado, Vardinho. Ele tá aqui
0: Foi
1: na linha, tudo
0: 4-1.
1: machucado. Quatro
0: A um, foi a um, viu,
1: a
0: Anderson?
1: um,
0: Foi
1: foi
0: a
1: a um.
0: um,
1: É,
0: pô,
1: fez
0: não
1: um
0: foi a
1: gol.
0: zero, não, poxa vida.
1: Você viu o português, na hora que saiu o terceiro gol, ele começou a olhar a prancheta, começou a perguntar pro outro: viu, esse jogador eu não conheço, de onde é?
0: Era o jogador chamado, quando a gente era moleque, falava Fenemê.
1: Fenemê.
0: É o Fenemê sem freio, sem placa.
1: Não,
0: Porque não
1: fez
0: dá,
1: um.
0: quer dizer, placa tinha, só que não deu tempo de anotar, né?
1: É. Não, mas ele jogou contra o patrimônio, né, Verdi? Pelo amor de
0: Pois é,
1: Deus.
0: o Corinthians gosta tanto do Palmeiras que até gol contra faz.
2: Ano que vem tá chegando,
0: Ano que vem,
1: já.
0: né? É, realmente.
1: É o ano
0: Tá
1: que vem.
0: chegando.
1: Esse ano já.
0: Viu?
1: Ó,
0: Do
1: precisa ver se
0: jeito
1: vai.
0: que tá, ano
1: Segundona,
0: que
1: hein?
0: vem não vai ter derby,
1: É.
0: não, viu?
1: Não vai ter derby
0: Do
1: semana que
0: jeito que
1: vem, Zé.
0: tá, ano que vem não vai ter. Tá? Porque do jeito que a coisa anda, o andar da carruagem, não vai dar certo, não, viu? Se continuar assim, é Série B na certa. Não tem como. Oito derrotas, nesses oito jogos, não conseguiu um empate sequer.
2: A vitória vai pagar o pato.
0: O
2: Fica
0: Vitória, lá. Vocês vão para jogar
1: lá.
0: contra o Vitória, lá. E o Vitória vai pagar o pato?
1: E o Vitória
2: Vai.
1: precisa da
0: É.
1: vitória para não cair. Ah, não
0: Exatamente.
1: vai
0: Vocês podem.
1: conseguir. É.
0: Tá complicada a vida de vocês, hein, Zé?
1: Ele
2: E hoje,
1: nem.
2: vamos dar uma secadinha hoje?
0: Que secadinha! Que secadinha!
1: Rapaz.
0: Você vai secar quem?
1: Ele quer secar o
0: Eu
1: Parmeira contra o
0: sei, mas ele, por
1: Fluminense.
0: que ele usa esse maldito que não ouve no rádio?
1: Né,
0: Porque ele
1: ouve pelo telefone, Zé. Pelo telefone.
0: É. Demora uma semana para responder pra gente esse cabeção aí. Mas,
2: E
0: ó,
2: aqui
0: hoje é
2: eu não fui
0: Palmeiras.
2: comprar porque tava fechada a loja segunda-feira, viu?
0: Ué, mas há quanto tempo você tá para comprar esse rádio, hein?
1: É
0: Esse
1: verdade.
0: telefone, sei lá o quê.
1: É.
0: Ô, Zé, hoje não tem como secar, não, cara. Eu acho que o Palmeiras ganha hoje e ganha na semana que vem também. Não vai ter como. Mas vamos ver, vamos
1: É,
0: esperar.
1: esperar,
0: Vamos
1: esperar.
0: esperar.
2: Vamos esperar,
0: Tá
2: vamos aguardar.
0: certo?
2: Amanhã, doutor Gessé.
0: Até amanhã, doutor Gessé. Na
2: Bom dia.
0: sexta-feira a gente conversa. Bom dia, Zé.
1: E, Valdir, vamos atender nossa
0: Vamos.
1: amiga, a Leonor, que
0: Vamos sim.
1: ela quer ouvir Mila. E vamos falar um pouquinho do
0: Lógico. Fala um
1: Netinho.
0: pouquinho do Netinho Baiano.
1: Netinho baiano. Netinho cantor. Ah, pegando aqui. É, o nome artístico de Ernesto de Souza Andrade Júnior, nascido em Santo Antônio de Jesus em 12 de julho de 1966, faleceu em Salvador em 13 de outubro de 2026. Cantor e compositor, considerado um dos precursores do axé no Brasil. Ajudou a popularizar o gênero com canções Beijo na Boca, Mila e Fim de Semana, fazendo muito sucesso na década de 90. Causa da morte: um linfoma tipo B, que ele já lutava há muitos anos. Começou a cantar, começou a atividade profissional realmente a ser conhecido em 1988 e foi até 2026, infelizmente. O gênero que ele tocava é axé, samba, reggae. Além de vocal, né, de cantor, ele tocava violão e guitarra. Passou pelas gravadoras Polygram, Universal e Bem Bolado. Informações em Netinho, netinho.com.br. Com Netinho ao vivo, lançado em 96, vendeu milhões de cópias e fez de Mila um dos seus maiores sucessos. Cantou no trio elétrico do Carnaval em Salvador e levou seus shows ao exterior com apresentações em Portugal e Itália. Em 2009, o álbum Minha Praia foi indicado ao Grammy Latino. Após problemas de saúde que os afastaram dos palcos em 2013, voltou a fazer shows e lançar música em 2022. Concorreu como deputado federal pela Bahia pelo Partido Liberal sem se eleger. Recebeu o diagnóstico de linfoma em 2025 e, infelizmente, morreu ontem aos 60 anos após o retorno da doença. Infelizmente, né?
0: Doença.
1: É doença que.
0: Eu vou te falar, viu, gente?
1: Olha, machuca muitas famílias.
0: Machuca sim. Demais. É uma pena, realmente. Sim. Não há morte que a gente não lamente.
1: Sim.
0: Mas quando é de uma pessoa mais conhecida, como é o caso do Netinho, a gente divulga e com certeza a música está mais triste. Mas deixou uma recordação boa. Uma não, várias, né? Blá, blá, blá, blá, blá, blá, fim de semana, né?
1: Sim.
0: Mas a música que mais tocou realmente, que fez sucesso, que fez o Netinho aparecer para a mídia, foi essa que o Anderson está tocando e a gente manda para a Leonor.
1: Sim, para a nossa amiga Leonor.
0: E para todos os nossos ouvintes também, Mila.

0: Eita, nós, mas recordar a viver. Eu tocava com peneira essa música aí, gente. Vixe, vou te falar, hein? Carnaval, então, sim. Rapaz do céu.
1: Levantava não, a multidão.
0: Não precisava falar, tira o pé do chão, não, porque a negada já pulava mesmo.
1: E até hoje, quando você toca em qualquer evento, casamento, o pessoal gosta muito dessa música.
0: E essa música foi regravada por vários e vários, hein? É, tem no show do Alexandre Pires, por exemplo, essa música tá no repertório. É muito legal, muito, foi muito bom.
1: Só contagia com o Netinho.
0: Com o Netinho realmente era.
1: Quando você eu já tentei tocar em vários casamentos com Alexandre Pires, automaticamente alguém vem e fala, viu? Bota com o Netinho.
0: Bota com o Netinho, né? Mas é isso. Bom, o nosso tempo é super curto, por isso a gente está dizendo bye. Porque já tá chegando por aí, Paula Zeminiani, tá?
1: Sim.
0: Não, e o seu manhã CRN. Tira a voz do Richard Eduardo.
1: É, o Richard fala demais.
0: O Richard fala demais e fala muito alto. Meu Deus do céu. Então, vamos indo embora, tá? 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Mais um, a hora
1: é nossa.
0: Aqui nos 1420. Eu sou Valdir Dias dos Santos.
1: Eu, Anderson Pancotto.
0: Estivemos na apresentação de mais um programa, que volta na sexta-feira, porque amanhã tem...
1: Pergunte ao Doutor, com o Doutor Jessé Gomes Barbosa.
0: É isso aí, gente. Muito obrigado a todos. Uma ótima quarta-feira. Parece que hoje é quarta-feira? Parece que hoje é terça ainda, não é? É esquisito, né?
1: Feriado na segunda vira uma bagunça.
0: Então, mas na sexta a gente tá de volta, tá? Beijo pra todo mundo. Fomos!
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4: Você sabia que o colágeno é uma das proteínas mais abundantes do corpo humano, essencial para a estrutura e a função de diversos tecidos? Dentre os diferentes tipos, o UC2 se destaca por seu papel fundamental na saúde das articulações e cartilagens. Esse tipo específico tem atraído a atenção da ciência e da medicina, principalmente no tratamento de doenças articulares, como a osteoartrite e a artrite reumatoide. Para que ele serve? Então, as principais funções do UC2 é manter a estrutura e a firmeza da cartilagem, reduzir o atrito entre os ossos nas articulações, amortecer impactos durante movimentos e contribuir para a regeneração e manutenção da saúde articular. Por isso, a sua falta está diretamente ligada a problemas como dor nas articulações, rigidez, inflamações e degeneração.

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3: 10:04.
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4: Nesta quinta-feira, dia 15, às 19h30, será celebrada a missa mensal na Capela de Nossa Senhora das Brotas. A programação terá início às 18h45 com a reza do terço, seguida da Santa Missa, celebrada pelo Padre Paulo. A capela está localizada na Avenida Benedito Alves Barbosa Sobrinho, 799, no bairro das Brotas. A comunidade convida os fiéis a participarem desse momento de fé. A comunidade católica está convidada a participar no domingo, dia 18, da tradicional Caminhada da Fé, que relembra a história da paróquia bem-aventurada Virgem Maria do Rosário de Fátima e homenageia os fiéis, que há mais de 60 anos subiram a rua São Caetano carregando pedras para a construção da igreja. A iniciativa mantém viva essa memória e transforma o gesto em solidariedade. Os participantes são convidados a levar alimentos não perecíveis que serão destinados à Pastoral da Caridade para a montagem de cestas básicas. A concentração está marcada para as 10h30 na Rua São Caetano, 174, Vila Bela Vista. De lá, os fiéis seguirão em procissão até a Igreja Matriz de Fátima. Após a caminhada, será celebrada a Santa Missa. A programação continua com uma festa social no Salão Paroquial, que contará com a apresentação musical do grupo Papelão Sem Ponto e Praça de Alimentação. Voltaremos com outras notícias no Jornal do Meio-Dia, que começa após o horário eleitoral gratuito.
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0: Muito bom dia para você que tá ligadinho aqui na nossa manhã CRM desta quarta-feira. Sejam todos muito bem-vindos. Eu sou Paula Ziminiani e junto com o Anderson Pancotto aí nos trabalhos técnicos, vamos com vocês até às 11. E daqui a pouquinho a gente conversa com Antônio Pimentel da ITT, trazendo as dicas de passeios para a gente. Tem horóscopo na culinária, tem filé de frango com couve-flor ao forno, tem também resumo das novelas e claro que tem você, que vem comigo sempre aqui pela nossa querida Rádio CRM de Itatiba, a Rádio do Povo. Saí 10 horas 15 minutos, vamos lá então. Vamos começando com o horóscopo. Aries, você começa o dia esbanjando otimismo. Seu lado mais aventureiro, somado à dose extra de sorte, ajuda a movimentar a quarta-feira e tudo se resolve de maneira mais fácil do que você estava esperando. Seu espírito de equipe facilita as coisas do trabalho, se ainda tiver tarefas para entregar que dependam da cooperação de outras pessoas. Tarefas que também envolvem deslocamento contam com ótimas energias. Olha, se quer deixar de ser solteiro, vale considerar sim um romance à distância. Para hoje, 05 15 32, azul claro. Para você que é de touro, aproveite as ótimas energias desta manhã para fazer mudanças que vinha adiando na vida profissional. Atividades feitas em casa, mesmo que um bico, podem ajudar aí a aumentar os ganhos. À tarde, o céu envia boas energias para fazer ajustes na rotina de casa ou até mesmo começar uma reforma. Mas seu lado intuitivo se destaca. E vale tirar um tempinho para repensar algumas coisas e ajustar aquilo que precisa. No amor, as estrelas avisam que um amor antigo pode reacender seu interesse. Para hoje, 50, 51 e o 44. E a cor do dia é o creme. Gêmeos, o céu sinaliza muita disposição para interagir com as pessoas, trocar ideias e expandir contatos. À noite, encontra o bate-papo com amigos, deixa tudo mais leve e divertido. Pela manhã, sua habilidade de trocar experiências com colegas e interagir com o público será um grande trunfo no trabalho. Já à tarde, aposte no diálogo, mostre suas ideias e coloque em prática as tarefas que envolvam a colaboração de terceiros. A vida a dois segue para lá de protegida, pois seu lado apaixonado deixará o seu amor encantado. Para hoje, 19, 16, 43 e a cor do dia é o laranja. E para você que é de câncer, no trabalho pode se preparar para ralar dobrado hoje. A boa notícia é que sobra foco para correr atrás dos seus interesses. E a sua produtividade irá crescer. No final da tarde, as estrelas sinalizam boas energias para aumentar os ganhos, mas o dinheiro vai depender totalmente do seu esforço, tá? Evite se sobrecarregar, pois o equilíbrio será a chave para cuidar da saúde. O dia é bom para rever hábitos e fazer escolhas mais saudáveis. No amor, talvez tenha que ceder em algumas coisas para manter a harmonia no romance. Mas sua atenção pode se voltar também hoje para outros assuntos. 10, 4, 8, 5, 5, cor do dia amarelo, ouro. No segundo bloco, eu falo para você que é de Leão, de Virgem, de Libra e também para você aí que é de Escorpião. 10 horas, 19 minutos. 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
0: 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Bora pro intervalo, já já eu volto, não sai daí.
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0: 10h28, tô de volta, minha gente. E vamos até às 11, hein? Já já tem o Antônio da ITT e já já também tem culinária, tá? Mas antes, seguimos com o horóscopo. Leão, com a Lua em seu paraíso astral, trocando energias com vários astros, a quarta está para lá de protegida. A sorte vai sorrir para o seu lado, tá? No trabalho, sobra pique e criatividade para colocar as mãos na massa, ainda mais em tarefas ligadas a ensino, crianças ou pessoas mais novas. A diversão está em alta hoje, o encontro com amigos e familiares deixa tudo ainda melhor. Já no amor a dois, tudo fica para lá de perfeito. 04, 32 e os 50, cor para esta quarta-feira é o violeta. Para você que é de virgem, a quarta conta com as melhores energias para tudo que envolva casa ou família. É hora de resolver tarefas do dia a dia, fazer mudanças e jogar fora tudo aquilo que estava ocupando espaço. Deixe as boas energias circularem. Quem trabalha em casa, em um negócio familiar ou com produtos e serviços para casa, sai na frente hoje. Mas você conta com paciência e boa vontade até para fazer as tarefas mais chatas. No amor, será fácil se aproximar de alguém que já foi importante para você no passado. Para hoje, 06, 32 e o 51, cor do dia é o vermelho. Libra, as estrelas destacam o seu lado comunicativo e animado. Aproveite para colocar a conversa em dia com amigos, conhecer gente nova e circular por aí e curtir momentos descontraídos. Pois é, no trabalho você pode se destacar em tudo que envolva comunicação, troca de ideias, contato com o público e deslocamentos rápidos. Com a mente a mil por hora, hoje você vai aí se destacar ao mostrar seu raciocínio rápido. No amor, se está só, pode se encantar com alguém que acabou de conhecer. E o astral segue leve e animado ao lado do seu amor. 16, 48 e o 43, cor para esta quarta-feira é o vermelho. E para você que é de escorpião, se depender dos astros, você pode ter aí muitas conquistas envolvendo seu dinheiro. Momento é bom para negociar um aumento, buscar uma posição melhor em outra empresa e até fazer algumas compras. No trabalho, o dinheiro deve entrar, mas também será preciso colocar as mãos na massa. Com foco e esforço extra, as chances de aumentar seus ganhos serão maiores, tá? Lua e Marte se entendem à tarde, sinalizando boas energias para se movimentar e cuidar do corpo. Já no amor, talvez as coisas fiquem meio arrastadas nos assuntos do coração, mas também não há sinais de grandes problemas. Para hoje, 16, 38 e os 52, e a cor do dia é o verde claro. E no último bloco eu falo para quem é de Sagitário, Capricórnio, Aquário e para você que é de Peixes. 10h32. E vou lá, minha gente. 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
0: 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Obrigada, viu, Antônio, pela sua participação aqui no programa e até semana que vem. Isso aí, gente, 10h35, vamos lá, porque está na hora da culinária de hoje. Culinária. Pois é, e hoje você vai precisar aí, para fazer a receita, hoje tem filé de frango com couve-flor ao forno, tá? Então anote aí os ingredientes. Você vai usar meio quilo de filé de frango, meio quilo de filé de frango, uma xícara de farinha de rosca, uma xícara de farinha de rosca, dois ovos batidos, uma couve-flor cozida, um limão, uma xícara de leite morno, uma xícara de leite morno, um tablete de caldo de galinha, uma cebola picada, uma lata de creme de leite, uma lata de creme de leite, duas colheres de farinha de trigo, duas colheres de farinha de trigo, e claro que aí sal, pimenta, cheiro verde e orégano a gosto, tá? Vamos lá então, gente, pro preparo. Você vai temperar o filé de frango com limão, sal e pimenta do reino e deixe marinando aí por pelo menos umas 2 horas, tá? Aí você vai pegar os 2 ovos e vai bater ligeiramente. Depois, então, você vai pegar o filé já temperado, passar na farinha de trigo, depois nos ovos batidos e depois pela farinha de rosca. Então, o seu filé você vai empanar da seguinte maneira. Passe primeiro pela farinha de trigo, depois pelos ovos batidos e depois na farinha de rosca, tá? Então é trigo, ovos batidos e farinha de rosca. Aí você vai fritar os filés em óleo bem quente, tá? E vá reservando aí os seus filés. Depois de todos fritos, você vai pegar um refratário, uma forma e colocar aí os filés. Tá? Aí você vai cozinhar a couve-flor e quando ela estiver al dente, você vai espalhar os buquezinhos de couve-flor por cima dos filés. Se você quiser dar uma picadinha também, fica à vontade, tá, gente? Você põe do jeito que você quiser. Então, depois que você forrou aí o refratário com os filés, você vai colocar por cima deles o couve-flor que você cozinhou, tá? Aí, em uma outra tigela, você vai colocar o cubo de caldo de galinha, vai dissolver com o leite morno, tá? Bem dissolvido esse cubo de caldo. Aí, depois que tiver bem dissolvido no leite o caldo de galinha, você vai colocar a cebola picada, o creme de leite, a farinha de trigo, aí vão mais dois ovos batidos, tá? No total são quatro ovos, tá? Então, em uma tigela, coloque o leite morno e dissolva o cubo de caldo de galinha, tá? Depois de dissolvido, você vai colocar aí neste caldo com leite. Cebola picada, creme de leite, farinha de trigo, dois ovos batidos, sal, pimenta, orégano e cheiro verde e misturar tudo bem, tá? Depois que tiver tudo bem misturadinho, você vai colocar esta mistura por cima do couve-flor, tá? Aí, então, é só cobrir com papel alumínio e levar ao forno médio por cerca de 10 minutos. Aí, passados 10 minutos, você retira do forno, tira o papel alumínio. Se quiser, pode colocar um pouco aí de mussarela ou de parmesão ralado. E aí você volta ao forno para gratinar e grelhar e deixe mais 5 minutos, tá? Então são 10 minutos coberto com papel alumínio. Tira, retira o papel alumínio, salpique aí ou queijo parmesão ou então mussarela e leve ao forno novamente. E aí você vai deixar mais 5 minutinhos para grelhar bem gostoso e tá pronta aí esta receita. Um super prato completão aí, que é o filé de frango com couve-flor ao forno para você, tá? Você pode também fazer a mesma receita substituindo couve-flor por brócolis, que também fica uma delícia, tá, gente? Tá aí, então, a nossa culinária de hoje. Filé de frango com couve-flor ao forno. Isso aí, 10h40. Bora pro intervalo, já eu tô de volta.
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0: Já tô de volta, minha gente. Nós vamos juntos até às 11, hein? Você vem comigo já já aí, é que vai rolar nas novelas, tá bom? Mas antes, claro, vamos terminar o horóscopo. Sagitário, você conta com disposição e boas ideias para cuidar dos seus interesses hoje. Viagem e passeios também contam com boas energias. No trabalho pela manhã, fica mais fácil abrir novas portas com um bom papo, fazer contatos profissionais e até firmar parcerias. Troca de ideias e de experiências com pessoas que têm pontos de vista diferentes do seu pode ser proveitoso, mais proveitoso, melhor dizendo, do que você esperava. No amor, se está em busca de paixão, olhe ao redor e jogue todo o seu charme. 10, 5, 5, 5, 7. Cor do dia é o dourado. Capricórnio. Apesar da lua infernizar o seu astral hoje, há sinal de boas novas. Sua intuição está afiadíssima e vai farejar uma cilada a quilômetros de distância. À noite, reserve tempo para descansar e curtir aí o seu cantinho. No trabalho, cuidar das tarefas de rotina fica mais fácil se puder trabalhar de uma maneira mais isolada. Há chance também de aumentar seus ganhos, mas o trabalho também pedirá concentração extra. No amor, um astral misterioso pode agitar aí as coisas na conquista e te trazer boas e inesperadas surpresas. 15, 24, 42. Preto. Aquário, o dia é bom para correr atrás dos seus sonhos, com mais habilidade para reunir pessoas diferentes, melhorar a convivência com colegas no trabalho será bem fácil. Que tal dar um passo mais ousado em busca de um sonho ou então de um projeto antigo? Olha, nesta quarta, você conta com o apoio dos amigos ou de pessoas próximas. À noite fica mais fácil conhecer gente nova, expandir rede de contatos e se divertir com os amigos. No amor, tem mais chance de sair aí do time dos solteiros se um amigo bancar o cupido. Para hoje, 18, 40, 58, cor do dia é o vinho. E para quem é de peixes? O céu envia energias para lá de positivas para movimentar a sua vida profissional, mas também é sinal de muito serviço pela frente. Então, coloque aí as mãos na massa. No trabalho, logo pela manhã, agir nos bastidores pode aumentar as chances de conquistar uma promoção ou uma nova vaga. À tarde, você pode adiantar as tarefas de rotina. À noite, a chance de comprar algo que você estava desejando há tempos. Aproveite para pesquisar e encontrar boas pechinchas. E no amor, o desejo de encontrar algo mais sólido pode se deixar meio cauteloso com novos romances. Avalie se vale a pena. 50, 58, 59, cor do dia é o azul turquesa. Tá então o horóscopo para esta quarta-feira, 10h51. Olha, minha gente, o Papa Leão XIV, gente, ele foi submetido a uma cirurgia para retirada do lobo inferior do pulmão direito, após exames indicarem um adenocarcinoma pulmonar. Segundo o boletim médico divulgado na tarde de ontem pela Santa Sé, a operação durou cerca de 90 minutos, foi muito bem sucedida e não houve complicações. Podemos assegurar a radicalidade da intervenção. Foi removido o lobo inferior do pulmão direito por meio de técnica videoassistida. O exame intraoperatório confirmou o diagnóstico de adenocarcinoma pulmonar, conforme suspeitado pelos exames pré-operatórios, afirma o boletim. A intervenção foi realizada por meio de uma técnica chamada videoassistida. De acordo com a sala de imprensa da Santa Sé, o pontífice despertou normalmente após a cirurgia e depois de um breve período de observação, retornou ao quarto no décimo andar do hospital. Embora a operação tenha durado aproximadamente uma hora e meia, Leão 14 permaneceu na sala de cirurgia por cerca de 3 horas. A equipe foi coordenada pelo professor Stefano Margaritora, com a participação de profissionais de áreas de cirurgia e anestesiologia. Pois é, a Santa Sé informou que a retirada do lobo inferior do pulmão foi realizada para assegurar a radicalidade da intervenção, ou seja, a remoção de toda a área afetada conforme o planejamento médico. Agora o Papa se recupera, né? E aí agora então segue em recuperação e a gente segue aqui torcendo para que tudo dê certo aí para o Papa Leão. Isso aí, gente, 10h53, vamos lá. Vamos conferir o que acontece nas novelas, começando pela Nobreza do Amor. Olha, rendida por Gendal, Alica avisa Caetana sobre a prisão de Tonho. Gendal chega com Alica ao engenho e ordena que a princesa o sequestro da Alica. Em Por Você, hoje, Sabugo garante a Lucas que irá procurar ajuda. Clemente cria a noite do bingo em seu bar. Bela sofre com exclusão de Samuca por parte da mãe de uma colega de escola do menino. Vanessa conhece Clarice, enfermeira indicada por Junqueira. E Samuca chama Bela de mãe. E em Quem Ama Cuida? Hoje, o André descobre com o que Diná trabalhava e como ela conheceu Arthur. Yuri e Adriana vêm quando o carro de Tom bate no veículo de Pedro, que sai da pista. Tom avisa a Pilar que o serviço foi feito. E a Adriana, então, consegue salvar o Pedro. Tá então, minha gente, tudo isso já já nas novelas. 10h55 e eu fico por aqui agradecendo sempre muito seu carinho e sua companhia. Lembrando que agora você fica com o Panorama Esportivo. Amanhã, quinta-feira, não tem programa. E eu volto, então, na sexta-feira com muito mais e te espero, tá bom? Ótima tarde, então, para todos nós, gente. Até sexta, se Deus quiser. Tchau, tchau.
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2: 10 horas, 55 minutos.
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0: Bom dia, bom dia, bom dia, bom dia. Estamos chegando aqui na CRN, a Rádio do Povo, Itatiba, São Paulo, Brasil, nesta quarta-feira, 14 de outubro de 2026, para mais um panorama esportivo com o bom dia do amigo de vocês, Beto Dias, deste lado do aquário, de Isabelle Ortiz, amiga de vocês, do outro lado do aquário, juntamente com Anderson Pancotto. 14 de outubro, que é o Dia Nacional da Pecuária, dia do meteorologista. Aniversariando hoje a atriz e diretora Carla Camurati. Camurati, né? O músico Kiko Zambianchi. Na história, em 1952, era fundada a Conferência Nacional dos Bispos do Brasil. Já em 1969, era editada editados, né, o AI-16 e AI-17. Também em 1978, era aberto o desvio do Rio Paraná, iniciando as obras de Itaipu. Hoje é dia de São Calixto, Santa Fortunata, Santo Evaristo. Aniversariando hoje a encantadora cidade do interior paulista de Ferraz de Vasconcelos. E nós temos aniversariante hoje.
1: Parabéns pra você, nessa data querida, muitas felicidades, muitos anos.
0: Aniversariando hoje, o padre Maicon Christian Pedro, comemorando 45 anos de vida. Ele que é o pároco da paróquia Nossa Senhora do Belém, a Basílica Menor, né, aqui em nossa Itatiba. E ele faz parte aqui da CRN, porque segunda, terça, quinta e sexta-feira, às 18 horas, tem a oração da Ave Maria com o padre Maicon Christian Pedro. Padre Maicon, receba aqui o nosso abraço, desejando felicidade, saúde, muitos anos de vida.
1: De vida, parabéns pra você.
0: Bem, e domingão, dia 18, você principalmente que gosta de truco, tem um torneio de truco em prol à rede de voluntárias de combate ao câncer de Itatiba, às 8 horas da manhã, no campo do Palmeirinha. O valor da inscrição,

0: troféu e brindes. Terceiro e quarto também com troféu e brindes, né? Vá participar deste grande evento e fazer o bem. E se você não joga truco, não tem problema, porque lá tem uma deliciosa, né, lanchonete lá, onde tem de tudo para você, né, poder acompanhar este torneio de truco em prol à rede de voluntárias de combate ao câncer de Itatiba, domingo, dia 18, às 8 da manhã, no campo do Palmeirinha. E boa trucada! Bem, e agora eu vou folhando aqui as páginas do Jornal de Itatiba Diário de hoje. Vou para a página A4 Esportes. Campeonato Amador. Galácticos e Guerreiros de Deus decidem título da terceira divisão do Itatibão neste sábado. O Campeonato Amador de Futebol de Itatiba, o Itatibão 2026, conhecerá neste sábado, dia 17 de outubro, o campeão da terceira divisão. Galácticos e Guerreiros de Deus entram em campo às 19 horas no estádio Luiz Scavone para a grande decisão da terceirona. As duas equipes garantiram suas vagas após vencerem os confrontos semifinais realizados no último sábado, dia 10, também no estádio Luiz Scavone. A primeira semifinal foi marcada pelo equilíbrio entre Galácticos e Clube de Campo Fazenda. Em uma partida bastante disputada, as duas equipes não conseguiram balançar as redes durante o tempo regulamentar, encerrando o confronto empatado em 0 a 0. Com a igualdade no placar, a definição da vaga aconteceu nas cobranças de pênaltis, quando o Galácticos mostrou maior eficiência, venceu por 5 a 3 e garantiu presença na decisão. Na segunda partida, o Guerreiros de Deus não deu chances ao Raça e conquistou uma vitória expressiva por 5 a 1. Com uma atuação ofensiva eficiente, a equipe confirmou sua classificação com uma goleada, chegando à final embalada pelo resultado positivo e demonstrando força na reta decisiva da competição. A decisão colocará frente a frente duas equipes que chegaram à final por caminhos diferentes. Enquanto o Galácticos precisou superar uma disputa equilibrada e a tensão das penalidades, o Guerreiros de Deus confirmou sua vaga com uma vitória convincente. O confronto promete movimentar o futebol amador de Itatiba, reunindo duas equipes em busca do título da temporada. Um ingrediente adicional para a decisão é o reencontro entre os finalistas. Na segunda rodada da fase de classificação, o Galácticos levou a melhor sobre o Guerreiros de Deus, vencendo por 2 a 1. Agora, em uma partida que vale o título, o histórico recente aumenta a expectativa para o confronto. O Galácticos tentará repetir o resultado positivo, enquanto o Guerreiros de Deus buscará revanche, justamente no jogo mais importante da competição. A grande final será realizada neste sábado, dia 17, às 19 horas, no estádio Luiz Scavone, encerrando a disputa da terceira divisão do Itatibão 2026. A expectativa é de um confronto equilibrado e de boa presença de torcedores.
1: Decisão da terceira divisão do Itatibão. Itatibão é o campeonato amador de Itatiba, que é promovido pela Prefeitura Municipal através da Secretaria de Esportes, né? Então está aí um reencontro das equipes aí do Galácticos e do Guerreiros de Deus, né? Que na fase de classificação, o Galácticos levou a melhor sobre o Guerreiro de Deus, vencendo por 2 a 1. E agora é uma partida que vale o título, né? O jogo vai ser sábado, olha que horário bom para assistir jogo, 19 horas, né? Lá no estádio Luiz Scavone, que é o estádio, a Praça Esportiva do Operários Futebol Clube, né, que conta com iluminação. Então nós vamos ter aí a decisão, sábado, 19 horas, Galácticos e Guerreiros de Deus.
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0: falamos aí da terceira divisão e agora, né, continuando aqui na página 4 do Jornal da Itatiba Diário de hoje, chuva de gols marca sexta rodada da primeira divisão do Itatibão. A sexta rodada do Campeonato de Futebol Amador da Itatiba, o Itatibão 2026, foi marcada por uma verdadeira chuva de gols. Em 6 partidas disputadas, as redes balançaram 27 vezes, proporcionando uma média de 4,5 gols por confronto. Os grandes destaques foram as goleadas do Pedro Fumac, que aplicou 10-0 no Falcão Nordestino, e do Vila Centenário, que derrotou o Tubarões por 8-0. Juntas, as duas equipes foram responsáveis por 18 gols, o equivalente a 2/3 de todos os tentos anotados na rodada. O placar mais expressivo aconteceu no confronto entre Pedro Fumac e Falcão Nordestino pelo Grupo A. Com uma atuação ofensiva arrasadora, o Pedro Fumac venceu por 10-0, conquistando sua segunda vitória na competição. O resultado levou a equipe aos 7 pontos, colocando-a na terceira posição da chave, com 15 gols marcados e saldo positivo de 9. Para o Falcão Nordestino, a derrota ampliou a sequência negativa. São 5 jogos, 5 derrotas e nenhum ponto conquistado. Outra goleada que chamou a atenção foi protagonizada pelo Vila Centenário. Líder absoluto do Grupo C, a equipe não tomou conhecimento do Tubarões e venceu por 8-0, chegando à 5ª vitória consecutiva. Com 15 pontos em 5 partidas, o Vila Centenário mantém os 100% de aproveitamento e ostenta o melhor ataque da primeira divisão, com 21 gols marcados, média de 4,2 por jogo. A equipe também apresenta saldo positivo de 17 gols, consolidando sua condição de destaque na competição. Já o Tubarões segue sem pontuar, acumulando 5 derrotas. Além das duas goleadas, os outros 4 confrontos da rodada foram marcados pelo equilíbrio. Pelo Grupo A, Nações e Alvorada empataram por 1-1. Resultado que manteve o Nações na liderança com 11 pontos, seguido pelo Alvorada com 8. O Flamenguinho, que não atuou, permanece com 6 pontos e uma partida a menos em relação aos 2 primeiros colocados. No Grupo B, Unidos da Vila venceu o Buda por 2-0 e chegou aos 11 pontos, mantendo a liderança isolada e a invencibilidade. A equipe soma 3 vitórias e 2 empates, enquanto o Buda permanece com 3 pontos. No outro confronto da chave, o Maranhão conquistou uma importante vitória sobre o São Francisco por 2-1, chegando aos 5 pontos. O São Francisco continua com 6, enquanto o Querosene, que folgou, aparece na segunda posição com 8 pontos. Fechando os resultados, Águia e Schalke empataram por 1-1 pelo Grupo C. O Schalke chegou aos 10 pontos e permanece na vice-liderança, enquanto a Águia ocupa a terceira colocação com 7. O Colina, que não entrou em campo, segue com 3 pontos.
1: Olha, duas baita goleadas aí, né? Então, vejam, senhores, né? O Pedro Fumac aplicou 10-0 no Falcão Nordestino e o Vila Centenário derrotou Tubarões por 8-0, né? Juntas, as duas equipes foram responsáveis por 18 gols, né? O equivalente a 2/3 de todos os tempos anotados na rodada. Então, nós tivemos uma chuva de gols, marcando a sexta rodada. Esse que, agora de pouco, nós falamos aí da decisão, que é da terceira divisão, porque o campeonato amador tem 4 divisões. Então, o próprio Jornal da Itatiba, ele divide aí as publicações, né? Que você pode acompanhar o JI, que dá todo esse apoio aí às iniciativas do esporte itatibense, e inclusive do campeonato amador. Então está aí a sexta rodada do campeonato de futebol amador Itatiba, o Itatibão, que teve goleadas aí. E tivemos alguns outros jogos aí que foram mais equilibrados, né? Além das duas goleadas, o Nações e Alvorada empataram em 1-1, isso no grupo A. No grupo B, o Unidos da Vila venceu o Buda por 2-0 e chegou a 11 pontos, né? Portanto, ainda tivemos aí o Maranhão, conquistou uma importante vitória sobre o São Francisco. Ganhou do São Francisco por 2-1, chegando aos seus 5 pontos, né? O São Francisco continua com 6, enquanto o Querosene, que folgou, aparece na segunda posição com 8 pontos. Fechando os resultados, Águia e Schalke empataram por 1-1 pelo grupo C. O Schalke chegou aos 10 pontos e permanece na vice-liderança, enquanto que o Águia ocupa a terceira colocação com 7. O Colina, que não entrou em campo, segue com apenas 3 pontos.
0: 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E agora, já presente aqui no estúdio, o professor Márcio Oriani, chegando com dicas de atividade física e saúde. Seja bem-vindo, professor.
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3: Adote hábitos saudáveis. Resolva problemas de forma racional, encarando-os positivamente. Cultive o bom humor. Administre seu tempo realizando uma atividade de cada vez. Procure dormir 8 horas diárias. Pratique 300 minutos de atividade física durante a semana. Lembre-se, reclamar da vida só causa estresse.
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0: Legal, legal, gente. Final de primeiro tempo. Continue conosco porque já já estou de volta.
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0: E cá estamos nós de volta para o segundo tempo do Panorama Esportivo aqui pela sua CRN, a Rádio do Povo, Itatiba, São Paulo, Brasil. Bem, e nós temos aqui, né, o aniversário do Grêmio Cívico Recreativo Itatibense, completa hoje 109 anos de existência. Fundado em 14 de outubro de 1917, o Grêmio Cívico e Recreativo Itatibense está completando hoje 109 anos de existência, sendo o clube mais antigo da Itatiba. Sua primeira sede social ficava na Rua Francisco Glicério, esquina da Rua Florencio Pupo, onde hoje está situada a agência do Banco do Brasil. Posteriormente, passou para o outro lado da Praça da Bandeira, onde permaneceu por várias décadas. Era uma construção de 3 andares, onde funcionavam salão de bailes, as sala de estar da diretoria e de jogos carteados, além de bar e restaurantes. Este na parte térrea. Hoje tem sua sede, né, sócio-esportiva, conjunto de piscinas, quadra de esportes e salas de saunas. A Rua Benedita de Oliveira, 105, no Jardim São José. O presidente da atual diretoria gremista é João Luiz Corradini Qualha.
1: Sem dúvida nenhuma, Grêmio Cívico e Recreativo Itatibense é o mais antigo clube da cidade, né? Ele que está completando exatamente hoje. Foi fundado em 14 de outubro de 1917 por vários itatibenses. Por muitos anos, como diz a notícia, a sede dele foi aqui, sabe? Ficava na esquina ali onde hoje está a agência do Banco do Brasil. Do outro lado, onde era a Casa da Bahia, era o Cine Marajoara. E depois, por muito tempo, né, com o trabalho aí, inclusive, do doutor Afrânio Pires da Silveira, presidente, construiu aquela monumental sede do outro lado, onde ficou por várias décadas, né, ali funcionava a sala de jogos, o seu salão de baile, a sala da diretoria, né, tinha um restaurante na parte térrea, né, que ele contava com 3 andares, né. E na década de 70, foi interessante que o Grêmio passou a disputar jogos amistosos. O Grêmio sempre teve excelentes times de futebol de salão, de voleibol, de basquetebol, de tênis de mesa e até de tênis. Na década de 70 foi formada uma equipe de futebol de campo, mas só que para disputar o campeonato amador da liga, o jogador tinha que ser federado e não poderia ser Grêmio Cívico Recreativo Itatibense. Então fez uma agregação de Grêmio Itatibense de Futebol, GIF. E com isso o Grêmio, então, tinha o Grêmio Cívico Recreativo Itatibense e tinha o Grêmio IF, era a mesma coisa, né? E ele chegou, inclusive, a assistir esse time, participou de partidas interestaduais, participou de grandes amistosos. Para se ter uma ideia, a inauguração do campo do Grêmio, quem esteve presente aqui foi um time de veteranos do Santos Futebol Clube, né, que daquele timaço do Santos, de somente Pelé não veio porque estava viajando, e Coutinho, porque Coutinho estava contundido. Então veio Zito, veio Pepe, veio Delvec, veio Lima, veio Mengalvio, veio Dorval, o Santista sabe, né? E foi a inauguração do campo, que depois o Grêmio acabou perdendo toda aquela área. Mas isso não interessa, interessa aqui realmente é cumprimentar o seu atual presidente, João Luiz Corradini Quali, e todos aqueles que fazem parte da diretoria, que estão tentando recuperar o Grêmio, né, que realmente foi portentoso, principalmente com a sua sede, que ficava na Praça da Bandeira. Hoje lá é uma loja que funciona, mas ele tem a sua sede social, tem o conjunto de piscinas, tem as salas de sauna, que fica lá no Jardim São José. Então, a gente tem que cumprimentar realmente o Grêmio Cívico Recreativo Itatibense, que tivemos a honra de não só ser seu diretor de esportes, como também do seu presidente da diretoria.
0: 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E vamos de Libertadores, hein? Vitor Roque desfalca o Palmeiras no jogo contra o Fluminense.
16: O primeiro jogo da semifinal da Copa Libertadores da América será nesta quarta-feira no estádio do Maracanã entre Fluminense e Palmeiras. Um duelo de gigantes do futebol brasileiro. O detalhe é que o time tricolor vem em ascensão na tabela do Brasileirão. E o Palmeiras ainda busca o título. Mas agora é Libertadores e as duas equipes estão focadas. O zagueiro Thiago Silva, do Fluminense, falou o que significa essa semifinal.
17: Tudo aquilo que a gente vem vivenciando esse ano, os jogos em casa, eu acho que somos um dos melhores mandantes do nosso futebol brasileiro jogando em casa. Isso mostra o quanto é importante o nosso torcedor estar presente. A gente já sabe que já está lotado, enfim, os ingressos todos esgotados, motivação extra para a gente. A gente sabe que o jogo é decidido ali dentro do campo e a gente vai procurar fazer o nosso jogo, o Palmeiras o deles. Espero que a gente possa estar numa noite melhor inspirada que eles.
16: Essa foi a principal novidade na delegação do Verdão. O atacante sofreu uma entorse no tornozelo direito no jogo contra o Corinthians e acabou não se recuperando a tempo. Portanto, Heitor, da base, é o substituto de Vitor Roque na lista dos relacionados. Embora suspenso do jogo, o técnico Abel Ferreira acompanhou a delegação, que contou com presenças ilustres no Rio de Janeiro. Agência Rádio Web, com informações da Copa Libertadores da América, Daniela Esperon.
1: Nós temos hoje uma partida sensacional que vai acontecer às 21h30 no estado do Maracanã com um árbitro argentino, é o Facundo Tejo, que vai apitar. E nós temos de um lado Gustavo Gomes, que busca a quarta final da Libertadores pelo Palmeiras. Então, tem o capitão do lado do Palmeiras, que é o Gustavo Gomes, e tem o capitão Thiago Silva, experiente, 42 anos, do outro lado. O Fluminense, ainda o torcedor, está com a cabeça atravessada com a péssima arbitragem de Flamengo, que realmente no último domingo, pelo Brasileirão, prejudicou consideravelmente a equipe do Fluminense. Mas hoje, como nós dissemos, o árbitro vai ser argentino, Facundo Tejo, e Palmeiras e Fluminense vão fazer a primeira partida, Maracanã lotado, como diz a reportagem, e uma vitória do Fluminense encaminha, né, para o resultado. Mas Libertadores não é fácil, a gente sabe absolutamente disso, né, que a partida não vai ser fácil para o Palmeiras. E o Palmeiras que pode ficar sem o Vitor Roque. O Vitor Roque nem viajou para o Rio de Janeiro, mas não tem atuado muito bem. O seu substituto vai ser o Arias, né, que vai formar a dupla de ataque juntamente com o Flaco Lopes, que é o argentino Flaco Lopes. Portanto, hoje, 21h30, estádio do Maracanã, Rio de Janeiro, tem Fluminense versus Palmeiras.
0: Copa Sul-Americana, vitória da superação. Vasco vence o Boca Juniors com um a menos.
16: O Vasco deu um passo importante rumo à final da Copa Sul-Americana. Jogando em La Bombonera, venceu o Boca Juniors pelo placar de 1 a 0. O detalhe que foi com um jogador a menos por boa parte do segundo tempo. Andrés Gomes foi expulso aos 18 minutos da segunda etapa. O gol brasileiro foi marcado pelo atacante Adson, que falou da importância do resultado e da dificuldade de jogar na Argentina.
18: A gente fez o que o professor pediu para a gente fazer. Sabíamos da dificuldade que ia ser esse jogo. O time do Boca é um time muito qualificado. Acho que esses jogos de Sul-Americana, qualquer erro fatal. Mas estou muito feliz com o resultado, estou muito feliz com o desempenho da equipe também. Mas sabemos que ainda tem mais um jogo, agora é continuar trabalhando para que a gente possa sair com essa classificação.
16: Com esse resultado, o Vasco joga na semana que vem pelo empate. 0 a 0 classifica o time brasileiro. O Boca Juniors vai precisar, então, vencer no Brasil. E nesta quarta-feira tem o outro jogo da semifinal da Sul-Americana. Atlético Mineiro e Montevideo City Torque do Uruguai. O jogo acontece na Arena MRV, às 7 horas da noite. Agência Rádio Web com informações da Copa Sul-Americana, Daniela Esperon.
1: O Boca não é mais aquele Boca de antigamente, né? Mas jogando lá, a torcida canta o tempo inteiro, né? Assim mesmo, nós tivemos um gol de cabeça do baixinho Adson, né, no cruzamento, ele abriu para cá e ficou 1 a 0. Depois o André Gomes empurrou o árbitro, o que ele queria, né? Recebeu o cartão vermelho. Mas assim mesmo o Vasco venceu por 1 a 0 lá no estádio La Bombonera, né? E agora vai voltar a jogar no Rio de Janeiro. O Vasco queria jogar em São Januário, mas não pode. Talvez o jogo seja no Maracanã. E, portanto, o Vasco venceu, deu um bom passo aí para continuar na Sul-Americana, vencendo o Boca lá, que antigamente era o temível Boca. Ninguém ganhava do Boca lá, na Bombonera, que realmente é um estádio que a torcida fica em cima, não só dos jogadores, como principalmente do juiz. E hoje vocês ouviram aí, o Atlético de Minas vai enfrentar o Torque, que é uma equipe do Uruguai.
0: E vamos colocando um ponto final neste segundo tempo do Panorama Esportivo. Mas não sai daí não, voltamos dentro de instantes com o terceiro tempo.
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0: E cá estamos nós de volta para o terceiro e último tempo do Panorama Esportivo, aqui pela sua CRN, a Rádio do Povo, Itatiba, São Paulo, Brasil. O Santos quitou as dívidas referentes a 3 transfer bans impostos pela FIFA nesta terça-feira. O Santos devia cerca de 946 mil por dívidas referentes ao mecanismo de solidariedade. Os débitos envolviam as negociações do zagueiro João Basso, do meia Benjamin Rolheiser e do atacante Álvaro Barreal. Em um dos casos, o Santos devia 55 mil dólares, cerca de 275 mil reais. Já os outros dois casos somavam 120 mil euros, cerca de 671 mil. No entanto, o Santos ainda continua com outros 4 transfer bans ativos. Todos eles são referentes à dívida envolvendo o técnico português Pedro Caixin e seus 3 auxiliares, José Pratas, Pedro Malta e José Belman. Somados os valores, ultrapassam 15 milhões de reais. O maior delas é referente justamente à Caixinha, em que o clube precisa pagar 10 milhões e 700 mil reais, além de juros que elevam esse valor. Que situação! Novo técnico do Corinthians, Seedorf, chega a São Paulo e evita a imprensa no aeroporto. Novo treinador do Corinthians, holandês Clarence Seedorf, chegou a São Paulo na manhã desta quarta-feira. Ele veio de Madrid, na Espanha, e evitou a imprensa no desembarque do aeroporto de Guarulhos. Seedorf saiu por uma área privada de desembarque no Terminal 2, sem acesso do público, por volta de 6h30 da manhã. Foi uma logística articulada pelo Corinthians, junto à administração do aeroporto, já que o holandês viajou em um voo comercial e não particular. Será que salva o Corinthians? Será? Aguardemos. De olho no Vasco, São Paulo poupa Calleri em reapresentação. O elenco do São Paulo se reapresentou nesta terça-feira no CT da Barra Funda e iniciou a preparação para a partida contra o Vasco pela próxima rodada do Brasileirão. O confronto será no sábado, às 21 horas, no Morumbis. Calleri, que marcou 2 gols na vitória sobre o Vitória, sentiu dores na coxa esquerda após o jogo. Por isso, o atacante foi poupado do treinamento como os demais jogadores e fez uma atividade adaptada na parte interna do CT. Então tá aí, né? E o Lucas Lima que tá voltando já, né? O Lucas, né? Jogador do São Paulo que tá voltando aí, né? Para atuar pelo tricolor. E hoje tem Palmeiras e Fluminense, né, gente? Fluminense e Palmeiras, que o Fluminense vem confiante no trabalho do Marcão, né, que conduz a equipe desde o jogo de volta das oitavas de final do torneio. Na Libertadores são 3 partidas, 1 empate, 1 vitória e 1 derrota. Ele vem mantendo o time no G4 do Brasileirão e com o título continental com o objetivo principal. Já o Palmeiras vem embalado após goleada por 4-1 em cima do Corinthians pelo Campeonato Brasileiro. Sem contar com Abel Ferreira, que recebeu um cartão vermelho contra a LDU e está suspenso, a equipe vai a campo sob o comando de João Martins. Nas últimas 3 partidas com o auxiliar, o Verdão conseguiu 2 vitórias e 1 empate, né? E o provável Verdão de logo mais: Carlos Miguel, Murilo, Gustavo Gomes e Barbosa, Giai, Marlon Freitas, Lucas Evangelista, Andréas Pereira e Piquerez, Arias e Flaco Lopes. E quem... olha lá, a arbitragem toda ela, né? Do árbitro principal central até o VAR, né? O AVAR, todos argentino. Facundo Telle é o árbitro central de logo mais, né, gente? Então tá aí passado a limpo, né? As equipes paulistas. E o Brasileirão da Série B, ontem tivemos única partida, né? Encerrando mais uma rodada, Atlético e Clube Londrina empataram em 2-2. E agora vamos ter, né? Ontem já tivemos aí pela Liga dos Campeões, né? O Lens perdendo em casa para o Sporting por 2-0. O Sabá Baku venceu o Slavia Praga por 2-0. Já o Arsenal venceu o Lille por 3-0. Atlético de Madrid 2, Manchester United 0. Galatasaray 1, Barcelona 4. Inter 3, Clube Brugge 4. RB Leipzig 1, PSV 0. Viking 3, Bayern 3. Vidia Real 3, Napoli 1. E hoje nós vamos ter mais jogos aqui da Liga dos Campeões, todos no horário de Brasília. 13h45, Feyenoord e Como, LASK e Liverpool, 4 da tarde, Roma e Real Madrid. No mesmo horário, Aston Villa encara o Fenerbahçe. Também às 16 horas, Betis e Porto. No mesmo horário, Bodo, Glimt e Dortmund. Também às 4 da tarde, Manchester City e PSG. O Shakhtar e a AEK também jogam às 4. E às 4, finalizando a rodada, Slovan Bratislava e Stuttgart entram em campo. Autor de hat-trick na Inter de Milão é torcedor do Milan e pode jogar por Alemanha, Argentina ou Itália. Fazer 3 gols em um jogo de Champions League pode ser considerado um sonho para qualquer jogador. O destino quis que Nicolò Tresoldi, atacante do Clube Brugge, atingisse esse feito logo contra a Inter de Milão, grande rival do Milan, seu time de coração declarado. A equipe belga venceu a Internacional por 4-3 nesta terça-feira com atuação histórica do atacante de 22 anos. Ele repetiu o feito de Gareth Bale nos tempos de Tottenham e se tornou o segundo jogador a fazer 3 gols em um jogo de Liga dos Campeões contra a Inter. Noite louca, indescritível, já sonhei com isso muitas vezes. Com toda a minha família aqui, foi fantástico. Recebi muitas mensagens antes do jogo de torcedores do Milan, me incentivando a marcar. Estou especialmente feliz por Brugge. Para mim foi como um clássico. Risos, e disse Tresoldi após brilhar na Champions. Time sem casa, hein? Após 12 anos longe de Donetsk, Shakhtar explica a escolha por Londres na Champions. Tá aí a situação, né? Vamos lá, só atualizando aqui a página, né? A frase de Darijo Snar, ex-jogador e hoje dirigente do Shakhtar Donetsk, retrata o drama vivido há mais de uma década pelo clube ucraniano. Por causa de conflitos no leste da Ucrânia, o segundo maior campeão do país convive há anos com a impossibilidade de atuar na cidade de Donetsk e precisa encontrar outros estádios para mandar suas partidas. Em jogos de competições europeias, como a Champions League, as alternativas são fora do território ucraniano. Na edição 2026-27, por exemplo, a equipe atuará no Stamford Bridge em Londres, casa do Chelsea, que não disputará torneios continentais na temporada. O primeiro jogo do Shakhtar como mandante em um tradicional palco do futebol inglês ocorre nesta quarta-feira, quando os ucranianos recebem o AEK da Grécia, pela segunda rodada da fase da Liga. E o Lamine Yamal provoca volante do Galatasaray após goleada. Me conhece agora? Lamine Yamal aproveitou a goleada do Barcelona por 4-1 sobre o Galatasaray na terça-feira pela Champions League para provocar Mario Lemina nas redes sociais. Depois de dar duas assistências e ser eleito o melhor jogador da partida, o camisa 10 publicou fotos do confronto no Instagram e mandou um recado ao volante do time turco, que havia afirmado não conhecer o espanhol. Ah, me conhece agora? Escreveu Yamal. A publicação foi uma resposta a uma declaração de Lemina, dada em agosto de 2025, que voltou a circular nas redes sociais antes do confronto em Istambul. Na ocasião, o volante do Galatasaray foi questionado sobre quem era melhor entre Leroy Sané, companheiro de equipe, e Lamine Yamal. A resposta chamou a atenção. Quem é Lamine Yamal? Não o conheço. Só conheço o Sané, disse Lemina. E conheceu ontem, né? A administração da FIFA irá propor um repasse total de 25 milhões de dólares, cerca de 125 milhões de reais a cada uma das 211 associações membro da entidade nos próximos 4 anos. É um acréscimo de 15 milhões de dólares que sairá da reserva financeira construída com os lucros da Copa do Mundo de 2026, a primeira com 48 seleções. A proposta será apresentada no Conselho da FIFA na quinta-feira e deverá ser finalizada pelo mesmo órgão em dezembro, para então ser levada à votação no Congresso da FIFA em março do ano que vem. A FIFA prevê um superávit de até 5 bilhões e 600 milhões de dólares, 28 bilhões de reais no atual ciclo de 2023 a 2026. Seleção feminina, Brasil empata com a Argentina e torcida pernambucana rouba a cena.
16: A seleção brasileira feminina voltou a jogar em Pernambuco pouco mais de 2 anos depois da última apresentação no estado. E nesta terça-feira, diante da Argentina, na Arena Pernambuco, o Brasil ficou no empate em 2-2, num amistoso preparatório para a Copa do Mundo Feminina do ano que vem, que será disputada no Brasil e vai contar com jogos em solo pernambucano. Foram mais de 29 mil torcedores nas arquibancadas. O confronto foi marcado pela festa da torcida. Em campo, o Brasil chegou a abrir 2 gols de vantagem com Bia Zanerato e Gil Garbellini, mas viu os argentinos reagirem e buscarem a igualdade. Faltando 8 meses para o Mundial, a partida também marcou a última apresentação da seleção em território brasileiro em 2026. O duelo na Arena Pernambuco foi o segundo encontro entre Brasil e Argentina nesta sequência de preparação de data FIFA. No Beira-Rio, a seleção tinha vencido por 3-1. O confronto desta terça-feira também fez com que fosse o 23º duelo entre as seleções na história. Agência Rádio Web com informações da seleção feminina, Daniela Esperon.
1: Olha, 2-0 é uma contagem enganadora, né? Então estava aí 2-0 e jogar contra a Argentina não é fácil, nem aqui, nem fora, nem nada, né? Então, a seleção brasileira feminina, né, ouçam bem o que nós vamos falar aqui, a manchete do jornal. A goleira Lorena foi acordada pela esposa para descobrir indicação à bola de ouro e revela a surpresa. Não acredito que isso está acontecendo. A gente sabe, né, que tem muitas jogadoras lá que são realmente femininas, né? Mas também a gente sabe que tem muitos jogadores do futebol, isso acontece em todos os esportes, que são as chamadas jogadoras trans, né? Então, a goleira Lorena, né, que está com a seleção feminina, né, ela foi a única brasileira indicada ao prêmio de melhor jogadora do mundo no Bola de Ouro, né? Ela joga no Kansas City. E ela disse que estava deitada, dormindo, e minha esposa me acordou, levantou e começou a pular na cama. E mais nada foi dito ou comentado.
0: E o panorama esportivo desta quarta-feira vai ficando por aqui, hein? Agradeço a vocês aí pela atenção, né? E a companhia e o convite de estarmos juntos novamente amanhã, combinado? Fechado. Mas não sai daqui não, porque chegando agora o horário eleitoral, gratuito, e na sequência a radialista e jornalista Eva Franco inicia o Jornal do Meio Dia com a participação do radialista e jornalista Mané Roberto. Tchau.
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8: 11:55.
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0: São 12 horas 18 minutos. Muito boa tarde. Estamos iniciando o Jornal do Meio-Dia com as principais notícias de Itatiba, da região, do país e do mundo. Apresentação de Eva Franco, comentários de Mané Roberto, direção-geral Denivaldo Luiz, trabalhos técnicos de Isabelle Ortiz. A edição é desta quarta-feira, 14 de outubro de 2026. De acordo com a previsão, para hoje à tarde, em Itatiba, o tempo seguirá com sol, entre muitas nuvens e previsão de pancadas de chuva com trovoadas isoladas a partir do meio da tarde. A temperatura máxima deve atingir os 27 graus por volta das 13 horas e começar a cair gradualmente nas horas seguintes. Fique atento, pois probabilidade de precipitação aumenta conforme o início da noite se aproxima. Vamos agora às principais manchetes do dia. Temporal de domingo provoca queda de árvores, alagamento e desabamento de muro em Itatiba. Doação de sangue, dois grandes destaques marcam a 10ª edição do Rotary Club. Escola de Itatiba recebe hoje Biblioteca Futuro, com 1.200 livros. Conselho Municipal de Política Cultural toma posse em Itatiba. Câmara de Itatiba vota projetos sobre direitos dos pacientes, proteção animal e doação de órgãos nesta quarta-feira. Galácticos e Guerreiros de Deus decidem título da terceira divisão do Itatibão neste sábado. E o Grêmio Cívico Recreativo Itatibense completa hoje 109 anos. Essas e outras notícias você confere agora no Jornal do Meio-Dia. Doze horas 20 minutos. As fortes chuvas que atingiram Itatiba no último domingo, dia 11, provocaram ocorrências em diferentes pontos da cidade, incluindo quedas de árvores, alagamento e desabamento de muro. Segundo informações divulgadas pela Defesa Civil de Itatiba, vinculada à Secretaria de Governo da Prefeitura, o município registrou um acumulado de 18,8 milímetros de chuva entre as 8 horas de domingo e as 8 horas de segunda-feira, dia 12. O temporal também foi acompanhado por rajadas de vento estimadas em até 30 km por hora e registros isolados de granizo em pequena quantidade.
1: Tivemos aí chuva, né? Chegou aqui, mas aí na região da divisa Itatiba com Valinhos e Vinhedo, né? Nós tivemos aí realmente chuvas mais fortes, né? E a Defesa Civil, então, registrou 18,8 milímetros, vamos lá arredondar aqui, 19 milímetros de chuva entre as 8 horas de domingo às 8 horas de segunda-feira. Né? Então, duas chamadas relacionadas a quedas de árvores foram registradas, sendo uma delas na estrada Adolfo Pecorari, no bairro Caminhos do Sol, onde a Defesa Civil prestou apoio ao Corpo de Bombeiros. Também teve um ponto de alagamento na rodovia das Estâncias, né? Nas proximidades do Itatiba Mall, enquanto que um muro desabou na região da Baixada da Bela Vista na madrugada de sexta-feira. Entre as orientações, estão aí com chuva, não permanecer debaixo de árvores durante tempestades, acompanhar os alertas meteorológicos, apesar que hoje a gente tem, né? Você está com o celular, daqui a pouco o aviso vem aí, né? Em situação de emergência, a população de Itatiba pode acionar a Defesa Civil. O telefone é o 199, ou, se for um caso mais grave, o próprio Corpo de Bombeiros, que o telefone é o 193.
0: Levantamento do Ministério da Saúde aponta que 49,2% dos 3.732 municípios participantes apresentam situação de alerta ou risco de infestação pelo mosquito Aedes aegypti, transmissor da dengue, chikungunya e zika. Apesar disso, os casos prováveis de dengue caíram cerca de 70% em 2026 até o fim de setembro, na comparação com o mesmo período de 2025, Também houve redução nos registros de chikungunya e zika, 43% e 35%, respectivamente. Vasos de plantas, garrafas e pequenos recipientes concentram mais de 42% dos criadouros identificados. E com a aproximação do verão, o Ministério da Saúde reforça a orientação para eliminar água parada, manter reservatórios fechados e vistoriar regularmente as residências.
1: Então, o levantamento aponta aqui, vamos dizer, 50% dos 3.732 municípios, né, apresentaram situação de alerta ao risco de infestação pelo mosquito Aedes aegypti. Sempre é bom a gente se preocupar, né, se você for caminhar assim perto de áreas de muitas árvores, de floresta, né, usar o repelente para espantar o desgraçado do Aedes aegypti, né? E também tomar os cuidados aí de vasos de plantas, de garrafas, pneus, né? Se concentram essas porcentagens dos criadores. Inclusive também no próprio cemitério, né? Às vezes as pessoas deixam os vasos e ali com a chuva forma ali fica cheio o vaso e é um criadouro do Aedes aegypti, né? Então, o Ministério da Saúde está reforçando e também aqui de Itatiba, a Secretaria de Saúde, com a aproximação do verão, apesar que já está quente, para eliminar água parada, né? Sempre na sua casa, se você tiver aí esquecer algum caldeirão, alguma bacia fora, né? Não deixe, porque é um criadouro do Aedes aegypti.
0: 12 horas 24 minutos. A comunidade católica está convidada a participar no domingo, dia 18 de outubro, da tradicional Caminhada da Fé, que relembra a história da paróquia Bem-Aventurada Virgem Maria do Rosário de Fátima e homenageia os fiéis que há mais de 60 anos subiram a rua São Caetano carregando pedras para a construção da igreja. A iniciativa mantém viva essa memória e transforma o gesto em solidariedade. Portanto, os participantes são convidados a levar alimentos não perecíveis que serão destinados à Pastoral da Caridade para montagem de cestas básicas. A concentração está marcada para as 10h30 na Rua São Caetano, 174, Vila Bela Vista. De lá, os fiéis seguirão em procissão até a Igreja Matriz de Fátima. E após a caminhada, será celebrada a Santa Missa. A programação continua com a festa social no Salão Paroquial, que contará com a apresentação musical do grupo Papelão Sem Ponto e Praça de Alimentação.
1: Evidentemente, os itatibenses mais jovens, os neomoradores, não sabem o que acontecia, né, nessa questão há mais de 6 décadas no templo do padre Luiz Carlos Dutra. Né? Então, os católicos, né, os fiéis, eles levavam um paralelepípedo, gente, subindo aquele morro da rua São Caetano até o Alto de Fátima. Era uma coisa extraordinária. E o J.I. participava e tem fotografias, né, dessa situação em que a comunidade católica participava. E agora, então, está sendo relembrada, né? Essa tradicional caminhada da fé vai ser agora no próximo domingo, que é dia 18. A saída, então, vai ser às 10h30. Não vai precisar carregar paralelepípedo, né? Mas aqui se pede que as pessoas são a levar alimentos não perecíveis, né? Que vai ser muito importante de você levar, né, para a Pastoral da Caridade e para a montagem de cestas básicas da paróquia de Nossa Senhora do Rosário de Fátima.
0: A EMEB professora Sônia Maria Tuon, em Itatiba, será a primeira escola a receber o projeto Biblioteca Futuro, iniciativa que busca transformar o ambiente de aprendizagem por meio da literatura, ciência, tecnologia e sustentabilidade. A entrega acontece hoje e beneficiará diretamente 152 estudantes da unidade municipal. O projeto é realizado pelo Instituto Cuidare, com patrocínio da Sabesp, por meio da Lei de Incentivo à Cultura do Ministério da Cultura do Governo Federal.
1: Muito importante que isso venha a acontecer. Sempre que nós falamos aqui do incentivo à leitura, a gente chama a atenção para essa situação. Então, nós acreditamos aqui, até interessante, né, que a própria Sabesp está participando dessa situação aqui, né, com esse apoio que nós achamos por demais importante.
0: O Parque Luiz Latorre recebe neste domingo, dia 18, a 17ª edição da Mostra Criativa Especial Primavera. O evento será realizado das 9 às 17 horas, reunindo artesanato, arte, gastronomia, oficinas, serviços e apresentações culturais. A programação contará com a participação de 44 artesãos e artistas, além de 23 opções de alimentação variada. A iniciativa tem como objetivo valorizar os talentos locais, incentivar a economia criativa e proporcionar ao público um espaço de lazer, cultura e convivência.
1: E agora ela vai estar, então, no próximo domingo, que é dia 18, é a 17ª edição da Mostra Criativa Especial Primavera. Então você está convidado para participar, vai ser lá no Parque Luiz Latorre, no horário das 9 até as 5 horas da tarde.
0: A cultura de Itatiba passa a contar com um novo espaço de participação, representação e diálogo entre o poder público e a sociedade civil. Na última quarta-feira, dia 7, foi realizada a posse dos integrantes do Conselho Municipal de Política Cultural de Itatiba, durante reunião extraordinária na Biblioteca Municipal Chico Leme. A instalação do colegiado marca o início dos trabalhos para o biênio 2026-2028, com o objetivo de ampliar a participação da comunidade nas discussões e na construção das políticas públicas voltadas ao setor cultural.
1: Celebrar seu cinquentenário, a Universidade de São Francisco reafirma seu compromisso com a educação, a responsabilidade social e o desenvolvimento regional. Então, aqui serão prefeitos e representantes de mais de 40 municípios que pegam toda a região Bragantina, o Circuito das Águas, a RMC, que é a região metropolitana de Campinas, e inclusive o sul de Minas. É a comemoração de meio século da Universidade São Francisco.
0: A cultura de Itatiba passa a contar com um novo espaço de participação, representação e diálogo entre o poder público e a sociedade civil. Na última quarta-feira, foi realizada a posse dos integrantes do Conselho Municipal de Política Cultural de Itatiba, durante reunião extraordinária na Biblioteca Municipal Chico Leme. A instalação do colegiado marca o início dos trabalhos para o biênio 2026-2028, com o objetivo de ampliar a participação da comunidade nas discussões e na construção das políticas voltadas ao setor cultural.
1: Os integrantes do Conselho de Política Municipal de Cultura foram nomeados pela Portaria 9.216, de 24 de dezembro de 2026, conforme estabelece lei municipal. E durante a reunião de instalação, coordenada pela Secretaria Municipal de Cultura e Turismo, que conta com a responsabilidade da Samantha Gianni Massaretti, os conselheiros receberam seus diplomas, assinaram os termos de posse e participaram da eleição da mesa diretora. A presidente do Conselho será exercida por Henrique de Souza Silva, tendo Ismar Conrado Filho como vice-presidente. A secretaria-geral ficará sob a responsabilidade de Cíntia Vaz de Lima Alegre, enquanto Paulo Henrique Maciel ocupará a suplência da secretaria-geral. Entre as primeiras deliberações, os integrantes definiram o calendário inicial de reuniões ordinárias que deverão ocorrer nas primeira segunda-feira útil de cada mês, às 19 horas, na Biblioteca Municipal Chico Leme, com possibilidade de ajustes em determinadas datas.
0: A Câmara Municipal de Itatiba realiza hoje, às 17 horas, sua 82ª sessão ordinária, com 4 projetos de lei previstos na ordem do dia, todos de autoria de vereadores. Entre os assuntos que serão discutidos e votados estão a garantia dos direitos dos pacientes, a identificação e o controle populacional de cães e gatos, o incentivo à doação de órgãos e tecidos e o reconhecimento de utilidade pública de uma entidade que atende pessoas com transtorno do espectro autista TEA. 2 propostas serão analisadas em primeiro turno, enquanto as outras 2 retornam ao plenário para a votação final.
1: Então, final, quer dizer, o segundo turno. Então, só alguns projetos aí apresentados para a sessão da Câmara de hoje, sobre direitos dos pacientes, proteção animal, doação de órgãos. Eu acho que os projetos são importantes, mas a gente sempre fala aqui quem é que vai fiscalizar essa situação. Portanto, hoje tem sessão da Câmara a partir das 17 horas. Às vezes começa 17h15, 17h20, 17h30, mas tem transmissão, inclusive, que você pode acompanhar aqui pela CRN, no horário, como falamos aqui, vai estar à disposição a partir das 5 horas da tarde.
0: Visando as eleições do segundo turno, o Partido Liberal, PL Itatibense, comandado pelo vereador Juninho Parodi, que é do mesmo partido, em apoio ao candidato da legenda Flávio Bolsonaro, que também pertence ao PL, marcou para o próximo sábado, dia 17, um grande adesivaço a partir das 9 horas, tendo por local o Parque Linear Antônio Fattori, Avenida Carmelo Scarparo. E no sábado, dia 24, véspera da eleição, carreata que sairá às 10 horas, de frente ao Parque Luiz Latorre, percorrendo as ruas centrais e de bairros da cidade.
1: E aqui temos o vereador Juninho Parotto, que inclusive já participou inclusive do podcast Debate Itatiba Pode Mais, e está movimentação do PL, né? No final de semana vai ter adesivaço, inclusive vai ter carreata, né? Dessa movimentação de apoio, então, ao candidato do partido, que é o PL, né? O Juninho é o que comanda o partido aqui em nossa cidade, vai ter, então, adesivaço e carreata nos 2 próximos finais de semana.
0: 12h36 a seguir, doação de sangue. 2 grandes destaques marcam a 10ª edição do Rotary Club.
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5: Doze horas, 41 minutos. O Rotary Clube de Itatiba promoveu no sábado, dia 10 de outubro, a 10ª campanha de doação de sangue deste ano. A coleta foi no prédio da Secretaria de Ação Social, Trabalho e Renda, ao lado da rodoviária. Confira a reportagem de Aloysio Matias para a Rádio AM.
6: Ivan, Franciscon, satisfação. Você também viveu esse momento de alegria. Antes de falarmos dos números de hoje, é importante falar da doação de medula óssea, um ato sublime que tem uma dificuldade muito grande de encontrar doadores, não? Satisfação.
7: Satisfação a todo nosso, a Luísio e todas as pessoas que nos assistem. Assim, para nós é muito importante e gratificante ter duas doadoras captadas num prazo tão curto, né? Pelo redome de um prazo de 7 meses. É uma satisfação muito grande.
6: Pelo número, né, a gente fala, é um doador para cada 100 mil pessoas, né? Itatiba pode se sentir orgulhosa disso, por isso que a importância das pessoas se cadastrarem, né?
7: Muito, muito importante se cadastrar, participar da campanha de doação de sangue que todo segundo sábado de cada mês realizamos aqui, né? É um trunfo muito grande para a cidade de Itatiba ter duas doadoras, né, captadas.
6: Bom, agora vamos falar da campanha de hoje, o resultado final. Começamos com 172 agendamentos prévios, tivemos os comparecimentos, as bolsas que foram coletadas. Conte-nos tudo, não escondas nada, Ivan.
7: Tivemos aqui 172 pessoas agendadas, 137 cadastros, né? E 105 bolsas válidas, né? E também tivemos 16 medulas ósseas captadas.
6: Lembrando, o cadastramento para a medula óssea é feito por pessoas de 18 a 35 anos apenas, né?
7: Exato. Sempre está aberto, toda a campanha está aberta, o cadastro, né? Para todas as pessoas que quiserem participar e fazer, são bem-vindas.
6: Bom, tivemos a equipe do Hemocentro da Unicamp comparecendo aqui na Secretaria de Ação Social, Trabalho e Renda com 16 servidores. Mas muita gente colaborando com essa campanha do Rotary Clube de Itatiba. Gostaria até que o Ivan Franciscon enumerasse quem participa da campanha mensalmente.
7: E temos muitos participantes e colaboradores e patrocinadores dessa campanha, tá? Ação Social aqui do município de Itatiba, a Unimed os Bandeirantes, temos também a Farmavita, o CETEC, a padaria Só Pãozinho, a Rádio AM através do Aloysio, né? A ITV, o Jornal de Itatiba também e a Rádio CRN.
6: Bom, Ivan, a próxima campanha, dia 14 de novembro. O convite já para a participação da população itatibense mais uma vez, né?
7: No dia 14 estaremos aqui e toda a população que queira participar tem o nosso link de agendamento. Vai ser divulgado nas mídias, pode entrar no grupo e participar e agendar. Se não tiver o agendamento, pode comparecer diretamente no balcão na data agendada já para a realização da doação.
6: Mais importante é o agendamento, que facilita o trabalho, que daí vocês sabem, né, exatamente o horário que as pessoas chegam, e até mesmo para o controle do pessoal do Hemocentro, né, da Unicamp, que vem aqui com um número de funcionários limitado para atender as pessoas, para que elas não esperem muito tempo.
7: A dinâmica de trabalho pelo agendamento é muito boa. Sendo agendado, não tem uma confusão de estar esperando muito o período de doação, né?
6: Bom, Ivan, obrigado aí, parabéns pelo trabalho mais uma vez da equipe do Rotary, a equipe do Interac também aqui presente, né? E os funcionários da Ação Social, Trabalho e Renda. E nosso próximo encontro, falando da campanha de doação de sangue, dia 14 de novembro.
7: Sim, Aloysio, é um prazer estar sendo prestigiado pela sua cobertura e demais imprensa, né? Estaremos sempre aqui abertos para receber a população na doação.
8: conversando com o Ivan Francisco, então ele falando aí a respeito, né, do agendamento de 172 pessoas, cadastramento de 137, foram 105 bolsas válidas. É importante, quando são 105, você multiplica por 4, então são 4 vezes 5, 20, 4 vezes 1, 4, 420 bolsas válidas. E também, nós temos dois grandes destaques na 10ª edição do Rotary Club. O primeiro fato, chamar a atenção, 29 itatibenses doaram sangue pela primeira vez, entre os quais 8 atiradores do tiro de guerra 02070 de Itatiba. E cravando ainda que 105 bolsas, como dissemos aqui, passam a ser 420. Mais um adendo, esse sangue, ele vai para o Banco Central, lá da Hemocentro Unicamp Campinas. Vocês ouviram a Luiz falar dos participantes da equipe, 16 participantes profissionais que vieram de Campinas aqui para trabalhar até as 14h30, né? Então, tá aí inicialmente esse fato de 29, eu acho extraordinário, tomara que continue sendo doadores. Então, é aquele que nós temos comentado aqui, Itatiba, com essa promoção do Rotary Club, evidentemente, com o apoio da Prefeitura através da Secretaria de Ação Social, que cede as belíssimas dependências da Secretaria, com a Secretaria de Saúde, talvez seja um dos únicos municípios do Brasil que tem essa campanha mensal. Todos os municípios têm campanha. Morungaba vai ter a sua campanha, que eu acho que lá em Morungaba acredito que seja trimestral. Mas aqui a Itatiba é mensal. E o Aloysio ainda falava da próxima vez aqui, vai ser dia 14 de novembro, dia 15 de novembro é feriado, só que vai cair em domingo. Então é o segundo sábado do mês. Mas também nós tivemos aqui um outro acontecimento marcante que aconteceu no sábado, foi a presença da Rosilaine Rodrigues de Oliveira, que ela não estava se apresentando para doar sangue, como trazia notícia extraordinária, que ela fora contemplada pelo Redome para ser uma futura doadora de medula óssea. E como foi dito aí pelo próprio Aloysio, pelo Ivan, é uma possibilidade em 100 mil, gente. E Itatiba teve recentemente, no mês de maio, a Giovana Medeiros, né, que foi uma doadora da medula óssea. Ela foi até Curitiba para doar no sangue. Ela não sabe se foi um paranaense ou uma paranaense, né? E o doador, ele não sabe nem quem é. Mas a ação é uma coisa extraordinária, né? Com isso. E ali teve a presença da Rosilaine Rodrigues de Oliveira, então ela vai ser a futura doadora. E ela fez a entrevista aqui a Luísio, falando aqui, fez questão, se seu cadastramento foi 8 de dezembro de 2007. E atenção, ela atendeu aí o professor Eduardo Sintra, foi um dos grandes promotores e grande incentivador da campanha, que era em prol da garotinha Isabela, que infelizmente não conseguiu na época nenhum doador compatível. E coitadinha da Isabela, e nós entrevistamos ela, né, e ela infelizmente veio a falecer, porque não é fácil, né, você estar aí necessitando, né, da medula óssea. E no caso aqui, a Rosi, vamos repetir para você, a Rosilaine Rodrigues de Oliveira, ela então vai ser a futura doadora, ela está mantendo contato com o Redome para ver para onde é que ela poderá ir, né? Mas nós queremos aqui até lembrar de uma coisa, né? Através da Eva Franco, nós conseguimos o contato da Giovana para participação de amanhã no nosso podcast debate. A Giovana Medeiros, ela que doou já medula óssea. E no contato feito com a Rosilaine Rodrigues de Oliveira, para participar do podcast debate desta quinta-feira, infelizmente ela está trabalhando nesse horário e não poderá comparecer. Mas também nós fizemos o convite para a presidente da Rede de Voluntárias de Combate ao Câncer, né? Que ela vai estar presente aqui, porque nós estamos no Outubro Rosa, né? Então, nós vamos contar aqui com a presença da Giovana. Uma pena, né, da Rosilane, porque a Rosilane está trabalhando, e o horário dela é de trabalho. Então, no caso, ela não poderá comparecer. Realmente, a gente acha que é uma pena. Mas a presidente, a Ivete Cristina Medeiros, que é a presidente da Rede de Voluntários de Combate ao Câncer, vai estar presente no podcast de amanhã, que estaremos apresentando junto aqui com a Luísa Matias. E nós também gostaríamos da participação do professor Eduardo Sintra, como a própria Rosilene lembrou. O Eduardo foi sempre um incentivador, tem feito palestras aí no tiro de guerra, nas escolas de Itatiba, não em todas, porque às vezes há uma falta aí de consenso de liberar, já esteve na faculdade, na Universidade de São Francisco, é um grande incentivador, né? Inclusive o Eduardo, que talvez participe, mas ele que teve um atendimento médico no Hospital da Santa Casa de Misericórdia de Itatiba. Então, aí, com respeito à entrevista do Aloysio, que foi importante, nós tivemos esses dois fatos aqui que nós comentamos. Primeiro, 29 itatibenses doaram sangue pela primeira vez. E segundo, a presença da Rosilene Rodrigues Oliveira, que ela estava, inclusive, se apresentar para doar sangue, quando tem muita gente de saúde aí que poderia estar doando sangue e não se importa. Agora, vamos bater na madeira para que a gente nunca precise, para que nenhum familiar nunca precise, para que nenhum amigo necessite. Mas a gente não sabe o que pode acontecer. Então, essa campanha do Rotary Clube de Itatiba, atualmente presidido pelo Marcos da Silva, Alves da Silva, né, ela vai ter a próxima campanha, 11ª, 14 de novembro. Então, você está convidado, você estiver enquadrado aí na idade, vai doar sangue. E se você também tiver aí o ímpeto de querer ser um doador da medula óssea, né, então você poderá fazer o cadastramento. Daí é o que acontece. Vocês viram que a Rosilane, ela fez esse cadastramento em 2007, e agora que ela foi chamada, né? Então está aí, amanhã tem podcast debate, nós estaremos aqui, então, tratando desse importantíssimo assunto. Então, a Giovana Medeiros, que já foi doadora, e temos outros doadores de sangue aqui, de doadores de sangue, não só de sangue, doadores da medula óssea de Itatiba. Então, realmente, amanhã eu acho um programa muito importante, e a gente está procurando também convidar alguém da Casa Rosa da Mulher, por estarmos no Outubro Rosa, para a participação do podcast que estaremos apresentando com o jornalista e radialista Aloysio Matias.
5: 11:53. A Comissão de Constituição e Justiça, o CCJ do Senado, concluiu nesta quarta-feira a votação da proposta de emenda à Constituição, a PEC da Segurança Pública. Com isso, o texto está pronto para deliberação no plenário. O tema é considerado prioritário para o governo do presidente Luiz Inácio Lula da Silva, do PT, que pretende, após a aprovação do texto no Congresso, criar o Ministério da Segurança Pública. Em busca da reeleição, o presidente tem mobilizado o discurso em torno da pauta da segurança pública, uma das principais preocupações dos eleitores e um tema que costuma mobilizar o debate nacional. Na última semana, Lula afirmou que o lema de sua campanha agora é "Para o povo trabalhador, proteção; para o bandido, prisão", e defendeu a aprovação da PEC no Congresso. A medida prevê uma maior participação do governo federal no combate ao crime organizado. A Igreja Nossa Senhora Aparecida, localizada em Jundiaí, no Parque Residencial, foi arrombada e furtada. Os criminosos levaram 14 objetos religiosos, entre eles a coroa de Nossa Senhora Aparecida, além de equipamentos e outros materiais. A ocorrência foi descoberta por um casal de frequentadores que chegou à igreja e percebeu marcas de calçados no portão de acesso. Ao entrar no imóvel, constatou que uma das janelas laterais estava danificada, com os vidros estourados, e que uma janela nos fundos havia sido arrombada. Durante a ação foram levados 14 itens religiosos, um crucifixo, 5 âmbulas, um cálice, uma teca, uma sineta, uma ampola de santos óleos, uma bacia, uma jarra de lavabo e 2 caldeiras. Os criminosos também levaram a coroa de Nossa Senhora Aparecida. Além dos objetos religiosos, foram subtraídos 5 microfones, 28 metros de fios de energia elétrica, o motor de uma geladeira e um botijão de gás. Após constatar o furto, o casal acionou a polícia militar, que compareceu ao local, prestou as orientações de praxe e orientou o registro da ocorrência. Constam como vítimas o padre, de 60 anos, responsável pela igreja, e a cúria diocesana de Jundiaí. O caso foi registrado como furto no 5º Distrito Policial de Jundiaí. O delegado Rafael Diório Costa determinou a lavratura do boletim de ocorrência. A Polícia Civil solicita o apoio da comunidade, especialmente de moradores e estabelecimentos que possuam câmeras de monitoramento na região, para tentar identificar quantas pessoas participaram da ação criminosa. Informações que possam contribuir com as investigações podem ser repassadas pelo Disque Denúncia no telefone 181. Não é necessário se identificar. 12 horas 57 minutos. A seguir, Campeonato Amador. Galácticos e Guerreiros de Deus decidem título da terceira divisão do Itatibão.
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9: 12 horas e 57 minutos.
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0: Campeonato Amador de Futebol de Itatiba, o Itatibão 2026, conhecerá neste sábado, dia 17 de outubro, o campeão da terceira divisão. Galácticos e Guerreiros de Deus entram em campo às 19 horas no estádio Luiz Scavone, para a grande decisão da terceirona. As duas equipes garantiram suas vagas após vencerem os confrontos semifinais realizados no último sábado, dia 10, também no estádio Luiz Scavone. A sexta rodada do Campeonato de Futebol Amador de Itatiba, o Itatibão 2026, foi marcada por uma verdadeira chuva de gols. Em 6 partidas disputadas, as redes balançaram 27 vezes, proporcionando uma média de 4,5 gols por confronto. Os grandes destaques foram as goleadas do Pedro Fumac, que aplicou 10-0 no Falcão Nordestino, e do Vila Centenário, que derrotou o Tubarões por 8-0. Juntas, as duas equipes foram responsáveis por 18 gols, o equivalente a 2/3 de todos os tentos anotados na rodada.
1: Olha, duas baita goleadas aí, né? Então, vejam, senhores, né? O Pedro Fumac aplicou 10-0 no Falcão Nordestino e o Vila Centenário derrotou Tubarões por 8-0, né? Juntas, as duas equipes foram responsáveis por 18 gols, né? O equivalente a 2/3 de todos os tentos anotados na rodada. Então, nós vamos ser, tivemos uma chuva de gols, marcando a sexta rodada. Esse que, agora de pouco, nós falamos aí da decisão, que é da terceira divisão, porque o campeonato amador tem 4 divisões. Então, o próprio Jornal da Ativa, ele divide aí as publicações, né? Que você pode acompanhar o JI, que dá todo esse apoio aí às iniciativas do esporte itatibense, e inclusive do campeonato amador. Então está aí a sexta rodada do campeonato de futebol amador Itatiba, o Itatibão, que teve goleadas aí. E tivemos alguns outros jogos aí que foram mais equilibrados, né? Além das duas goleadas, o Nações e Alvorada empataram em 1-1, isso no grupo A. No grupo B, o Unidos da Vila venceu o Buda por 2-0 e chegou a 11 pontos, né? Portanto, ainda tivemos aí o Maranhão, conquistou uma importante vitória sobre o São Francisco. Ganhou do São Francisco por 2-1, chegando aos seus 5 pontos, né? O São Francisco continua com 6, enquanto o Querosene, que folgou, aparece na segunda posição,

0: foi fundada em 14 de outubro de 1917 por vários itatibenses. Por muitos anos, como diz a notícia, a sede dele foi aqui, sabe? Ficava na esquina ali onde hoje está a agência do Banco do Brasil. Do outro lado, onde era a Casa da Bahia, era o Cine Marajoara. E depois, por muito tempo, né, com o trabalho aí, inclusive, do doutor Afrânio Pires da Silveira, presidente, construiu aquela monumental sede do outro lado, onde ficou por várias décadas, né, ali funcionava a sala de jogos, o seu salão de baile, a sala da diretoria, né, tinha um restaurante na parte térrea, né, que ele contava com três andares, né. E na década de 70, foi interessante que o Grêmio passou a disputar jogos amistosos. O Grêmio sempre teve excelentes times de futebol de salão, de voleibol, de basquetebol, de tênis de mesa e até de tênis. Na década de 70 foi formada uma equipe de futebol de campo, mas só que para disputar o campeonato amador da liga, o jogador tinha que ser federado e não poderia ser Grêmio Cívico Recreativo Itatibense. Então, fez uma agregação de Grêmio Itatibense de Futebol, GIF. E com isso, o Grêmio, então, tinha o Grêmio Cívico Recreativo Itatibense e tinha o Grêmio IF. Era a mesma coisa, né? E ele chegou, inclusive, a assistir esse time, participou de partidas interestaduais, participou de grandes amistosos. Para se ter uma ideia, a inauguração do campo do Grêmio, quem esteve presente aqui foi um time de veteranos do Santos Futebol Clube, né, que daquele timaço do Santos, de somente Pelé não veio porque estava viajando, e Coutinho, porque Coutinho estava contundido. Então veio Zito, veio Pepe, veio Delvec, veio Lima, veio Mengálvio, veio Dorval, o Santista sabe, né? E foi a inauguração do campo, e depois o Grêmio acabou perdendo toda aquela área. Mas isso não interessa, interessa aqui realmente é cumprimentar o seu atual presidente, João Luiz Corradini Quali, e todos aqueles que fazem parte da diretoria, que estão tentando recuperar o Grêmio, né, que realmente foi portentoso, principalmente com a sua sede, que ficava na Praça da Bandeira. Hoje lá é uma loja que funciona, mas ele tem a sua sede social, tem o conjunto de piscinas, tem as salas de sauna, que fica lá no Jardim São José. Então, a gente tem que cumprimentar realmente o Grêmio Cívico Recreativo Itatibense, que tivemos a honra de não só ser seu diretor de esportes, como também do seu presidente da diretoria.
1: O podcast Debate CRNJI, da última quinta-feira, dia 8, teve como convidados os vereadores Galo Herculano, Washington Bortolossi e Leila Bedani, que apoiaram vários candidatos a deputados na eleição recém-encerrada. E justamente por isso foram questionados para falar por que o apoio a esses nomes e se entendem que eles irão ajudar Itatiba. Confira um dos assuntos abordados.
2: Vai melhorar a qualidade dos candidatos, você
3: não
2: acha?
3: Respondeu ainda.
2: Com um número menor de
4: Eu vou ser
2: partidos.
4: Muito sincero, Aloysio. Eu acho que a idolatria e a inteligência, elas não habitam a mesma casa. Então, eu tenho esperança num Brasil melhor, mas eu não vejo muito conteúdo quando a gente fala em resultado. Porque se a gente for analisar friamente, é isso que a vereadora Leila estava falando, que isso muito nos entristece. As pessoas deixam de escolher os seus candidatos pela qualidade do trabalho que ela realiza. E acabam elegendo com base no barulho que ela faz, ou na narrativa, né? Eu acompanho um pouco do trabalho do Pavanato, né? Ele sendo vereador lá em São Paulo, mas se a gente voltar 4 anos atrás, ele estava atacando o Bolsonaro em cima dos palanques e atacando violentamente o Bolsonaro, né? E ele fez 30 e poucos mil votos na eleição passada. Agora ele sobe no palanque e fala bem do Bolsonaro, xingando o Lula, ele faz aí milhões de votos. Então, o que mudou em 4 anos? O que mudou para ele enquanto atuação parlamentar? O que ele fez em 4 anos como vereador numa cidade que projetou ele de 30 mil votos ou para 3 milhões, sei lá, 2 milhões, entendeu? Será que foi a atuação ou será que foi a mídia? Será que foi a narrativa, como disse a Leila? Então, vamos ser muito sinceros com a população de

0: tentativa. Se a gente aqui quisesse reeleger facilmente, a gente se filia ao PL na próxima eleição para criar essa onda igual aconteceu. Então, assim, claro que não é uma regra, não é tão simples assim. Precisa ainda assim trabalhar. Mas eu acho que sou, às vezes, até como um certo oportunismo, porque você não sabe quem está falando a verdade. Uhum. Né? Eu sempre, com base nos exemplos e de querer contribuir com a cidade e fazer algo pela cidade, é o trabalho e não a narrativa. Uhum. Porque para a gente subir num palanque toda quarta-feira e falar aquilo que o povo quer ouvir, é fácil. Mas quem está na ponta esperando o nosso serviço, não vai ter. Então, são escolhas.
1: São escolhas.
2: Eu quase que eu ia falar Alex Galo Herculano, né? Porque eu sempre falei Alex para ele, não falo Galo Herculano, mas ele tem aí uma para saber quem é, mas tem uma tradição, que o seu irmão foi vereador e presidente da Câmara, foi isso?
3: O Ronaldo foi vereador por 3 mandatos, foi várias vezes presidente da Câmara em exercício e teve uma atuação muito grande e perdeu o 4º mandato. E não quer mais nem ouvir de política hoje.
2: Ah, não?
3: Não. Infelizmente não.
2: E o irmão dele, como é que é? Como é que foi aí de entrar na política?
3: Quando o Ronaldo falou que não seria mais candidato, ele falou para mim, eu acho que chegou a sua vez. Você gosta, você é participativo. E foi aí que a gente colocou o nosso nome na urna. Política não é simples. Né? Até ontem que a gente discutia que o eleitor votava na pessoa, não no partido. E agora fica essa questão, o eleitor vota no partido, na pessoa ou no partido? Que o PL, pelo jeito, provou quem está no PL. Não foi na pessoa, foi. Infelizmente. Por todo o trabalho que esses vereadores fizeram aqui, a gente viu um babanato que nunca pisou em Itatiba.
2: Nem sabe onde é.
3: Nem vai mandar um real de emendas para Itatiba. Se for cobrar, ele votou de mim porque quis. Mais ou menos isso que ele vai responder. Então é uma eleição que foi difícil. A gente espera que a direita venha para o melhor do Brasil e faça o melhor que o povo espera. Agora, não é a direita que é bom. O PT que foi ultrapassado. Né? É José Dirceu, é José não sei o quê. Sempre os mesmos José. Sim. E nunca mudou. Agora, o Bolsonaro, você tem que ter o chapéu. Formou muitas novas lideranças. E, na minha opinião, o Senado, o trabalho do Tarcísio de Terral,
1: Ricardo Salles.
3: Ricardo Salles da disputa foi uma jogada de Messi.
0: De Messi.
3: Eu acho que foi uma tacada de ouro que o Tarcísio deu. Quer dizer, uma nova formação política. E essa política a gente vai ver em 30. O que o Bolsonaro, o Tarcísio faz? Disputa contra o Bolsonaro ou abraça o Bolsonaro? Então, muitas coisas vão, muitas águas vão passar por
2: aqui. Pelo menos na fala do Flávio. Ele está falando que ele é contra a reeleição.
3: Tá bom.
2: Mas amanhã, isso pode mudar, né?
1: O balanço das horas tudo pode mudar.
3: Discuti isso, pressão da palavra. Um debate com um político antigo da cidade que disse que determinado prefeito, na época, não queria a reeleição, que ele estava cansado. Falei, ninguém cansa de carro oficial pegar na porta da casa, deixar na porta da casa, almoço pelo município, café pelo município, ninguém cansa dessas mordomias. Pode ter certeza disso.
4: Nós tivemos um podcast para a participação dos vereadores, né, o Orson Bortolossi, a Leila Bedani e o Galo Herculano. O Galo acabou de falar uma verdade, né? Antigamente se votava na pessoa, hoje se vota nos partidos, né? Então, o pessoal da esquerda, eles votam e não querem nem saber quem é ou deixa de ser. Agora, eu acredito que para governador do estado de São Paulo, o pessoal que votou no Tarcísio, votou no Tarcísio. Não votou no partido dele, o republicano, talvez nem saiba. Mas tem o pessoal da esquerda que realmente vota aí no candidato que for. E eles falaram aqui, né, trabalharam aí, tanto o Orson como a Leila, né, como o Galo, trabalharam aí para deputados que ajudam o Itatiba. Né. Eu já comentei que eu conversei com o deputado, ele é ainda deputado até o final do mandato, o missionário Zé Olímpio. Ele estava triste, né, pela votação, mas ele entendeu que realmente houve uma força muito grande monetária, né, do fundo partidário, que partiu muito dinheiro. Só que Itatiba quase que entrou, diz aí que entrou quase 700, 800 mil reais para os nossos candidatos. Mas ele estava compreensível. O filho dele, que é o Rodrigo de Moraes, foi reeleito, ele estava contente com o filho, que foi reeleito. E foi um... ele, há 15 anos que ele está aqui ajudando Itatiba, Santa Casa, a prefeitura, e teve menos de 700 votos. Aí o senhor Lucas, não sei das quantas aí, tem 12 mil votos aqui, 12.109. Olha, está aí uma boa milhar para você jogar no bicho, viu, Newton? 12.109 votos. É muita coisa, gente. Então, como foi dito aí pelo Washington, né? É narrativa. O cara tem uma força aí de influência, né? Então ele fala, fala bonito. Ai, o cara fala bonito, eu vou votar nele. Agora, e para a sua cidade? E para o seu estado? O que que ele faz? O que que ele vai fazer para Itatiba? Né? O que que esse Lucas aí vai fazer para Morungaba, para Jarinu, que lá também foi bem votado? Então, realmente, a votação do brasileiro é a seguinte. Eu vou falar, tomar cuidado com o que eu vou falar agora, porque o Pelé, Edson Arantes do Nascimento, ele disse há 300 anos atrás, ouçam bem, o Pelé que falou que o povo brasileiro não sabia votar. Quase mataram o Pelé. Agora, fica uma dúvida, com todas essas votações, para fulanos que sequer se conhece, para fulano que sequer se conhece, será que realmente o eleitor brasileiro, a grande maioria do eleitorado, porque claro que tem voto consciente, claro que tem gente que vota com consciência, não vai atrás de papurado, né? E de vender voto, antigamente tinha muito disso, e gente que não vai atrás de narrativas, uma palavra muito em moda, que o presidente Lula fala muito em narrativas, e as narrativas dele que é tudo papo furado, né? O Brasil se afundando em dívidas, juros altos, né? E tudo isso acontecendo. Então eu achei que foi boa a participação dos vereadores de esclarecimentos. Então, como disse o Galo Herculano, nós precisamos votar mais nas pessoas do que nos partidos. E deixar esse negócio de direita para cá, de esquerdalha para lá. Votar realmente em quem está bem intencionado. Ah, mas será que estão todos bem intencionados? O que você pode dizer de um Tarcísio de Freitas? Bom, ele ganhou em 99% dos municípios do estado de São Paulo. Não enganou a ninguém, né? Dessa pessoa que o Brasil está precisando.
5: Chegamos ao final desta edição do Jornal do Meio-Dia, que voltará amanhã, após o horário eleitoral gratuito. Tenham todos uma boa tarde.
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10: Você sabia que o colágeno é uma das proteínas mais abundantes do corpo humano, essencial para a estrutura e a função de diversos tecidos? Dentre os diferentes tipos, o UC2 se destaca por seu papel fundamental na saúde das articulações e cartilagens. Esse tipo específico tem atraído a atenção da ciência e da medicina, principalmente no tratamento de doenças articulares, como a osteoartrite e a artrite reumatoide. Para que ele serve? Então, as principais funções do UC2 é manter a estrutura e a firmeza da cartilagem, reduzir o atrito entre os ossos nas articulações, amortecer impactos durante movimentos e contribuir para a regeneração e manutenção da saúde articular. Por isso, a sua falta está diretamente ligada a problemas como dor nas articulações, rigidez, inflamações e degeneração da cartilagem. Onde nós encontramos o C2? Ele é encontrado em fontes como cartilagem de frango, alimentos ricos em vitamina C, zinco e enxofre. Também encontramos em suplementos, que é a forma mais fácil e mais eficaz obter os resultados esperados. 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
2: Oiê, como você tá? Tudo bem por aí? Tá começando agora o programa Roberto Carlos e Companhia aqui pela sua melhor sintonia. Do ladinho de cá, eu, Bia Ipsen, te faço companhia a partir de agora, trazendo as melhores músicas aí do Roberto e amigos. Muita música boa, né? Desde o comecinho da carreira até os dias atuais, vários duetos também, pra você relembrar todas por aqui. E pra começar hoje, tem Amor Perfeito.

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0: Fechando o nosso bloco, agora eu vou lá para um rápido break e já volto.
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3: Já estamos de volta com o nosso último bloco de hoje aqui do Roberto Carlos e Companhia. Obrigada pela sua companhia, né? Você que tá trabalhando, tá em casa, tá dirigindo, tá também aí sintonizado, fazendo alguma coisa, né? Pra comer, um cafezinho também. Obrigada pela sua companhia. Um beijo! E agora, para continuar, vamos com um desabafo.

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1: Fechando o Roberto Carlos e Companhia de hoje, agora é o Bia Ipsen. Vou indo nessa. Muito obrigada pela sua companhia, obrigada pela sua audiência. E a gente se encontra por aqui, tá bom? Um beijo pra você, fica com Deus. Aquele abraço, tchau, tchau.
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1: 2 horas.
2: Em ponto.
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3: A ONG Reformular realiza, no dia 6 de novembro, a partir das 19 horas, uma noite de prêmios, com uma programação que promete reunir diversão, solidariedade e muitos prêmios. O evento será realizado no Salão do Itatiba Esporte Clube, localizado na Rua Pise Almeida, no número 592. A programação contará com bingo e rodadas especiais, além de diversos prêmios. Para participar das rodadas regulares, o kit com 6 cartelas custa R$ 25,00. Também haverá rodadas especiais com prêmios de 200, 300 e até R$ 1.000. Além de proporcionar uma noite de confraternização entre familiares e amigos, o evento tem como objetivo contribuir com o trabalho desenvolvido pela Reformular. A organização convida a comunidade a participar e colaborar com a iniciativa. As cartelas podem ser adquiridas antecipadamente com Juliane pelo telefone 94142-6593 ou com o Otávio pelo telefone 98844-5040. Quinta-feira, dia 15 de outubro, às 19h30, será celebrada a missa mensal na Capela da Nossa Senhora das Brotas. A programação terá início às 18h45, com a reza do terço, seguida pela Santa Missa, celebrada pelo Padre Paulo. A capela está localizada na Avenida Benedito Alves Barbosa Sobrinho, no número 799, no bairro das Brotas. A comunidade convida os fiéis a participarem desse momento de fé. Voltaremos com outras notícias às 15 horas.
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Oi, gente, boa tarde. Eita, Lele, que semana mais estranha. Estamos começando mais um samba na CRN. Hoje já é quarta-feira, pode acreditar. Hoje é dia 14 de outubro de 2026. Estamos no ar. O nosso samba na CRN começa agora e vai até às 15 horas, tá? 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Eu me chamo Valdir Dias dos Santos. Estaremos aqui na apresentação com os trabalhos técnicos de Anderson Luiz Pancotto e Isabelle Ortiz. Tudo bem aí com vocês? Tudo certinho? Beleza? Muito obrigado pela sua companhia. 14 de outubro de 2026, começando então com Toninho Gerais e Arte Popular, está no ar. Mais um samba na CRN. Boa tarde, gente. Boa tarde.

E aí, tudo bem? Tudo certinho? Tudo beleza? Maravilha! 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E na sequência aqui do nosso Samba na CRN, chegando o Diogo Nogueira, o filho do João e o príncipe do pagode, Reinaldo. Vem comigo. Boa tarde, gente. Boa tarde.

0: E aí, tudo bem? Tudo certinho? Desejamos uma ótima tarde para todos vocês. Muito obrigado pela sua companhia, tá? 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Então, a gente vai fazer um breve intervalo comercial, tá? Daqui a pouquinho, a gente está de volta com Revelação Exalta Samba. É rapidão, eu volto já.
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Tudo bem aí com vocês? Tudo certo? Estamos de volta e vamos com vocês até às 15h. Este é o Samba na CRN, aqui nos 1420. Obrigado, muito obrigado pela sua companhia. 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E agora tem Revelação e Exalta Samba. Vem comigo! Boa tarde, gente. Boa quarta.

Ok, vamos fazer mais uma paradinha? Vamos? É rapidão, tá? 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Um breakzinho super rápido. A gente volta já, já.

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Tudo bem com vocês aí? Tudo certinho? Maravilha, estamos de volta. 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Bom, chegando para você ainda nesse bloco, Zeca Pagodinho e o grupo Tempero. Vem comigo. Simbora, gente. Vem comigo, vamos pro samba, vambora.

É isso aí. 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Chegamos ao final de mais uma edição do nosso Samba na CRN, que volta amanhã, a partir das 14h, tá? Então, fique com a gente, tá bom? Fique com a gente, sim. É, na sequência, você tem mais uma novidade aqui na sua Rádio do Povo. Tem flashback na CRN, tá bom? A gente volta amanhã, se Deus quiser. Ah, ele há de querer. A gente vai voltar. Beijo pra todo mundo. Fui!

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1: 15 horas em ponto.
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2: A Rede Municipal de Ensino de Morungaba iniciou na segunda-feira, dia 5, o período de matrículas para o ano letivo de 2027. O atendimento contempla crianças e estudantes do berçário ao nono ano do ensino fundamental. As matrículas devem ser realizadas diretamente nas unidades escolares da Rede Municipal de Ensino. Os pais ou responsáveis devem procurar a escola de interesse para obter informações sobre a documentação necessária e os procedimentos para efetivação da vaga. A orientação é que as famílias não deixem a matrícula para a última hora. Mais informações podem ser obtidas nas próprias unidades escolares ou junto ao Departamento de Educação de Morungaba. Moradores de Morungaba que desejam abandonar o cigarro podem participar do grupo antitabagismo da UBS Jardim Amélia. Os encontros são realizados às terças-feiras, às 17 horas, com acompanhamento e suporte para quem busca superar a dependência do tabaco e melhorar a qualidade de vida. A iniciativa oferece orientação e apoio aos participantes durante o processo de cessação do tabagismo, contribuindo para a adoção de hábitos mais saudáveis. Os encontros acontecem na rua Luísa Goretti Frari do Nascimento, no número 201. Voltaremos com outras notícias às 16 horas.
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1: 15 horas e 56 minutos.
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2: O projeto Arte no Passo recebe a exposição coletiva Talentos na edição de outubro de 2026. São 42 obras de 9 artistas, desde crianças de 10 anos até os septuagenários. Todos pupilos de Daniel Bota, membro da Associação Paulista de Belas Artes, que expôs em Itatiba pela primeira vez há um ano e meio, também através do Arte no Passo. A visitação é de segunda a sexta-feira, das 8 às 17 horas, até o dia 29 de outubro, no corredor interno do Centro Administrativo Prefeito Ettore Consolini, sede da Prefeitura de Itatiba. Com o objetivo de reforçar os estoques dos hospitais da região e incentivar a solidariedade, a Prefeitura de Morungaba promove, no dia 16 de outubro, sexta-feira, uma ação especial de doação de sangue. O mutirão é organizado pelo Hemocentro da Unicamp em parceria com o Departamento Municipal de Saúde. O atendimento ocorrerá no período da manhã, das 8h30 às 12 horas, nas dependências do Centro de Atenção Psicossocial, o CAPS, localizado na rua Atílio Martins, sem número, no bairro Brumado. Fiquem agora com a transmissão ao vivo da sessão da Câmara Municipal. Voltaremos com outras notícias amanhã às 6h15 com o Bom Dia CRN e logo após o Jornal das 7. Tenham todos uma boa tarde.
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0: 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Boa tarde, querido ouvinte da CRN. Hoje estão nos acompanhando os jovens Helena, Miriam e Pedro. Na técnica nos acompanha o nosso amigo Márcio Egídio. Eu sou o professor Paulo Monte.
1: E eu sou a aluna Miriam. E hoje teremos uma programação feita especialmente para você.
0: O programa está cheio de músicas, matérias sobre qualidade de vida, curiosidades, histórias de terror, contando ninguém acredita, dicas culturais, previsão do tempo e muito, mas muito mais.
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0: Fique ligado, para participar é só enviar seu áudio pelo WhatsApp 97228-3052. Repetindo, 97228-3052.
1: Participe, mande beijo e peça a sua música.
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0: E a nossa programação de hoje vai ser muito legal, começando com um flashback com a grande Marina Lima, de 1983, Pé na Tábua.

Hora certa, 16 horas e 8 minutos. Você acabou de ouvir Marina Lima, Pé na Tábua, música de 1983. 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Mas vamos agora para uma mensagem do dia, e essa mensagem é especial para os professores.

0: Mensagem do dia. A base de toda conquista é o professor. A fonte de sabedoria, um bom professor. Em cada descoberta, em cada invenção, todo bom começo tem um professor. Feliz dia dos professores que conseguem inspirar seus alunos para se tornarem melhores pessoas. Agora, notícia de saúde, qualidade de vida. Vamos falar sobre uma posição pernas para cima, gente, que é muito bom. Confira com os jovens Miriam e Pietro.
1: O que acontece quando você levanta as pernas 20 minutos por dia?
2: Médico angiologista André Mansilha explicou benefícios de deitar com os pés para o alto, os membros inferiores elevados, na chamada posição de Trendelenburg.
1: Afinal, é recomendado realizar esse exercício no dia a dia, Miriam?
2: Bom, Pietro, segundo o médico, o ato de erguer as pernas a 90 graus em relação ao tronco chama-se Trendelenburg, posição conhecida e realizada em diversas situações na medicina e oferece benefícios, sim, vamos entender quais.
1: E precisam ser mesmo 20 minutos, Miriam?
2: Bem, Pietro, pensando em qualidade de vida, assim a recomendação da prática dessa posição, e isso acontece de longa data.
1: Não há uma instrução que indique a permanência por 20 minutos. Não exige um tempo exato, mas é interessante ficar alguns minutos diários com as pernas elevadas, afirma o médico André Cancela.
2: Há 5 benefícios principais apontados nos posts, que entenderemos mais abaixo se são reais, além de um sexto apontado pelo próprio médico. Ficar nessa posição com as pernas para o alto melhoraria
1: circulação sanguínea e na drenagem de fluidos corporais, digestão, sono.
2: E também dores nos pés, relaxamento no sistema nervoso e inchaço.
1: André comenta que os benefícios citados são reais e os fatores estão relacionados a diferentes aspectos da prática. Eis os benefícios.
2: Melhora na circulação sanguínea e na drenagem dos fluidos corporais.
1: Um dos grandes desafios na circulação sanguínea é superar a força da gravidade. Por isso, deitar com as pernas elevadas melhora a circulação do sangue.
2: Ficar na posição de Trendelenburg facilita a melhora e a circulação, pois poupa o nosso organismo a se esforçar contra a gravidade. O mesmo princípio se aplica à drenagem dos fluidos.
1: Digestão melhor.
2: Quando estamos deitados com as pernas elevadas, estamos em repouso e não precisamos da relaxação.

0: alocação sanguínea.
1: Com isso, o sangue pode se concentrar na região abdominal, beneficiando a área e facilitando a digestão.
0: Relaxamento do sistema nervoso.
1: Este benefício está mais ligado ao momento em que se permanece na posição, muito semelhante a uma meditação.
0: Na posição, há o controle de respiração, a elevação das pernas e a atenção no funcionamento do corpo, o que mimetiza uma meditação e promove relaxamento do sistema nervoso central, diz o médico.
1: Sono de mais qualidade.
0: A melhora no sono também é consequência do relaxamento do sistema nervoso.
1: Uma vez que estamos relaxados, conseguimos descansar melhor, resultando em um sono de maior qualidade.
0: Melhora nas dores dos pés.
1: Ao longo do dia, enquanto estamos de pé, todo o peso do corpo está sobre as articulações e a musculatura dos pés e tornozelos, especialmente para quem utiliza sapatos com salto alto, gerando tensão na região.
0: Por isso, ficar na posição de Trendelenburg pode surtir efeitos positivos no problema.
1: Erguer as pernas retira todo o peso, consequentemente relaxa essa musculatura.
0: Não há relação com a circulação, mas há um relaxamento que, por consequência, alivia as dores existentes.
1: Reduz o inchaço.
0: Benefício extra. A posição é uma excelente forma de reduzir o inchaço, especialmente nos pés e nas pernas, sendo uma alternativa interessante para quem convive com o problema.
1: É importante buscar a orientação médica, caso os sintomas permaneçam ou se intensifiquem.
0: Contraindicações.
1: O médico angiologista André Cancela ressalta que, embora possua muitos benefícios, a prática da posição de Trendelenburg não é indicada para todos.
0: Por exemplo, pacientes com algum grau de insuficiência cardíaca não compensada ou controle inadequado de pressão não devem aderir ao hábito, podendo gerar problemas de saúde.
2: É isso aí, pessoal. Veja os benefícios de deixar as pernas para cima. Bom, vai vir o dia do professor, eu quero ficar de papo pro ar. Bom, mas agora vamos de música. Miriam, qual a música?
0: A música é Heavens on Fire, de Johnny Ryan, que eu ofereço para minha amiga Isabelle.
2: Ok, vamos de som então.

0: Vocês acabaram de ouvir
1: Heavens on Fire, de Johnny Ryan.
0: Isso aí, vamos agora de curiosidades. Confiram com as jovens Helena e Miriam.
2: Dia do Professor, origem e data.
1: O Dia do Professor é comemorado no Brasil em 15 de outubro. A data celebra a importância dos profissionais da educação que auxiliam na formação de diversas pessoas.
2: A data comemorativa não é feriado nacional, nem ponto facultativo, mas sim um feriado escolar, conforme o Decreto Federal número 52682, de 14 de outubro de 1963.
1: Origem do Dia do Professor.
2: No Brasil, a criação do Dia do Professor está associada com a Lei de 15 de outubro de 1827, assinada por Dom Pedro I.
1: Nesse documento, ficou estabelecido que em todas as cidades do país seriam construídas escolas primárias de ensino elementar.
2: Na época, elas eram chamadas de escolas de primeiras letras.
1: Contudo, a comemoração começou somente 120 anos depois.
2: Foi, portanto, em 1947 que se formou a Comissão Pró-Oficialização do Dia do Professor, transformando o projeto na Lei Estadual número 174.
1: A primeira comemoração ocorreu na cidade de São Paulo. Ela foi encabeçada pelo educador Salomão Becker, que ficou conhecido por suas célebres frases.
2: Professor é profissão, educador é vocação.
1: Em educação, não avançar já é retroceder.
2: Assim, nos anos seguintes, as escolas da capital paulista adotaram a ideia de que esse dia fosse dedicado aos profissionais da educação.
1: Apesar disso, o Dia do Professor no Brasil somente foi oficializado e declarado feriado escolar pelo Decreto Federal número 52.682, de 14 de outubro de 1963, afirmado pelo presidente da República, João Goulart.
2: Para comemorar condignadamente o Dia do Professor, os estabelecimentos do ensino farão promover solenidades em que se enalteça a função dos mestres na sociedade moderna, fazendo a participação dos alunos e as famílias.
1: Ainda no dia 15 de outubro, comemora-se o Dia da Santa Teresa d'Ávila, também conhecida como Santa Teresa de Jesus, a padroeira dos professores.
2: Dia Mundial do Professor.
1: No dia 5 de outubro, é realizada a comemoração internacional do Dia Mundial do Professor.
2: Essa data foi instituída em 1994 pela UNESCO, Organização das Nações Unidas para a Educação, a Ciência e a Cultura.
1: O intuito era destacar a importância do professor, baseado nas prioridades estratégicas de elevar a qualidade docente e preencher a falta de professores no mundo.
2: Uma criança, um professor, um livro e uma caneta podem mudar o mundo. A educação é a única solução.
1: Ser professor é ter o nobre ofício de exercer a arte de ensinar.
2: O gosto pela aprendizagem é a inspiração que o mundo precisa para evoluir.
1: Neste Dia do Professor, o meu agradecimento é para aqueles que tornaram possíveis todas as minhas impossibilidades.
3: Feliz Dia do Professor!
0: Obrigado, gente. Feliz Dia dos Professores. Aos meus professores da Água Azul também. Agora, vamos de música, Miriam.
1: A música que a minha avó, Dona Maria, oferece para o meu tio. É Living on a Prayer, de Bon Jovi.
0: É isso aí, vamos de música, vamos de rock and roll.

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13: Hora certa, 16 horas e 35 minutos. Vamos para a nossa previsão do tempo. Confiram com o professor Paulo e Helena.
14: Clima! Nesta quarta-feira,
13: em Itatiba,
14: hoje será parecido com ontem.
13: Sol com muitas nuvens.
14: Pancadas de chuva à tarde e à noite.
13: Mínima 18 graus.
14: Máxima 25 graus.
13: E para os próximos dias, a temperatura poderá ser bem melhor. Com chuvas à tarde, mas poucas. Agora vamos para nossas histórias de terror ou horror. Confira comigo e Helena.

0: seguinte: um objeto pode se tornar possível por meio de um código de 3 dígitos.
1: Primeiro dígito representa o tempo, o segundo, a matéria, e o terceiro, o espaço.
0: Agora, imagine que você, que o papel em onde estão escritas estas linhas, adquire a forma de um rosto de Harley Quinn.
1: Você consegue pensar em um código específico?
0: Se a resposta for não, então a minha teoria está errada.
1: Eu cheguei a ver livros com 3 olhos, uma boca, relógios de parede, com retorcidos braços frenéticos mecânicos e espelhos que mostram variantes de outros mundos.
0: Foram necessários códigos 322 para os livros, 199 para os relógios e 133 para o espelho.
1: Sei muito bem em que você pensou no início será inserido nessa linha. Agora espere para ver como o papel lhe mostrará o rosto zombeteiro de um arlequim ou de um demônio.
0: Conte até 30 e aguarde.
1: Aguarde. Aguarde.
0: Aguarde.
1: Uma eternidade.

E essa foi a nossa história de terror. Vamos de música agora. Essa música pedido do nosso aluno Matheus. Então, Matheus, essa música é pra você. The Phone Me, Robin Trower.

0: Hora certa, 16h43. Vamos falar de comportamento agora? Confiram comigo e Pietro.
1: Celebridades virais e dicas culturais.
0: A luta de Ney Mato Grosso por preservação ambiental em sítio.
1: Aos 85 anos, Ney Mato Grosso encontrou na natureza um de seus refúgios, longe dos palcos, na região dos Lagos do Rio.
0: O cantor é proprietário de um sítio de 140 hectares em Saquarema, na região dos Lagos do Rio de Janeiro, onde destinou mais da metade do terreno à preservação ambiental.
1: Em uma publicação nas redes sociais, ele destacou que mais de 10 mil animais silvestres já foram libertados no local.
0: O amor de Ney Mato Grosso pelos animais não é apenas um traço da sua personalidade, mas uma parte fundamental de seu estilo de vida, de sua visão do mundo.
1: Desde a infância até os dias de hoje, essa relação é marcada pelo respeito, pela convivência próxima e pela defesa contínua do meio ambiente.
0: Cerca de 80 hectares da propriedade são protegidos por duas reservas particulares do patrimônio natural, RPPNS, modelo que assegura a conservação da área de forma definitiva.
1: Isso significa que a proteção da vegetação e da biodiversidade permanece mesmo se a propriedade mudar de mãos no futuro.
0: Assim, o endereço escolhido pelo artista como refúgio pessoal se tornou um espaço permanente à proteção da Mata Atlântica, Grande Ney Mato Grosso.
1: E agora, confiram a nossa programação do cinema.
0: E continue em cartaz.
1: Terror, Outra Mãe.
0: O produtor James Wan, um dos arquitetos mais influentes do terror moderno, é a Blumhouse Atomic Monster, o estúdio por trás de Backrooms, Um Não Lugar e Obsessão, apresentam A Outra Mãe.
1: Uma aterrorizante jornada do diretor revelação do gênero Rob Savage ao rumo de cada vez que permanece uma relação com uma entidade sinistra de sua casa, cuja aparência é assustadoramente semelhante à da própria mãe dela.
0: Suspense, Verity.
1: Adaptado do romance best-seller de Colin Hoover, este thriller psicológico sedutor acompanha a renomada autora Verity Crawford e Lauren Ashley, uma escritora em dificuldades que muda para a isolada propriedade dos Crawford para escrever como ghostwriter para Verity.
0: Comédia nacional, aliás, comédias nacionais. Minha Melhor Amiga, Se Eu Fosse Você, 3, e Um Tio Quase Perfeito, 3.
1: Prestigiem no cinema nacional.
0: A animação, Cocó, A Galinha Pintadinha, o filme. E também As Aventuras de Tadeu e A Lâmpada Mágica, e Os Incrível Carros, 20º aniversário.
1: E as estreias de amanhã.
0: Suspense, Dentro da Baleia.
1: Após a morte de seu pai, Jay Gardner mergulha na costa central da Califórnia em busca de seus restos mortais, mas é engolido por uma baleia.
0: Preso em seu interior com apenas uma hora de oxigênio restante, Jay percebe que as lições que seu pai lhe ensinou pode ser a chave para escapar.
1: Ação, Street Fighter.
0: Ambientado em 1993, os lutadores Ryu

0: e Game Master são colocados de volta ao combate quando a misteriosa Chun-Li os recruta para o próximo World War Tournament. Uma brutal briga de socos, destino e fúria.
1: Lembrando, programação sujeita a alterações.
0: Vamos de cinema?
1: Claro!
0: Isso aí, e vamos de música também. Agora, Ira, Flores em Você.

0: Hora certa. 16:50. Vocês acabaram de ouvir o sucesso de Ira, Flores em Você, de 1986. Agora vamos com a nossa última notícia, Contando Ninguém Acredita. Confiram com Miriam e Helena.
1: Dia do cabelo maluco. A Luna leva Nossa Senhora Aparecida na cabeça.
2: A produção foi feita para o tradicional Dia do Cabelo Maluco na escola, mas na casa da família, a brincadeira ganhou um significado que vai além de inventar o penteado mais diferente da turma.
1: A ideia partiu de Diane Freitas, mãe da aluna Sofia, que recebeu de uma comadre uma referência de cabelo maluco inspirado em um andor de Nossa Senhora.
2: Devota da santa e artesã de terços, ela gostou da proposta e mostrou para a filha, que também aprovou.
1: A preparação começou logo cedo. Sofia e o irmão, Theo Freitas, levantaram às 4h45 para conseguir se arrumar antes da entrada da escola, às 7.
2: Segundo Diene, o entusiasmo com o Dia do Cabelo Maluco ajudou a tirar essas crianças da cama sem muita negociação.
1: Apesar de parecer trabalhoso, o penteado de Sofia levou cerca de 30 a 40 minutos.
2: Diene conta que já trabalhou como cabeleireira e costuma arrumar o cabelo da filha desde que ela era pequena, experiência que facilitou a missão antes mesmo do sol nascer.
1: Para montar o pequeno andor, ela usou gel, elásticos, uma tiara com flores e a imagem de Nossa Senhora Aparecida.
2: Ela enrolou o cabelo ao redor da estrutura para formar o penteado.
1: Sofia só completou a produção com uma camiseta de Nossa Senhora Aparecida e um terço no pescoço.
2: Para Diene, porém, escolher a Nossa Senhora Aparecida não foi apenas uma solução criativa para o penteado.
1: A devoção está diretamente ligada à história da família e também ao trabalho que ela exerce atualmente.
2: Artesã, ela produz terços e mantém uma página dedicada ao trabalho.
1: A proximidade do dia de Nossa Senhora Aparecida, celebrado em 12 de outubro, também ajudou a tornar a escolha ainda mais significativa.
0: É isso aí, e viva Nossa Senhora da Aparecida, que foi um belo feriado, Dia das Crianças também, né? Mas agora, falando de Nossa Senhora da Aparecida, vamos de música. Deus, apareça na televisão. Kid Abelha.

0: voltamos e estamos nos despedindo. Tava muito legal esse programa, mas está acabando. Mas voltaremos semana que vem. Mas antes do encerramento, um grande abraço para os nossos professores. Viva o dia do professor!
1: Viva!
0: Um grande abraço, até semana que vem. Voltaremos com mais uma rádio.
2: Ei,
0: um bom feriado para os alunos e professores. Fique com Deus. Até a próxima!

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1: 17 horas em ponto.
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3: Neste dia 2 de novembro, dia de finados, o cemitério Parque das Acadêmicas

0: Boa tarde a todos. Queria cumprimentar todos os presentes aqui no Plenário Abílio Monte, a todas as pessoas que nos assistem pelos nossos canais, ITV, CRN e também pela transmissão da Câmara Municipal, cumprimentar os vereadores, servidores da casa. Estamos aqui reunidos para realizar questão de ordem, vereador Feitosa.
1: Senhor presidente, eu acho que não tem nenhum registro aí de um minuto de silêncio. Eu gostaria de registrar a dona Antônia Aparecida de Almeida Lima.
0: Perfeito, vereador. Teria mais um nome, vereadora? Por favor. Libere o microfone, vereador. Isso, obrigado.
2: Boa tarde, presidente. Queria colocar o nome de Daniela Ribeiro.
0: Anota para mim, anota para mim. Daniela Ribeiro, isso? Perfeito. Não, calma que eu tô rolando o texto ainda. Estamos aqui reunidos para realizar a 82ª sessão ordinária da 19ª legislatura da Câmara Municipal de Itatiba. Vou solicitar aos senhores vereadores que registrem presença através do sistema eletrônico, por favor. Então, agora sim, faremos um minuto de silêncio pelo falecimento da senhora Antônia Aparecida de Almeida Lima, a pedido do vereador Feitosa, e também de Daniela Ribeiro, a pedido da vereadora Luciana Bernardo.

Havendo quórum legal, daremos início à presente sessão. Coloque em discussão e votação a ata da 81ª sessão ordinária e da 67ª sessão extraordinária. Está em discussão, está em votação. Por favor, vereadores, façam a votação, a ata.

0: ata foi aprovada por unanimidade dos presentes. Devido à licença da vereadora Roselvira Passini, aprovada pelo projeto de resolução 20 de 2026, o primeiro e o segundo suplente do Republicanos, senhora Kelly Vigato e senhor Carlos José de Oliveira, comunicará esta casa informando que, por motivos pessoais, não assumirão a cadeira vaga. Encontra-se no recinto o terceiro suplente do Republicanos, o senhor Marcelo Furlan. Solicito ao vereador Galo que recepcione o vereador Marcelo, que está dispensado de pronunciar o juramento de posse por ter sido feito em momento anterior nessa legislatura. Vereador Marcelo, fica à vontade, todo sucesso e bom trabalho, viu? Obrigado. Está sendo apresentado o balancete financeiro da Câmara Municipal referente ao mês de setembro de 2026. Está disponível para consulta dos senhores vereadores e da população a partir de hoje. Estão sendo apresentados os seguintes projetos. Projeto de lei número 92, de autoria do vereador José Roberto Feitosa, que regulamenta no âmbito do município de Itatiba a aplicação da lei estadual 16.785, de 3 de julho de 2018, dispondo sobre o uso do nome afetivo nos cadastros, registros e documentos de crianças e adolescentes sob guarda da família adotiva, ou em processo de adoção e da outras providências. O projeto será encaminhado às comissões competentes. Fico os senhores vereadores, bem como toda a população, convidados a participar de sessão solene de entrega de medalha de mérito de segurança e da cidadania amanhã às 19 horas no Teatro Ralino Zamboto. Passaremos agora à discussão e votação dos requerimentos. Peço ao senhor primeiro secretário que faça a leitura do requerimento 331.
1: Requerimento 331 de 2026. Assunto: solicito informações ao excelentíssimo senhor prefeito municipal, especialmente à Secretaria Municipal de Educação, acerca do atraso na entrega dos uniformes escolares referente ao ano letivo de 2026, bem como as providências do planejamento para garantir o fornecimento do início do ano letivo de 2027, conforme especifica. Senhor presidente, considerando que diversos pais e responsáveis por alunos da rede pública municipal de ensino têm procurado esse vereador por manifestar preocupação e insatisfação com a demora da entrega de uniformes escolares, considerando que no ano letivo de 2026 teve início em fevereiro e que mesmo em outubro os uniformes escolares ainda não foram entregues aos estudantes, evidenciando um atraso significativo no atendimento dessa importante demanda da comunidade escolar. Considerando que o fornecimento de uniformes escolares constitui uma importante política pública de apoio às famílias, contribuindo para a igualdade de condições entre os estudantes, para a identificação dos alunos e para a redução das despesas familiares com vestuário, e o mesmo foi ofertado de maneira efetiva desde o ano de 2017. Considerando que a ausência dos uniformes escolares por período tão prolongado pode comprometer a finalidade dessa política pública, transferindo às famílias despesas que poderiam ser amenizadas pelo fornecimento regular dos itens pelo município. Considerando que os pais responsáveis relatam a necessidade de adquirir com recursos próprios roupas para seus filhos, para que seus filhos possam frequentar as aulas, gerando despesas adicionais, especialmente para as famílias de situação de vulnerabilidade socioeconômica. Considerando que a aquisição e a distribuição dos uniformes escolares exigem planejamento administrativo, previsão orçamentária e organização dos procedimentos licitatórios e contratuais, de modo a permitir que todas as etapas sejam concluídas antes do início das aulas. Considerando que o atraso verificado nos últimos anos de 2022, 23, 24 e 25 demonstram a necessidade de aperfeiçoamento no planejamento e da gestão das aquisições destinadas à rede municipal de ensino, evitando que os estudantes permaneçam por meses aguardando o recebimento do uniforme. considerando que a proximidade do encerramento do ano letivo em 2026 torna imprescindível a adoção imediata de providências para que a aquisição dos uniformes destinados ao ano letivo de 2027 seja planejada e processada com a dívida antecedência. Considerando que a fiscalização dos atos da administração pública constitui atribuição do Poder Legislativo, sendo necessário assegurar transparência quanto aos procedimentos adotados, aos recursos públicos envolvidos e às medidas previstas para solucionar o problema. Requeiro, nos termos regimentais, após ouvir o nobre soberano plenário, que seja oficiado o excelentíssimo senhor prefeito municipal de Itatiba, para que, por meio da Secretaria Municipal competente, preste essa Casa de Leis, no prazo regimental, as seguintes informações. 1. Qual é a situação atual do processo de aquisição dos uniformes escolares de 2026 e qual a previsão para sua efetiva entrega aos alunos? 2. Quais foram os motivos que ocasionaram atraso na aquisição e distribuição dos uniformes escolares em 2026? Quantos alunos ainda aguardam o recebimento dos uniformes escolares? 4. A administração municipal já iniciou o planejamento e os procedimentos necessários para que a aquisição dos uniformes escolares de 2027? Em caso positivo, informar o estágio atual e o cronograma previsto. 5. Quais providências serão adotadas para garantir que o uniforme escolar sejam entregues aos alunos no início do ano letivo de 2027? 6. Existe cronograma de planejamento das aquisições e distribuição dos uniformes escolares para o próximo ano? Em caso positivo, encaminhar cópia do documento. Sala das Sessões, 13 de outubro de 2026, Igor Húngaro, vereador PDT.
0: Está em discussão o requerimento. Com a palavra, vereador Cadu, pelo prazo de 10 minutos, sujeito a partes.
2: Senhor presidente, senhores vereadores, senhoras vereadoras, a toda a população que nos acompanha, cumprimentar aqui meus amigos, Rogério, seja bem-vindo. Tratar aqui de um assunto muito importante, que são os uniformes escolares da nossa cidade para os alunos da rede pública. Pela primeira vez, nos últimos 7 anos, os alunos da nossa cidade não receberão uniforme nas nossas escolas. Digo isso porque nós já estamos caminhando para o mês de novembro e até agora sequer há alguma notícia de licitação, de distribuição dos uniformes escolares para as nossas crianças. E enquanto vereador dessa cidade, eu não posso aceitar um retrocesso nos direitos da educação, um retrocesso no direito da nossa juventude e da população de Itatiba, que tanto espera uma educação de qualidade. Eu digo isso porque não é razoável o que está acontecendo. A gente espera que ano após ano os uniformes escolares melhorem. A gente espera que ano após ano os uniformes escolares tenham mais quantidade e qualidade. Entregue-se uma blusa, um tênis, como se foi feito em Valinhos, e não que aconteça a esculhambação, o absurdo que está acontecendo aqui em Itatiba, que é simplesmente fingir que os uniformes não existem e deixar de entregar para as nossas crianças que tanto precisam. Eu não aceito o retrocesso. É preciso que o poder público tome vergonha, e a gente precisa usar esse termo aqui mesmo, tome vergonha e entregue o uniforme para as nossas crianças. Não é razoável o que está acontecendo. Nós já estamos no mês de novembro. E aí, quando eu falo de educação, eu não estou falando só do uniforme, não. Eu estou falando da merenda, porque teve criança de creche comendo sopa 4, 5 dias seguidos, porque não tinha proteína na escola, porque estava faltando arroz, e aconteceu sim, senhores, inclusive na escola que o meu irmão estuda, a situação das crianças não poderem repetir merenda, porque estava faltando comida. Meu irmão estuda, falo com propriedade. Então é o seguinte, nós não podemos aceitar o que está acontecendo. O uniforme precisa ser entregue. Tem o orçamento da educação, tem dinheiro do Fundeb. Agora, do jeito que está, não dá. Do jeito que está, não dá. Então a gente quer respeito com as crianças da nossa cidade. A gente quer respeito com a juventude da nossa cidade. E eu vou dizer em alto e em bom som: prefeitura, cadê os uniformes das nossas crianças? Porque você que é pai, você que é mãe, sabe que o uniforme é item obrigatório. Que se for sem uniforme, toma advertência. Há casos, inclusive, até de suspensão, por ausência reiterada de uniforme. E se a prefeitura tem orçamento, e se a prefeitura entrega o uniforme todos os anos, precisa entregar esse ano também. Mas aparentemente foi uma escolha política não entregar os uniformes das nossas crianças. A gente vai seguir cobrando, porque isso aqui não é razoável, isso aqui não é correto. Obrigado, presidente.
0: Com a palavra, vereador Igor Ungar, agora, pelo prazo de 10 minutos, sujeito a partes.
3: Senhor presidente, senhores vereadores, público que nos assiste no plenário Abílio Monte e nos meios de comunicação, mais uma vez, né? Esse requerimento, eu acho que é o décimo já que eu fiz esse ano, falando dos uniformes escolares. Mas o que chama a atenção não é mais o fato dele não me entregar, mas a inércia das pessoas, da população, das mães, desta Câmara, de todo mundo. Parece assim, a gente está normalizando que as coisas caminham ao contrário. A gente normaliza que não tem uniforme, normaliza que, não tá, que a Santa Casa não está recebendo, normaliza que o descongela não está sendo pago, normaliza que a cidade está tudo cheia de buraco, normaliza que não tem cota de exame, normaliza que não tem cirurgia, normaliza que alguém vai até a Santa Casa no final de semana e os médicos não atendem o vereador Galo e falam porque não receberam o salário. Parece que está normalizando o absurdo na cidade. E aí eu chamo a atenção da Câmara de Vereadores, porque nós, enquanto legislativo aqui, em que pese o posicionamento de cada vereador, acho que a gente precisa ser um pouco mais incisivo. Para não sermos também partícipes disso. Eu não sou e não serei. Agora, não ter uniforme para nossas crianças é uma vergonha. E é uma vergonha que tem que cair na conta de quem? Do prefeito, sim. É dele. Ele que ordena a despesa. É ele que preferiu pagar 2 milhões do casarão e deixar parado por 4 anos. É ele que decidiu deixar o posto do Catiaquibe pagando aluguel mais de um ano sem uso. É ele que preferiu pagar aluguel ao lado daquele prédio ali perto da Santa Casa, também está sem uso até agora, em detrimento de dar uniforme para nossas crianças. Então a gente precisa fazer essa contextualização para a gente entender o que está acontecendo na cidade. Ou então é isso mesmo, está tudo normal, o prefeito pode tudo, a Câmara vai aceitar tudo isso, sem participar. Inclusive, chama atenção, presidente Davi, o senhor também fez uma lei em relação aos uniformes escolares, né? Que também não está sendo cumprida. Porque, como bem falou o vereador Cadu, nos últimos 7 anos é a primeira vez que não está sendo entregue os uniformes na nossa cidade. E parece que passou o ano e está tudo normal, e não está normal. Não está normal porque o prefeito teve uma decisão política de não entregar os uniformes para as nossas crianças. É isso. Então a gente vai deixar claro aqui. Deixo aqui, agora não é mais pedido, é minha indignação, o meu repúdio à administração municipal por não olhar para as famílias, para as pessoas mais carentes, não olhar mais para o social, assim como está pedindo estudo também para cortar a vale social dos bairros mais avançados, vereador Vinícius, dos bairros mais afastados, inclusive São Francisco. Vai ter corte social lá, que vai cortar o vale das famílias, da cesta básica, pediu estudo para os funcionários fazer isso. Então, assim, está deixando. Como falou, também prometeu que ia usar as UBS até 10 horas da noite e não está funcionando. Ou seja, não funciona nada a administração. A única coisa que funciona é o marketing. A verdade é essa. E vai largando tudo que é serviço essencial, vai largando. Inclusive agora devendo 7, 8 milhões para a Santa Casa. É isso que nós estamos tratando. E não vai ter uniforme esse ano por conta de uma decisão do prefeito e da Secretaria de Educação. Obrigado, presidente.
0: Continuo em discussão. Eu vou fazer uso da palavra um pouquinho. Por 10 minutos vou na tribuna. Boa tarde a todos, boa tarde a todo o público presente aqui, as pessoas que nos assistem. Esse é um tema que eu não tenho como não falar, né? É uma lei que eu fiz em 2010, a lei do uniforme e material escolar para todas as crianças da rede municipal de ensino. Essa entrega começou em 2017 e é, historicamente, é a primeira vez, primeiro ano, que a gente não vai ter os uniformes entregues para as crianças da rede municipal de ensino. Para mim, isso é muito triste. Muito triste. Porque eu sei o quanto eles precisam. Eu sei o quanto as famílias precisam. Tem muita família que depende desses uniformes para poder levar o filho na escola. Tem criança que sofre sem uniforme. Criança que psicologicamente até fica abalada, falando, pô, papai, eu não tenho uniforme, não tenho como chegar, vou ter que ir com a minha camisetinha. Tem o problema também da direção da escola, que cria um transtorno porque está sem uniforme. E isso é ruim. É ruim. É ruim para a imagem nossa aqui, vereadores, setor público, prefeitura. A gente fica mal com a população de Itatiba. Eu fico muito triste, porque me mandaram até uma pergunta no Davi Responde ontem, falando sobre isso, e eu vou falar, pô, a pessoa me perguntou, não vai ser entregue o uniforme esse ano? Não vai ser entregue o uniforme esse ano. Sabe por que não vai ser entregue? Porque o processo licitatório não foi nem feito. O processo licitatório não foi feito e não tem tempo hábil para fazer. Porque para fazer uma licitação para entrega de uniforme, ele vai demorar 5 a 6 meses. E aí não vai ter como fazer para esse ano. Nós estamos já em outubro, né? E eu falo, e já deixo até claro aqui, gente, para o ano que vem, já vai ter atraso. Se a gente analisar friamente, não começou agora, para o ano que vem, já vai ter atraso. Né? Por quê? Porque se abre um processo licitatório, se começar esse mês, vamos dar um exemplo, outubro, novembro, dezembro, janeiro, fevereiro, março, abril, vai chegar em abril, para ser entregue provavelmente em maio. Né? Então, já está sendo prejudicado o ano de 2027. Se a gente está se preocupando com 2026, que não vai ser entregue, eu já estou vendo que 2027 a gente vai ter problema. Agora, tudo passa por um setor. Né? A gente sabe que tem uma secretaria que toma conta do setor de processo de licitação no município. Eu não consigo entender por qual motivo esse processo licitatório não anda. Eu não consigo entender. Não, eu juro, eu não consigo entender. Não consigo. 33% do orçamento é para educação. A gente não consegue fazer os uniformes para entregar para as crianças. Claro.
2: Presidente, cumprimentar e parabenizar pela sua fala, acho que foi muito certeira, mas acho que precisa ficar muito claro também que não tem a licitação do uniforme porque o governo não quer que tenha. Porque o governo, para ter essa atitude, acha que você que nos assiste, que tem um filho, seu filho não merece receber o uniforme da prefeitura. Você que compre. É esse o pensamento do governo. Que fique muito claro isso. Esse governo não governa para as pessoas mais humildes. Não governa para as pessoas mais simples. Esse governo não está se importando. Essa é a realidade. E quando eu digo isso, presidente, à frente das nossas escolas públicas, não tem faixa para atravessar pintada. As faixas tudo sucateada. Não tem sinalização, não tem placa. Agora, à frente do Maple Beer, ali, uma escola de 10 mil reais, acabaram de colocar um radar lá na frente, para diminuir a velocidade dos veículos. E está tudo certo, é bom que tenha radar na frente das escolas mesmo. Mas por que só na escola privada? Por que só na escola de 10 mil reais? Por que na escola pública não tem nem faixa de pedestre? Por que na escola pública não se cuida? E por que se privilegia o que é privado? Então o que a gente está vendo é o sucateamento de quem mais precisa. É o sucateamento dos serviços públicos para quem mais precisa. Lamentavelmente. Lamentavelmente. É isso que a gente está vendo. Obrigado, presidente.
0: Obrigado, vereador. O que a gente tem que entender é o seguinte. É que a gente tem que cuidar das pessoas com carinho. Não dá para você chegar aqui e ter uma lei que é aprovada por uma Câmara Municipal, sancionada por um prefeito, que tem esse trabalho montado e com atendimento desde 2017 e ter uma lacuna no ano de 2026 de não ter entrega desses uniformes para as crianças. e que 2027 já tem um início de comprometimento. A gente já sabe disso. Agora, o que, que falta, gente? Planejamento. Eu já falei isso várias vezes aqui, gente. Para nós termos uniforme no começo do ano, a gente tem que começar um processo licitatório em junho. Maio. Esse é o tempo para a gente fazer o TR, o edital, soltar o edital, ter a disputa, tempo de recurso, homologação do vencedor, sancionado pelo prefeito, tempo de produção e entrega. Não é tão difícil, gente. Não é tão difícil. Eu não sei que, qual secretaria que hoje cuida disso, se é a Secretaria de Governo, não sei, que toca, porque não há um planejamento para a compra dos uniformes. Por quê? E outra, gente, é lei. Não é que, como o vereador Cadu falou, ele não quer integrar, não quer entregar. É lei. Lei tem que ser cumprida. Lei tem obrigação legal de ser cumprida. Se há uma denúncia no MP, cria um problema gigantesco nisso. Porque há uma lei municipal sobre isso. E a gente sabe muito bem disso. Existe obrigação. E me perdoe, com todo respeito, mas essa é uma lei que eu vou defender até o fim. Eu não vou deixar de defender. Até porque eu prezo muito pelas crianças e pela educação de nossa cidade. Eu prezo demais pela educação de nossa cidade e principalmente pelas crianças. A gente sabe que as famílias têm dificuldade de comprar esse uniforme, de comprar o material escolar. E vou falar outra coisa, para ser bem sincero. A gente precisa começar a tratar isso com qualidade no material, com qualidade no uniforme. Porque a gente vê referência de outras cidades, o uniforme é totalmente diferente. Não tem condição. Não tem condição. A gente precisa aqui chegar, ter o tênis, ter a meia, ter o agasalho, ter o short, ter a camiseta, em duas peças cada um para ter uma troca. A gente tem que ter qualidade no material, no uniforme. E no material também. A gente está sofrendo, gente. A gente está fazendo as crianças sofrerem para poder estudar. Para uma coisa tão simples, que é a entrega de um material escolar e uniforme, a gente está sofrendo com isso. Nós, vereadores, sofremos porque as pessoas cobram a gente com razão, os familiares e as pessoas, alunos que procuram a gente, cobram com toda a razão, e a gente está fazendo o nosso papel aqui, de cobrar para que isso chegue e entregue o mais rápido possível. E vou falar, com todo respeito, faça um planejamento sobre a questão dos uniformes. Porque senão 2027 vai ser a mesma coisa que aconteceu em 2026. Obrigado. Caminhamento de votação pelo PDT, vereador Igor, pelo prazo de 5 minutos.
3: Já começo encaminhando favorável, presidente. Assim, o que mais me chama a atenção, vereadores, né? É o seguinte, a inércia e a falta de transparência, presidente. Porque é o seguinte, se a prefeitura, e já agora ficou claro, decidiu não entregar os uniformes, vereador Feitosa, ela devia comunicar isso para a população. Porque o que está fazendo é criar expectativa. Porque tem gente que até hoje pergunta ao vereador, quando vai entregar? Aí, por mais que você fale para as pessoas assim, não, não tem licitação, as pessoas não sabem. Elas não sabem dessa parte burocrática do que está acontecendo. Então, o pior, assim, o primeiro fato grave, não entregar. Segundo, não ter transparência, sabe? Agir de forma, sem informação, sem falar para as pessoas, sem ter cuidado, sem ter carinho, sem ter respeito com as pessoas, sabe? Isso é um pouco revoltante essa situação. Porque se fosse uma prefeitura que não tivesse condições, mas não é o caso. Não é o caso. E os gastos com os uniformes nem são tão grandes assim, comparado com outras despesas que o município tem, vereador presidente. Então, tem como entregar o uniforme. O que está faltando, eu vou deixar claro isso aqui, ser mais incisivo, é vontade política do senhor prefeito. Quem não quer entregar o uniforme é o seu prefeito Tomás Capeleto. Não adianta terceirizar essa culpa. Não adianta querer passar. Tem também as secretarias que também estão vacilando nisso, Secretaria de Educação, de Governo, os responsáveis pela licitação, isso é fato, mas quem manda, quem tem a caneta é o prefeito. Ele está dando um sonoro não para essas famílias. Está dizendo que ele não vai entregar o uniforme. O prefeito que vai lá, depois abraça a criança, tira selfie, mas na hora de dar o uniforme ele está se recusando a entregar o uniforme. E está se recusando a quem? A quem mora no São Francisco, no CECAP, no Nações, famílias humildes, presidente. Famílias que precisam, porque é fácil falar, ah, no bazar vai lá e compra. Mas tem família que não consegue comprar. Não consegue comprar. Tem família que se desdobra para comprar o uniforme. E o prefeito está se recusando a entregar, por uma opção política dele. Porque nos últimos 7 anos, todas as vezes entregaram. E essa vez não entregou porque ele não quis. Então esse é o encaminhamento, o favorável ao requerimento.
0: Dando continuidade à sessão, vou pedir aos vereadores que façam a votação ao requerimento.

0: Vereador Júnior Secom. Vereador, só para informar a todos, o vereador Júnior Secom está fazendo a sessão online conosco. Quando quiser fazer uso da palavra também, vereador, só me dê um sinal, tá bom? O senhor está sem áudio, Vossa Excelência está sem áudio, vereador. Só me dá um positivo se você vota favorável ao requerimento, por favor. Registrem o voto do vereador Júnior Secom favorável. Tente fazer um ajuste, por favor, vereador, no seu áudio aí para a gente poder ter comunicação. O requerimento foi aprovado por unanimidade dos presentes. Só para finalizar antes da continuidade aqui, esse é um tema que eu vou defender até o final. Porque, até porque foi uma lei que eu fiz em 2010 e não tem como chegar e não defender uma lei que foi tão importante para ser aprovada nessa Câmara Municipal e tanto o que traz de benefício para a população de Itatiba. É como o vereador Igor falou, as famílias têm dificuldade de comprar uniforme quando acontece uma situação dessa. E elas não podem ter essa dificuldade porque nós temos uma lei aprovada e a prefeitura tem a obrigação de entregar. Vou pedir ao senhor segundo secretário que faça a leitura do requerimento 332, por favor.
1: Questão de ordem, senhor presidente. Tem o requerimento 332 e o requerimento 336 do mesmo teor, mesmo assunto, se a gente pode ler em...
0: Vou pedir a aprovação do plenário para leitura em bloco dos requerimentos 332 e 336. Os contrários que se manifestem, aprovado por unanimidade. Por favor, vereador, então faça a leitura dos dois. Obrigado.
1: Requerimento 332/2026, assunto. Solicito informações ao excelentíssimo senhor prefeito municipal acerca da implantação dos radares de fiscalização eletrônico em Itatiba, dos estudos técnicos que fundamentaram sua instalação, dos limites de velocidade estabelecidos e dos critérios de prioridades dos investimentos em segurança viária e infraestrutura urbana, conforme especifica. Sala das Sessões, 13 de outubro de 2026, Igor Húngaro, vereador, PDT. Requerimento 336/2026. Assunto: solicita informações sobre os meios de divulgação da recente implantação dos radares de fiscalização de velocidade no município de Itatiba e sobre a instalação de sinalização complementar de advertências aos motoristas na forma que especifica. Sala das Sessões, 13 de outubro de 2026. Vereador Cadu, PRD.
0: Está em discussão os requerimentos, está em votação. Por favor, vereadores, façam a votação.

0: Vereador Júnior Secom, vota. Requerimento foi aprovado por unanimidade dos presentes. Vou pedir ao senhor primeiro secretário que faça a leitura do requerimento 333.
1: Requerimento 333/2026, assunto: solicita a empresa de transporte coletivo de Itatiba, TCI, para que proceda os estudos necessários à instalação de um ponto de ônibus com cobertura, assento e banco, na calçada em frente ao cemitério Parque das Acácias, localizado na rua Santo Antônio, número 2713, no bairro Jardim Esplanada, conforme especifica. Senhor Presidente, considerando que o referido local indicado não há ponto de ônibus, sendo desta forma que trata-se do local ainda não prestigiado por esse recurso tão importante para todos os usuários de transporte público, considerando que, uma vez instalado o ponto de ônibus com a cobertura, os munícipes poderão usufruir de proteção contra o calor direto e o frio e a chuva, representando o atendimento ao clamor da sociedade e cuidado do poder público e da TCI com a nossa população. Considerando que, além da proteção contra intempéries, o assento banco propicia que pessoas idosas, mães com crianças de colo, pessoas com deficiências e outros usuários de transporte coletivo possam aguardar mais protegidas. Requeiro, nos termos regimentais, após ouvir o douto soberano plenário, que seja oficiada a empresa de transporte coletivo de Itatiba, TCI, para que proceda estudos necessários à instalação do ponto de ônibus, com cobertura e assento banco, na calçada em frente ao cemitério Parque das Acácias, localizada na rua Santo Antônio, número 2713, no bairro Jardim Esplanada. Sala das Sessões, 3 de outubro de 2026, do Guaca, vereador MDB.
0: Está em discussão o requerimento. Está em votação. Por favor, vereadores, façam a votação.

0: Requerimento aprovado por unanimidade dos presentes. Peço ao senhor segundo secretário que faça a leitura do requerimento 334.
1: Requerimento 334/2026. Assunto: solicito informações da CPFL sobre o cumprimento de prazo para execução de serviços e projetos no município de Itatiba. Senhor presidente, considerando que as frequentes demandas da população relacionadas à demora na execução de podas, reparos, manutenções e demais serviços de responsabilidade da Companhia Paulista de Força e Luz, CPFL, requeiro no termos regimentais após aprovação do plenário que seja oficiada a Companhia Paulista de Força e Luz, CPFL, para que responda as seguintes questões. Primeiro, quais projetos e serviços estão atualmente programados, autorizados ou pendentes de execução em Itatiba, incluindo podas, reparos, manutenções, melhorias na rede elétrica e serviços realizados por equipe da linha Viva. 2. Quais são os principais motivos para os atrasos, cancelamentos e reprogramações desses serviços? 3. Quantos colaboradores a CPFL disponibiliza atualmente para atender os municípios de Itatiba e Morungaba, discriminando o número de profissionais próprios e terceirizados, a quantidade de equipe operacionais e as suas respectivas funções, incluindo equipes de poda, manutenção de rede, linha viva e atendimento emergencial? Informar ainda que se essa estrutura é suficiente para atender a demanda dos dois municípios, e quais são os principais motivos para os atrasos, cancelamentos, reprogramações de serviços, bem como as medidas adotadas para garantir o cumprimento dos prazos estabelecidos. 4º e último, qual é o canal institucional e o procedimento em que a Câmara Municipal e os vereadores devem utilizar para obter informações e acompanhar o cronograma dos serviços da CPFL em Itatiba? Sala das Sessões, 13 de outubro de 2026, Fernando Soares, vereador PSD. Eu vou falar para
0: o presidente. Está em discussão, com a palavra, vereador Fernando Soares, pelo prazo de 10 minutos, sujeito a partes.
1: Senhor presidente, nobres vereadores, público presente no plenário, aos colaboradores da Câmara Municipal, funcionários e os que nos acompanham pelos meios de comunicações, a todos. Eu quero falar um pouquinho sobre o requerimento que nós estamos fazendo para a empresa CPFL. É uma empresa que, no último ano, teve um faturamento de mais de 60 bilhões de reais e um lucro mais de 5 bilhões de reais. E aí, dentro aqui do nosso município, a CPFL atende Itatiba e Morungaba. E pelas nossas visitas, fiscalizações nas vias públicas da nossa cidade, esses dias eu me deparei com uma equipe da CPFL, e eu parei para conversar com eles o que vem acontecendo na nossa região de Itatiba e Morungaba. Porque o que nós temos de demanda de poda de árvore que não executa, o que nós temos solicitação de serviço da CPFL que não é realizado dentro do nosso município, ele é gigantesco. E nós estamos falando de uma empresa que fatura horrores por ano. E aí, quando eu conversei com esse colaborador, eles me falaram que eles têm uma equipe da linha Viva para atender Itatiba e Morungaba. Uma área de mais de 370 quilômetros quadrados. Gigantesco para a gente ter uma equipe prestando esse serviço nessas duas cidades. Isso é inaceitável. E quantos requerimentos essa Casa de Leis faz questionando os serviços da CPFL? Como que pode uma empresa do tamanho da CPFL ter uma equipe viva atendendo o nosso município em Morungaba? Esses dias, se eu não me recordo, no último domingo, nós tivemos uma ventania gigantesca passando aqui na nossa região. Quantas residências ficaram sem energia? Quantas árvores foram danificadas? E a gente solicita esse serviço para a empresa e fica aquela enrolação. É enrolação, enrolação, enrolação. Então, acredito que essa Casa de Leis já fez o convite para o gerente da CPFL para estar vindo aqui, não sei como é que está esse procedimento, mas é preciso que os responsáveis da CPFL venham aqui e que realmente a gente comece a ter uma conversa de olho por olho. Porque senão o caminho da CPFL vai ser o mesmo caminho que foi adotado com a Sabesp. Não tem outro caminho. porque é inaceitável a empresa CPFL, que fatura bilhões e bilhões, vereador Galo, ter uma equipe viva atendendo os dois municípios. É inaceitável. Esses dias, mesmo o munícipe entrou em contato conosco, desesperado. Mais de 24 horas esperando ligar a energia.

0: gerente, ele não dá resposta. Você fala para ele onde pode sentar para ele falar que está errado, que está certo. Não dá resposta nenhuma. E precisamos, senhor presidente, agilizar a convocação dele, que está quase acabando o ano. E até agora a CPFL fez uma convocação e não deu uma resposta para a gente quando vem nessa casa. Obrigado pela parte, vereador.
1: Eu que agradeço a contribuição. É exatamente isso, vereador, porque assim, o munícipe trabalha, paga seus impostos, adquire seus bens com muito suor, aí vem queda de árvore, vem a falta de manutenção por parte da empresa, esse munícipe, ele tem o prejuízo dele e ele tem que arcar. Então, nós precisamos, urgentemente, que o pessoal da CPFL venha nessa casa de leis e que a gente possa ter uma conversa de olho no olho com muita seriedade, porque senão o caminho vai ser o mesmo que foi tomado com a Sabesp. Pois não, nobre vereador?
2: A parte, o vereador Hiroshi Bando, por 2 minutos.
3: Obrigado pela parte, vereador Fernando. Parabéns pelo requerimento contra a CPFL. Ela sim precisa dar muitas explicações para essa casa, realmente, né? Inclusive, esse vereador também já tem vários pedidos de podas de árvores, se não dizer supressão de árvore, porque tem umas árvores enormes, inclusive lá perto no Santa Cruz. Na Santa Cruz tem duas árvores lá, enormes, que estão embaixo da fiação elétrica, que eu já pedi diversas vezes para que tomassem providência e nada, nem resposta não tem. Então, infelizmente, o que estava conversando com os vereadores aqui, talvez o caminho seja uma postura mais firme dessa casa realmente, como foi feito com a Sabesp. Uma empresa, como o próprio vereador acabou de dizer, que fatura 60 bilhões de reais, é impossível que tenha uma equipe só para atender duas cidades. É um descaso enorme frente ao faturamento que ela tem, né? Não é possível. Deveria ter, no mínimo, umas 4 ou 5 equipes para atender a nossa cidade de 130 mil habitantes, mais outra cidade de Morungaba, né? Então, fica aqui o meu apoio ao vereador Fernando e pode contar comigo. E se a casa quiser tomar atitudes maiores, estamos à disposição aí. Obrigado.
1: Obrigado pela contribuição, vereador. Mas é exatamente isso. Eu fiquei assustado quando eu tive a oportunidade de conversar com esse colaborador que estava prestando um serviço de fazer uma ligação de uma queda de energia e ao mesmo tempo, nessa mesma região, tinha que fazer a poda de árvore, porque foi através da falta de poda de árvore que caiu a energia. E eu questionei esse colaborador. Eu falei, se você já está aqui, se você vai fazer o processo de ligar a energia, que essa avenida, esse local está sem energia, por que já não executa também a poda de árvore? Já está nesse momento, já é a mesma estrutura. Vereador, nós somos só uma equipe e, ao mesmo tempo que aqui está sem energia, outros pontos da cidade também têm energia. Está sem energia. E o nosso trabalho é em cima de prioridades. Prioridade primeiro era fornecer a energia, para depois vir fazendo a manutenção. Mas é enxugar gelo. E nós estamos falando de uma empresa que arrecada bilhões. Eu acho que está na hora do Brasil levar mais a sério, das empresas que estão no nosso país, ser mais sério com a nossa população, porque a nossa população está cansada de pagar impostos, está cansada de ser maltratada por tantas empresas que prestam serviços para a nossa população. Pois não, vereador?
2: E a parte, vereador Juninho Parodi, por 2 minutos.
4: Obrigado pela parte, vereador. Boa tarde a todos, vereadoras, vereadoras, público presente. Eu acho que é importante essa discussão, nós já estamos repetindo, né, falando algumas coisas e trazer aqui os representantes, mas eu acho que é importante a gente, Fernando, acho que é pontual o requerimento, parabéns pelo trabalho aí, mas dizer o seguinte, se nós não mudarmos, não é só a CPFL, eu tenho certeza, a CPFL é uma das principais. Qual é a previsão dos próximos anos, a questão do El Niño? Nós estamos vendo que nós vamos sofrer com calor, com frio, e se nós ficarmos sem energia, nós vamos ter muito, muito, mas assim, bem maiores problemas do que nós estamos discutindo aqui hoje. Se nós não estamos com uma situação que a gente pode chamar normal, nós já não estamos entendendo. Você imagine num período de enchente, de vendaval, porque o mundo está mudando, modificando, e isso vem ocasionando não só aqui na nossa cidade, como a região, nós estamos vendo, ainda que Itatiba está sendo privilegiada, que nós não estamos sofrendo com catástrofes ainda, com alguma coisa parecida, Mas se não rever o planejamento,

0: tratamento, principalmente o emergencial, nós vamos ser muito afetados. Isso aí é muito triste. Então, eu acho que não dá para falar em planejamento depois que acontecer. E se nós não fizermos isso, nós estamos falando de outubro, pensando em 2027, é impossível que esse pessoal não esteja pensando em 27. Tem que pensar, a maneira tem que ser revista. Recentemente aqui, por meio da CEI e da Sabesp, muita coisa está andando. Então, talvez seja esse o melhor caminho mesmo, presidente. Obrigado pela parte, vereador.
1: Obrigado, senhor, pela contribuição, vereador, mas eu vou reforçar. Uma empresa que arrecada bilhões e bilhões e bilhões e tem praticamente uma equipe para atender duas cidades é inaceitável. Nós precisamos também agir com muito seriedade. Obrigado, senhor presidente.
2: Continua em discussão o requerimento 334 de 2026 destinado à CPFL. Com a palavra, vereador Juninho Parodi, por 10 minutos, sujeito a... Está escrito? É uma parte? Está escrito aqui. Então, o vereador Juninho já falou em a parte. Continue em discussão. Por favor, peço que os vereadores votem no painel. Escrito, tá?

0: Quem fez? Você que fez? É você, né? É você? Acabou? É o último? É o último, acabou. Já foi?
1: Requerimento aprovado por unanimidade dos presentes. As indicações de 1888 a 1915-2026 serão encaminhadas na forma regimental. Entraremos agora no horário destinado ao tema livre. Escrito, vereador Hiroshi Bando, que falará por 10 minutos, sujeito a partes.

0: Senhor presidente, senhoras vereadoras, senhores vereadores, o público nos assiste aqui no plenário Abílio Monte, o público nos assiste pela ITV Brasil, que também nos vê pelas mídias sociais. Meu muito boa noite. A minha fala vai ser bastante breve, senhor presidente. Queria lembrar também a respeito da nossa audiência pública que tivemos ontem através da Comissão Especial de Inquérito contra a Sabesp. Foi uma ótima audiência, ao meu ver. Parabenizar o presidente Vinícius, que conduziu com maestria a audiência, os vereadores que estavam presentes, né, o Galo, o Cadu, o Igor, o Juninho, o Washington Baessa, que são parte da comissão, né? Então, todos que faziam parte da Comissão Especial de Inquérito estavam presentes e todos fizeram uso da palavra. O que me chamou bastante a atenção da audiência de ontem foram as imobiliárias que utilizaram a palavra. Eu vou destacar aqui as palavras do Dagmar Viana. O Dagmar, ele trouxe uma grande solução para a Sabesp e também para toda a população. Se a Sabesp utilizasse todas as imobiliárias como um posto de atendimento, seria uma coisa muito boa. A população pode chegar nas imobiliárias, poderiam pedir a segunda via das contas, poderiam pedir a transferência de titularidade, entre outras coisas mais fáceis. Tudo gratuitamente. Foi uma ideia que o Dagmar nos trouxe e que a direção da Sabesp resolveu se reunir com as imobiliárias e ver a possibilidade da implantação disso. Opa, com certeza, vereador Galo.
1: Minha parte, o vereador Galo Urculano, por 2 minutos.
2: Obrigado pela parte, vereador. A audiência ela foi tão produtiva que tinha um menino aí sobre o acidente que teve do carro lá do Nações. Hoje parece que já houve uma proposta para ele e vai finalizar esse processo. Então quer dizer que a CI valeu a pena de muitas conquistas que estamos tendo. E essa foi uma que resolveu ontem. Obrigado, vereador.
0: Bem lembrado, vereador Galo. O menino, ele ocupou essa tribuna também, ele teve o carro dele acidentado por um problema estrutural que havia na via pública, onde um terceirizado da Sabesp fez uma manutenção e não fez a sinalização. E ele teve o veículo totalmente danificado com o motor, com a parte de lataria, entre outras. E até então, ele mesmo disse aqui na tribuna que tentou diversas vezes fazer o acordo amigável e não conseguia retorno nenhum. E estando aqui na CI, ele utilizou a palavra e nós vereadores também, inclusive o vereador Galo, eu, o vereador, todos os vereadores, todos os presentes que estavam aqui falaram, não enrolem o menino. Ou vocês falem que pagam o que foi danificado, ou já fala de cara, fala, não, isso daqui não dá para pagar, procure seus direitos na justiça. Mas não enrola, né? Então, e aí, com certeza, o diretor regional da Sabesp voltou aqui e falou que vai conversar com ele e resolver a situação. E agora o vereador traz a notícia que já foi resolvido. Que bom, que bom. Então, a CI, ela não é uma coisa que está sendo em vão, ela está tendo bons avanços. Inclusive, o atendimento lá no posto de atendimento da Sabesp, que funcionava, se não me engano, das 9 às 15 horas, né? Das 10 às 15 horas, com duas pessoas atendendo, hoje são 4 pessoas, tem mais uma triagem, começa das 8 até as 16. E a notícia que foi dada também é que vai ser utilizada o espaço do Shopping Itatiba. Né? Logo, logo, eles estarão atendendo no Shopping Itatiba com melhores condições para todos o munícipe. Então, foram coisas de grande avanço que a CI está conquistando. Tá? Queria também aqui saudar e falar boa noite para quem está nos assistindo aqui, o Rogério Quevedo, o Gabriel Lutierzo, que são do Associação Outro Olhar, que daqui a pouco estará sendo votado o item 2 da ordem do dia, que é da utilidade pública que vai ser concedida à Associação Outro Olhar. Então, obrigado pela presença. E eu tenho certeza que a presença de vocês é muito boa para essa Casa Legislativa. Muito obrigado.
3: Com com a palavra agora, vereador do Guaca, pelo prazo de 10 minutos, sujeito a partes.
4: Boa noite a todos. Quero só fazer um convite especial para vocês aí. É, que amanhã, dia 15 de outubro, a partir das 19h30, teremos um aulão especial do Outubro Rosa, realizado pelo projeto Primeiro Passo, em parceria com a nossa associação, a AMASF. Quero agradecer aos professores Grazi e Adriano pelo excelente trabalho voluntário que realizam na nossa comunidade, e também a minha esposa Jo Marques e a todos os envolvidos. Teremos a participação de profissionais da área de saúde, trazendo informações importantes sobre a prevenção e os cuidados com o câncer de mama. O encontro será na CMEI Pintacilgo, na antiga escola Albertina Marques, na Avenida Antônio Nardi, número 320, no Parque São Francisco. E quero reforçar que esse evento é aberto para toda a população de Itatiba. Venham participar com a gente, será uma noite de saúde, conscientização e união. Cuidar da saúde é cuidar da vida, e que Deus abençoe a todos. Então a gente espera a população amanhã, lá na CMEI Pintacilgo, pela primeira palestra que a gente vai estar fazendo referente ao câncer de mama, lá no Parque São Francisco. Muito obrigado, senhor presidente.
3: Não temos... tem o vereador Cadu, por favor, vereador Cadu, pelo prazo de 10 minutos, sujeito a partes, por favor.
5: Senhor presidente, senhores vereadores, população que nos acompanha, a todos uma boa noite. Vamos lá. Pode esperar, porque meu salário está atrasado. Foi isso o que um médico disse a um pai que queria atendimento para o seu filho na Santa Casa de Itatiba. Primeiro, que nada justifica essa atitude do médico. Segundo, que o que está acontecendo na saúde da nossa cidade é um verdadeiro absurdo. Eu, como vereador aqui de Itatiba, fico chateado de ver o rumo que a saúde da nossa cidade está tomando. Porque a prefeitura está devendo milhões e milhões de reais para a Santa Casa. E se essa situação não se resolver, nós veremos muito brevemente um colapso ainda maior na saúde da nossa cidade. E daí eu digo isso porque é o funcionário da saúde sem receber, é o paciente sem ter o atendimento que devia, são as cotas de exame sendo reduzidas, são as pessoas na fila por um ultrassom, por uma ressonância, por um exame de imagem, por uma cirurgia. E não é possível que a gente vá aceitar isso de forma omissa. Nós, aqui de Itatiba, queremos olhar para a nossa cidade e dizer com orgulho que a saúde de Itatiba é uma boa saúde, mas está impossível falar isso, fazer essa afirmação atualmente. Ou a saúde de Itatiba melhora, ou o poder público investe de fato o que deveria investir na saúde da nossa cidade, ou muitas vidas continuarão todos os dias sendo prejudicadas com essa irresponsabilidade do poder público. Obrigado, presidente.
3: Com a palavra agora, vereador William Soares, pelo prazo de 10 minutos, sujeito a partes.
6: Senhor presidente, nobres colegas e vereadores, público que nos acompanha aqui no plenário Abilomonte, bem como população em sua residência, através da ITV, também plataforma digital, Facebook, YouTube e a rádio CRN, nosso cordial boa noite. Faço uso da palavra, tema livre, primeiramente abordando um assunto que considero bastante relevante, a data de amanhã, dia 15 de novembro, aliás, 15 de outubro, desculpa, é celebrado e comemorado o Dia do Professor. E eu faço questão de me manifestar e exaltar essa data, porque a profissão de professor é uma profissão extremamente relevante, tem uma importância muito grande na formação, na contribuição da educação das crianças, não somente das crianças, mas também de jovens e adultos. E o dia do professor deve ser celebrado com bastante alegria, com bastante entusiasmo, mas, acima de tudo, devemos sempre fazer uma reflexão sobre a forma como são tratados os professores. É comum nós vermos nas redes sociais, infelizmente se tornou rotineiro, situações onde professores são agredidos, são desrespeitados, são tratados de uma forma vil, uma forma realmente lamentável. Fica a nossa reflexão. Todos nós sabemos que a educação, ela vem de berço, vem de casa. A criança, o adolescente, o jovem, ele não vai à escola para receber a educação. Não, ele recebe a educação na sua casa, através dos responsáveis, dos pais, daqueles que têm proeminência sobre ele, e ele vai à escola para receber um complemento, para aprender determinadas matérias que somente os pais não podem dar essas matérias. Se bem que nós somos favoráveis ao sistema do ensino doméstico, mais conhecido como homeschooling, amplamente praticado nos países onde a educação tem um peso muito grande. E no Brasil, infelizmente, ainda está parado no Senado, porque falta ali uma vontade política para que isso seja regulamentado e possa se praticar o ensino doméstico. Mas quero ressaltar, quero fazer aqui com bastante ênfase a questão do tratamento que o professor deve ter. Todos nós defendemos que o professor, ele deva ter, deva receber um salário digno, um salário que esteja à altura do trabalho que ele desempenha, um salário que seja compatível aquilo que ele vai, a forma como ele vai desempenhar a sua função, para que ele possa fazer isso não por obrigação, para que ele possa fazer isso não simplesmente num ato de estar trabalhando desesperadamente para manter a sua família, manter os seus gastos, mas que ele faça isso com tranquilidade, que ele possa fazer isso com dedicação, que ele possa fazer isso sentindo que aquela tarefa, aquele trabalho que ele faz é muito mais do que simplesmente estar ali exercendo uma profissão simplesmente pelo salário. Que ele possa ter essa tranquilidade de fazer esse trabalho entendendo que é quase que uma missão. Transmitir conhecimento, fazer com que a criança progrida, cresça, que ela adquira entendimento, que ela possa evoluir, que ela possa crescer e contribuir para que essa criança, esse adolescente ou esse jovem seja um cidadão de bem, seja um cidadão que possa vislumbrar um futuro melhor. Então fica aqui a nossa palavra de total apoio aos professores, nossa gratidão. Me recordo dos meus professores, lá quando, ainda na minha infância, alguns professores que marcaram a minha vida e que até hoje tenho lembranças muito boas desse período em que estivemos na escola. E é bem verdade que para se aprender não há idade, né? Ainda hoje, mesmo estando aí já com uma idade bem, uma idade já que eu posso dizer que é uma idade boa, né? Com bastante vivência, com bastante experiência, ainda aprendemos, ainda consigo identificar, consigo ver que é possível você aprender. E aqueles que transmitem, aqueles que nos ensinam, devem e merecem todo o respeito e merecem a nossa gratidão. Então, um abraço fraterno a todos os professores. Cumprimento aqui os professores que são aqui da casa, Juninho Parodi, né? Exerceu a profissão por muitos anos. Fernando Soares, que ainda está nativo, é professor, educador físico. E também eu dei as minhas aulinhas e ainda, quando possível, ainda continuo dando umas aulas. Então, fica aqui os parabéns a todos os professores e que nós possamos, a cada dia, valorizar aqueles que transmitem conhecimento, que ensinam e contribuem para que nós tenhamos uma sociedade melhor. Obrigado, senhor presidente. Uma boa noite a todos.
1: Também inscrito em tema livre, o vereador Juninho Parodi, do PL, que falará por 10 minutos, sujeito a partes.
7: Boa noite a todos, público presente, vereadores, público que nos acompanha. A minha fala vai ser exclusiva de um parabéns aí para amanhã, para o dia de amanhã, dia do professor. E fica aqui meus cumprimentos ao vereador Fernando, ao pastor William, e quem mais? Tem mais um, além de mim, e o professor Vinícius, que somos vereadores e somos professores. Ser professor é muito mais do que ensinar. É tocar corações, despertar sonhos e transformar vidas. Ser professor é acreditar no potencial de cada aluno, mesmo quando ele não consegue enxergar a própria capacidade. É enxergar possibilidades onde muitos veem dificuldades e oferecer esperança quando tudo parece impossível. É ter paciência para ensinar, sensibilidade para acolher, coragem para enfrentar os desafios e amor suficiente para nunca desistir de cada aluno. É compreender que por trás de cada caderno, de cada pergunta, de cada erro, de cada dificuldade, existe uma história, um sonho e um futuro esperando a florescer. Muitas vezes uma palavra de incentivo, dita por um professor, torna uma força a mais para um aluno que precisava continuar. Um gesto de carinho pode devolver uma confiança. Uma lição pode abrir portas, mudar escolhas, transformar para sempre o caminho de cada vida. A profissão de professor exige conhecimento, dedicação e responsabilidade. Mas o verdadeiro dom de ensinar está na capacidade de inspirar, despertar talentos, formar cidadãos e deixar marcas profundas que o tempo jamais apaga. O professor que ensina, não ensina, desculpa, o professor não ensina apenas as provas do dia a dia na escola. Ensina para os desafios da vida, para as escolhas do futuro e para a construção de um mundo muito melhor. Cada aluno aprende, se supera seus limites e acredita em si, que em si carrega consigo mesmo um pouco de dedicação, da paciência e da esperança de seus professores. Por isso, o impacto de educar vai muito além de uma sala de aula. Ele permanece nas conquistas, nos sonhos realizados e nas histórias que ajudou a transformar. Que amanhã, dia do professor, fica aqui minha admiração, meu respeito e minha gratidão a todos aqueles que fazem da educação uma missão e conhecimento, uma poderosa ferramenta de transformação. Que nunca falte reconhecimento, valorização e respeito a vocês profissionais. Todos os dias, iluminem os seus caminhos, despertem os futuros e ajudem a construir uma sociedade mais justa, mais humana e mais consciente. Eu tenho certeza que qualquer que seja a profissão de todos que estão nos assistindo, todos passaram por algum professor. Ninguém tem uma profissão que não passou por ser professor. E eu tenho certeza que nós, professores, e todos aqueles, como muitos me inspiraram, eu também fui inspirado e tenho certeza que continuamos inspirando pessoas. Então, fica aqui minha admiração, meu carinho a todos vocês e meu respeito pelo dia de amanhã, que não seja só amanhã o respeito, mas que seja para sempre, como foi para a gente. E aqui estou vendo alguns ex-alunos que me deixam mais contente, né? Tem um presidente, tem um vereador, o Osho, tem um pessoal que foram meus alunos aqui. Então, fico muito contente de saber que nós fazemos parte da vida e do caráter, da construção do caráter de cada um. Parabéns a você, professor, que continua acreditando nessa sociedade cada vez melhor. Muito obrigado.
1: Também inscrito em tema livre, a vereadora Leila Bedani, do PSD, que falará por 10 minutos, sujeito a partes.

0: Senhor presidente, senhores vereadores, público aqui presente, público de casa, uma boa noite. Quero registrar aqui, primeiramente, agradecendo a presença de todos, do Tiago aqui, pela primeira vez aí na sessão, o Rogério, o Oswaldo, né? Grande amigo. Estou vendo aqui o pessoal do Outro Olhar. Sejam sempre muito bem-vindos, né? E todos aqui presentes, nossa gratidão a todos. É muito importante quando a população vem conhecer também, né, a Câmara Municipal, a sessão, o plenário. Quem sabe daí saiam futuros vereadores, vereadoras. Né, e assim nós precisamos sempre, né, que cada um traga a sua pauta aqui também para a sessão. E eu quero dizer aqui também que para nós é uma honra hoje que será votado, depois nós entraremos em discussão sobre um projeto importante aqui do Outro Olhar, e dizer aqui que a pauta da inclusão ela tem que ser debatida sempre aqui para nós. Isso é muito importante. Né? Embora tenhamos um número menor, mas é uma pauta de extrema relevância e necessidade. Né? E depois nós vamos falar mais um pouquinho. Dizer aqui também, fazer uma prestação de contas para a população sobre alguns projetos também que já foram realizados e outros que estão aí, né, para acontecer. Agradecer imensamente a equipe da Pastoral da Criança, na pessoa da Nélia, do Padre Tiago, de todos os padres aí, né, as festas aí do Dia da Criança que foi realizada. Foi uma festa maravilhosa, em parceria com a Casa da Amizade. E sábado também agradecer imensamente à Igreja também Nazareno, na pessoa do pastor Álvaro, da sua esposa Josiane, e a Marinalva, que deu um show com as crianças também. Foi assim, foi maravilhoso, foi mágico. E assim, é uma realidade que eu acho que cada um precisa passar por isso. Cada um precisa estar ali de corpo e alma com a criança, principalmente o público mais vulnerável. Conhecendo uma realidade. Eu hoje estava passando um filme na minha cabeça, que quando eu era criança, eu lembro hoje como se fosse ontem. Eu tinha 5 anos, a minha avó me levava no lar da criança, sempre fazendo doação, e eu lembro aquele monte de criança, quando o lar era ali ainda do campo, do lado do campo do Itatiba, e aquela criançada comendo pão com tomando leite, eu fiquei com uma vontade de comer aquele pão. Mas é uma coisa assim, que é um sentimento que é berço, né, gente? A gente fala é berço. Então nós precisamos trabalhar a solidariedade e sempre ajudar o próximo e julgar menos, porque o que eu tenho ido em reunião, que eu vou te falar, viu? É um tal de um apontar o dedo para o outro, que é inacreditável as coisas que a gente ouve, né? Então, assim, precisamos apontar menos e estender mais. Então, é assim que a nossa metodologia e é assim que nós vamos trabalhar, né? E, assim, agradecer também a toda a população, ao prefeito, a toda a equipe do Rotary Club também, a todas as pessoas que participaram na Pesca Solidária, no Dia das Crianças no Parque, que além de ajudar também a entidade, que a entidade ajuda com banco de cadeira de rodas também no município. Foi um dia maravilhoso no parque. Os artesãos, a Mostra Criativa ali presente, brinquedos para as crianças, eu pude participar no período da manhã, foi uma festa muito bonita. E ainda dizer, convidar, aproveitar também o momento aqui para convidar a população, que domingo também acontecerá mais uma mostra lá no parque, dia 18, o dia todo. Prestigiem! E ainda teremos muitas apresentações artísticas. Então, aproveitem também que vocês ajudarão aí os artesãos do município. E quem quiser fazer parte também, só procurar o Fundo Social de Solidariedade, que é a Bárbara, nossa primeira-dama, que toma conta, né? E, assim, ontem também participamos de mais um projeto do Rotary, que é o Melhor Estudante, foi no teatro. Agradecer na pessoa do Marcos, o presidente, ao Amélio Vieira, a todas as pessoas ali que colaboram, que vestem a camisa, todas as empresas, as escolas municipais que patrocinam, que fazem aí o melhor, né, pelas crianças. E foi muito legal também ontem nós tivemos o depoimento de outras crianças, já não crianças, né, hoje já adolescentes, adultos, dizendo da experiência de estudarem, de se dedicarem para o futuro melhor, né, não ficar esperando nada e fazer o melhor realmente. E hoje elas estão podendo, né, passar em vestibular, passando em escolas que elas mesmas escolheram. Ontem foram 52 candidatos, né, como melhor estudante. Aproveitar também e agradecer mais uma vez a Secretaria de Educação, junto a toda a equipe da Casa da Amizade, a Grazi, que é a presidente, e todas as companheiras. Sexta-feira nós entregamos mais uma biblioteca e uma brinquedoteca na Escola Mara Cabral, que o vereador Washington também estava presente, o prefeito, a família do Levi Simões, a filha da Mara Cabral, Luciana. E eu vou compartilhar uma história aqui com vocês que eu achei muito interessante. Eu costumo dizer que, quando a gente vê o problema, nós não podemos passar pelo problema e simplesmente, ah, é um problema, olha, ou reclamar, ou, oh, que triste. Mas, assim, trabalhar para que aquilo faça o melhor ou aconteça, né? Às vezes, até se dedicar por muito tempo para que aquilo realmente aconteça. E faz muito tempo que eu estou trabalhando na Escola Mara Cabral, e quando nós fomos ver essa sala, né, nós falamos assim, não precisa só da sala, precisa de todo um contexto. E, por um momento, eu me cansei. Cansei no sentido de cobrar, e, né, e às vezes a gente acaba se desgastando um pouco. E eu falo que Deus vai mandando uns recados para a gente que basta a gente entender, né, e entender a mensagem que Ele está passando. E, por um dia, eu estava no gabinete, num momento que eu estava ali cobrando algo e meio cansada, eu falei, ah, quer saber, vou largar a mão, é, para quê, né? Mas eu abri um livro que estava na minha mesa, Mulheres de Destaque em Itatiba, um livro muito antigo. E, quando eu abri esse livro, eu simplesmente me deparei, Mara Cabral, né? E a escola que a gente estava trabalhando. Então, o meu recado que eu digo é o seguinte, você pode, às vezes, encontrar problemas na tua vida, como as entidades que estão aqui presentes sabem disso. Né? Às vezes, tem vontade de desistir, sabe o quanto que é difícil, sabe o quanto vem dedo apontando para vocês, julgando, e, muitas vezes, né, injustamente, na maioria delas. Mas eu vou dizer o seguinte, nós podemos ter um problema, dois problemas, ou algumas pessoas que não contribuam, mas a gente sempre olhar para as pessoas que mais precisam. E é para isso que nós estamos aqui. E é para isso que vocês também trabalham. Então, hoje, eu estou falando com o meu coração, que é algo que eu sinto. Né? Então, esse recado para mim, quando eu abri o livro e me dei, né, com o nome Mara Cabral, foi Deus colocando, falou assim, larga a mão e vai lá e termina o que você começou. Então, dizer aqui que, para nós, é um motivo de orgulho, é um motivo de trabalho, é muito deixar nós, a pessoa, de lado para olhar para frente, mas é dizer o seguinte, vale a pena toda a insistência pelas crianças, pelas pessoas que precisam. Então, quero assim agradecer mais uma vez a toda a equipe, que ali o investimento que nós fizemos também na biblioteca foi um investimento muito bom, e ainda passamos por dificuldades, que antes a gente tinha muitos parceiros, que no meio do caminho acabou não contribuindo, mas, assim, a força das pessoas, dessas companheiras que abraçam, que vestem a camisa, né, fez com que tudo aquilo acontecesse. Então, diante dos problemas, nós precisamos olhar para frente, sempre olhar em linha reta e olhar realmente para a justiça. E aproveitar e convidar toda a população também que nos assiste. Sábado acontecerá uma palestra da doutora Maria Weber, Outubro Rosa, e convidar ainda a população que ainda tem, está acontecendo, né, ou acontece aqui a exposição do Outubro Rosa, venham ver pessoas, mulheres de superação, que deram a volta por cima e hoje deixam o nossa Câmara aqui, nosso prédio, muito mais bonita, né, vereador? Muito obrigada, senhor presidente.
1: Também inscrito em tema livre, o vereador professor Vinícius Costa, do PT, que falará por 10 minutos, sujeito a partes.
2: Boa noite, senhor presidente, senhores vereadores, público que nos assiste. Parabenizar aqui os nossos vereadores professores, vereador Pastor William, vereador Juninho, vereador Fernando, amanhã aí pelo nosso dia. Presidente, eu não poderia deixar de falar sobre esse momento que nós estamos passando, em que exatamente agora está acontecendo no Senado Federal a votação da PEC pelo fim da escala 6x1. Isso é muito importante porque reflete em toda a sociedade. E essa iniciativa que partiu do governo do presidente Lula tem como objetivo reduzir a jornada de trabalho sem a redução de salário. Isso vai ser um marco para os trabalhadores brasileiros. Certamente, a maior evolução dos direitos trabalhistas deste século. Importantíssimo. Sobretudo, depois de tanta retirada de direitos dos trabalhadores, como aconteceu no governo do Michel Temer, com a reforma da Previdência, em que fez com que vários trabalhadores perdessem, retardassem ali o seu direito de se aposentar, ou com a reforma trabalhista, que precarizou as relações de trabalho. Então, nesse momento, o Senado Federal está fazendo essa votação, que fez até gente mudar de lado. Dormiu contra, acordou a favor, e isso faz parte. O presidente Lula virou voto até na PEC do fim da 6x1. Então veja como está o clima de possibilidades. É certamente um grande avanço para a classe trabalhadora. Mas não para por aí. Tivemos avanços significativos também para os microempreendedores individuais, os MEIs, fundamentais, categoria profissional, aliás, né, empresarial, criada pelo nosso governo, que garantiu com que esses trabalhadores conseguissem sair absolutamente da informalidade e montar as suas microempresas. Uma série benefícios para os MEIs, os quais eu gostaria de listar aqui, como o perdão das dívidas tributárias, né? Então, as dívidas que os MEIs tinham vão deixar de ser cobradas, a compra de dívidas bancárias, o PIX no MEI, quanto o Donald Trump quer acabar com o PIX do Brasil, nós estamos expandindo o PIX para essa categoria, a dispensa de nota fiscal para alguns dos serviços, o que significa, inclusive, a redução da arrecadação de tributos. Então, veja que é mais um avanço. Também é importante para nós, que somos jovens, a universalização do Pé de Meia, que é um programa que também foi anunciado essa semana. A universalização do Pé de Meia, que é um programa para garantir que o jovem permaneça na escola. Nosso jovem estava abandonando a escola para ir trabalhar, e o Pé de Meia garante que esse jovem fique na escola recebendo ali a sua bolsa mensal, que ainda é baixa, é verdade, precisamos ampliar. Além disso, faz um depósito para ele no final do ano, se ele for aprovado. Isso significa que ele termina o ensino médio com uma poupança que garante que ele possa ingressar no mercado de trabalho, numa faculdade, e isso é absolutamente positivo. Acabei de ver também, lá no meu gabinete, que na próxima semana será votado pelo Senado Federal a PEC da Segurança Pública, que é a PEC que vai garantir o combate ao crime organizado e, sobretudo, o combate às milícias. Então, aquela coisa horrorosa que a gente vê no Rio de Janeiro, de miliciano dominando território, precisa ser combatido, e precisa ser combatido com polícia forte, com segurança forte, e vi que o governo, aliás, que o governo já enviou e que vai ser votada pelo Senado Federal na próxima semana. Nós estamos diante de uma série de avanços sociais que é importante a gente refletir nesse momento. Veja, também tivemos uma questão da carteira nacional docente, né, que nós estamos falando dos professores, enfim, uma série de benfeitorias. E também o anúncio do pé de meia universitário para os estudantes da graduação. Presidente, nós precisamos garantir que os trabalhadores, sobretudo aquelas pessoas que dizem defender a família, tenham direito a mais um dia de descanso. Especialmente as trabalhadoras mulheres. Porque no dia de descanso que elas têm, quando trabalham na escala 6x1, elas tiram um dia para limpar a casa, cuidar dos filhos, cuidar dos maridos, e é um acúmulo de dupla ou tripla jornada que impede com que essas mulheres tenham vida além do trabalho. Votar hoje a PEC proposta pelo governo do presidente Lula significa garantir a milhares de mulheres brasileiras o direito de assistirem os seus filhos crescer, de conviver com os seus filhos, de garantir lazer para os seus filhos. Isso é fundamental. Isso é fundamental garantir o direito à plena vida dessas mulheres que estão em jornada dupla e tripla de trabalho. E não posso deixar de repudiar aqui a tentativa do senador Rogério Marinho de pautar a PEC da escala 7x0, a PEC da escravidão, a PEC da hora trabalhada, em que diz que o trabalhador tem o poder, veja bem, o poder de negociar com o patrão o valor da sua hora de trabalho e a quantidade de hora que vai trabalhar. Veja bem você, trabalhador, que está me assistindo em casa. Você acha que você tem poder sobre o seu patrão para negociar com ele quantas horas e qual vai ser o valor da sua hora? Absolutamente não. É ele que vai dizer quantas horas você vai trabalhar e qual vai ser o valor da sua hora. E se você não quiser, vai ter outro no banco de reserva querendo aquela vaga. Vai virar o leilão da mão de obra. Nós não podemos aceitar isso. E não, isso não pode ser revisado em hipótese nenhuma. Nem agora, ser votado no Senado, nem no ano que vem, a eventualidade daquilo que a urna decidir. Precisamos garantir o avanço dos direitos sociais. É fundamental garantir o avanço na educação pública, garantir o combate ao feminicídio, à violência doméstica, garantir os direitos trabalhistas, previdenciários aos idosos que já tiveram uma reforma. Nós precisamos garantir o direito à aposentadoria, ao descanso, garantir o direito à farmácia popular, que é um programa fundamental, que deve ser mantido, ampliado. Então, esse é o momento da gente fazer essas avaliações. Queria também falar um pouco a respeito da CEI da Sabesp, da nossa audiência pública aqui ontem, agradecer aos vereadores pela participação. Disse ontem que foi um espaço importante porque já garantiu a CEI da Sabesp resultado concreto. Então, nós já temos uma série de intervenções, a ampliação no atendimento, ampliação primeiro do horário de atendimento, depois do número de funcionários, agora ampliação do polo de atendimento. Além de uma série de outras benfeitorias que foram realizadas ao longo da CEI. Claro que a CEI ela é um instrumento judicial, mas ela não deixa de ser também um instrumento político, e a pressão política do conjunto dos vereadores dessa Câmara Municipal fez com que a Sabesp garantisse uma série de direitos para a população que ela havia retirado. Então é fundamental, tem sido fundamental a CPI da Sabesp, que emparedou aí a essa questão das retiradas dos direitos. Muito obrigado, presidente.
1: Não tem mais nenhum vereador inscrito. Entraremos agora no intervalo regimental. Questão de ordem, vereador Galo Herculano.
3: Peço a dispensa do intervalo regimental.
1: Está em votação o pedido de dispensa. Peço que os vereadores façam a votação. Vereador, você só precisa abrir seu áudio aí, tá? Então, faz para mim positivo aí, se você é de acordo. Tá bom, então. Vamos registrar aqui. Sim. Aprovado por unanimidade dos presentes. Com a dispensa do intervalo regimental, daremos prosseguimento à sessão. Peço ao senhor dos vereadores que faça o registro no painel.

0: Havendo o número legal de presentes, passaremos a discutir e votar os itens constantes na ordem do dia. Primeira discussão do projeto de lei 80 de 2024, de autoria do vereador Washington Bortolossi, que institui... Desculpa, perdão. Segunda discussão do projeto de lei 80 de 2024, de autoria do vereador Washington Bortolossi, que institui o programa municipal de incentivo à doação de órgãos e tecido e dá outras providências. Está em segunda discussão, está em votação. Coro maioria simples. Peço que os vereadores façam a votação. Projeto aprovado por unanimidade dos presentes. Item 2, segunda discussão do projeto de lei 83/2026, de autoria dos vereadores Leila Bedani, Washington Bortolossi, Juninho Parodi, José Roberto Feitosa e William Soares, que declara utilidade pública Associação Outro Olhar. Está em segunda discussão, está em votação. Nenhum dos dois vereadores está inscrito. Com a palavra o vereador Juninho Parodi, por 10 minutos, sujeito a partes.
1: Obrigado pela palavra, presidente. Primeiro, solicitar o apoio de todos os dos nobres vereadores aqui, com relação à Associação Outro Olhar, que já faz um bom tempo, que vem fazendo um trabalho maravilhoso na cidade de Itatiba, trabalhando com as crianças TEA, conseguiu o seu próprio espaço, e eu sei que esse vai ser um novo tempo, a partir que a gente conseguir que seja declarado como utilidade pública a associação. Então, eu espero que, conto com a ajuda de todos os colegas aqui, e nós sabemos a importância, a partir do momento que é declarado como utilidade, a questão que consegue mais recurso, que consegue emendas parlamentares. Então, eu venho aqui através desse projeto, junto, também dar os parabéns para a vereadora Leila, o vereador Washington, o vereador presidente José Roberto Feitosa e o vereador William Soares, que fazem parte da comissão nossa, da frente parlamentar, que trabalha por essa causa, né, trabalha em pró do TEA, das crianças com TEA e de doenças raras. Então, peço aqui o apoio a todos os vereadores nessa causa, para que a gente venha ajudar mais uma entidade. Muito obrigado, presidente.
2: Com a palavra agora, a vereadora Leila Bedani, pelo prazo de 10 minutos, sujeita a partes.
3: Senhor presidente, senhores vereadores, público aqui que assiste, eu gostaria de até explicar um pouquinho sobre a importância desse projeto. Agradecer também todos os membros da Frente Parlamentar que hoje estão assinando esse projeto. Isso é um projeto em conjunto, que fique bem claro aqui, em grupo, em união, que é o Feitosa também, que, né, ajudou no projeto, o Juninho, o pastor William, o Washington, né? E é um dizer por quê. Nós temos uma frente parlamentar hoje que defende, né, a pessoa com deficiência, defende as causas da questão da inclusão. E esse projeto Utilidade Pública, ele vem de uma necessidade para que a entidade cresça cada vez mais. Por que que utilidade pública ela é importante para a entidade? Porque mostra que ela é útil para o município. Ela defende a causa, que é a questão dos autistas, que tanto hoje é falado e pouco entendido. E demonstra isso também, que a entidade ela está sempre em crescimento. Ela não fica somente na dependência. Festa é importante, outras ações são importantes, são necessárias, mas isso a entidade ela está se profissionalizando cada vez mais, até para que outros órgãos possam também investir na entidade. E investindo na entidade, você não está investindo na entidade, você está investindo nas pessoas que ela atende. Então, para o município, é muito importante, porque amplia o atendimento para as pessoas que mais precisam, para as pessoas que não têm condição de pagar por um atendimento. E hoje todo mundo sabe, uma pessoa que tem, né, uma pessoa com autismo, ela tem que se dedicar, gente, é muito tempo ali, né? Então, é uma entidade que ela faz um excelente trabalho. Nós, a Frente Parlamentar, estivemos já visitando por várias vezes a entidade, vimos de perto quanto séria é, quanto tem credibilidade, uma equipe, uma diretoria de ponta que sempre também, né, buscando o crescimento contínuo aí, que isso é importante. E da utilidade pública municipal, depois a entidade pode partir para a utilidade pública estadual, que é esse o caminho que, né, todos aí vão trabalhar para isso. E por que que ela continua sendo importante a utilidade pública? Porque a entidade também ela pode buscar recursos do Estado, do Federal. Sem essa declaração de utilidade pública, a entidade também ela só não consegue, né, crescer com emendas parlamentares ou outros projetos que possam surgir aí. E um dos requisitos maiores é a declaração de utilidade pública. E se tem algo que eu gosto muito é do terceiro setor. E eu sou muito defensora disso. Eu não, todos nós aqui, os vereadores, somos defensores do terceiro setor. O município não consegue estar em todas as frentes ao mesmo tempo, mas as entidades são braços do poder público. E quanto mais se investe na entidade, quanto mais estende o braço para que a entidade cresça, mais o município sai bem, mais as pessoas que são atendidas serão aí cada vez melhores, ampliará atendimento, terão recursos, um crescimento muito próspero e sustentável. E dizer aqui que um dos requisitos aí para uma entidade hoje é a utilidade pública. E nós aqui trabalhamos muito com essa questão do terceiro setor, gosto de trazer capacitação, captação, cursos também para captação, mas um dos requisitos para que a entidade tenha também um pé para esse outro patamar é a utilidade pública. Então, hoje, venho aqui agradecer imensamente à Frente Parlamentar, que digo e repito, isso foi feito um projeto em conjunto, né? Então, assim, não tem dono do projeto, o dono é a Frente Parlamentar. Então, agradecer imensamente a todos os membros que nós, juntos, aí, né, fizemos um trabalho em conjunto, repito isso, né, trabalhando o crescimento para a entidade, e considerem aqui também a Frente, amiga e parceiro da Outro Olhar, e agradecer ao presidente também por ter colocado esse projeto em pauta. Isso é muito importante. Vocês estão vendo que são vários braços aqui, né? Então, isso para nós é uma honra. E nós esperamos do fundo do coração, nós, eu digo nós aqui os vereadores, que cada vez a entidade cresça mais, que vocês possam expandir cada vez mais o atendimento das crianças que mais precisam. E ainda nós sabemos aí o índice, né, que tem aumentado, os laudos têm aumentado, né, principalmente o atendimento, e a entidade precisa também crescer com isso. Não adianta a gente crescer em nível de população, mas a entidade também precisa crescer. Então, contem com o nosso apoio, nossa gratidão a todos os vereadores aqui, ao nosso presidente, né, e todas as secretarias que são envolvidas com vocês aí, que elas continuem abraçando vocês também, né, para que cada vez mais o Outro Olhar tenha e que vocês possam aí futuramente, já estou aqui profetizando, né, que vocês tenham várias entidades em vários braços, em bairros, né, presidente? Porque isso para nós é muito importante. Então, muito obrigada a todos, né? E nosso voto aqui, com certeza, e acredito que vai ser unânime, né? Assim, espero que será favorável. Muito obrigada a todos.
2: Com a palavra agora, vereador Washington Bortolossi, pelo prazo de 10 minutos, sujeito a partes.
1: Boa noite a todos. que nos acompanha nesse plenário, pela ETV Brasil, também pela CRN. A gente está diante da votação, né, com a finalidade de declarar como utilidade pública municipal a Associação de Apoio aos Autistas Outro Olhar. E o primeiro ponto que a gente destaca disso é que, para um projeto desse chegar até uma casa legislativa, ele precede, primeiro, de

0: com base nas diretrizes, nas leis federais do nosso país. Então, quando uma associação recebe esse título no município, é um primeiro passo para, como facilitador de políticas públicas, inclusive para celebrar convênios, contratos e termos de colaboração com órgãos do poder público, nas esferas municipais, estadual e também federal. Ele permite concorrer a editais públicos, receber verbas parlamentares, doações de empresas, repasses financeiros específicos, isenções e imunidades fiscais. Então, o acesso a essas isenções também passa a ser permitido depois da concessão desse título. Mas algo que é muito importante, principalmente no nosso país, quando a gente vê muitas ONGs, às vezes sendo criadas Brasil afora com outros propósitos, ela vem trazer aquilo que a gente tem de mais importante, que é a credibilidade institucional. Então, conceder essa utilidade pública na Câmara de Vereadores aqui em Itatiba é um ato técnico, é um ato oficial, mas principalmente é um reconhecimento dessa casa, através de um projeto de iniciativa da Frente Parlamentar, mas de apoio e incentivo, mas principalmente de gratidão por tudo o que a associação vem fazendo aí, uma associação fundada, né, recentemente, vamos dizer assim, né, no ano de 2021, já fez e faz muito pelos autistas, faz muito pelas causas sociais da nossa cidade. Então, é um projeto que merece todo o nosso apoio e incentivo e que não se limite a essa declaração de utilidade pública, que o Poder Executivo possa olhar com isso com bons olhos, podendo cada vez mais dar subsídios para que esse projeto cresça e se amplie cada vez mais, porque certamente é um projeto que, através ali das suas iniciativas, transforma a vida de crianças, transforma a vida de pessoas, transforma a vida das famílias que por lá passam. Obrigado, presidente.
1: Com a palavra agora, nosso vereador William Soares, que fará uso da palavra pelo prazo de 10 minutos, sujeito a partes.
2: Senhor presidente, nobres colegas, vereadores, mais uma vez, nosso cordial boa noite. Quero também unir a minha fala, a minha voz, aos vereadores que me antecederam e que fazem parte da Frente Parlamentar para pessoas, crianças com deficiências e também doenças raras, né? Primeiramente, parabenizar o Outro Olhar, né? Estivemos lá já acho que duas vezes visitando e vendo a seriedade do trabalho e como é desenvolvido a atenção e o cuidado para aqueles que necessitam, não é? Todos nós sabemos que o poder público ele não tem braços para alcançar e para atender a todas as demandas e a todas as necessidades que a população tem. Então, se faz necessário que haja essa parceria, né? Esse reconhecimento do trabalho desenvolvido por uma associação como Outro Olhar, trabalho de cunho muito especial, porque não se trata simplesmente de você atender crianças, mas, sobretudo, aqueles que demandam um cuidado especial. Tratar de criança, de uma forma geral, já não é fácil, né? Já não é uma tarefa comum, não é uma tarefa corriqueira. Agora, tratar de crianças e adolescentes que necessitam um cuidado especial, então se torna uma tarefa muito mais difícil e muito mais complexa. Então, fica aqui os nossos parabéns a essa entidade,

0: E quando chegou até a essa frente parlamentar, que para que nós propuséssemos que ela se tornasse, de apresentássemos como utilidade pública, com certeza todos os membros da comissão se mostraram plenamente favoráveis e bastante entusiasmados para que nós pudéssemos trazer a plenário e assim colocar para apreciação desse colegiado para dar o seu voto. E aqui nós pedimos, né, a todos os vereadores que possam se unir a nós, a essa frente parlamentar, e dar o seu voto favorável para que ela venha se concretizar nessa data e seja declarado como utilidade pública. Então, fica aqui os nossos parabéns, parabenizamos aqui os responsáveis que estão aqui presentes, né, por virem aqui dar esse suporte, prestigiar essa sessão, e esperamos em Deus que todos possam entender a responsabilidade e o valor que tem desse trabalho, né? Trabalho extremamente especial, trabalho extremamente necessário, trabalho que demanda, volto a repetir, e não é se tornar cansativo, mas é no sentido de conscientizar o quanto que nós devemos ter uma atenção especial e apoiar para que esse trabalho possa continuar sendo realizado e as nossas crianças da nossa cidade recebam esse atendimento e possam assim se desenvolver e ter uma vida junto aos seus familiares, né? Uma vida tranquila, uma vida que possa receber os cuidados necessários. Então, parabéns aos vereadores que compõem a frente parlamentar e também reitero o pedido de voto a todos os pares nessa data para que possam votar favorável a esse projeto. Obrigado, senhor presidente.
1: Vou fazer uso da palavra um pouquinho sobre o projeto de lei. Boa tarde a todos novamente. Quero aqui cumprimentar aos vereadores da Frente Parlamentar que fizeram o projeto de utilidade pública ao Instituto Outro Olhar, que eu particularmente tenho um respeito e um carinho muito grande desde o seu início, né? Sei o quanto o trabalho é sério e o quanto eles atendem e ajudam muitas famílias e muitas crianças. E eu sempre falo isso, que o terceiro setor, se nós não tivéssemos o terceiro setor no município, se nós não tivéssemos as igrejas que fazem um trabalho excepcional ajudando o município, a gente ia ter um colapso. A gente ia ter uma dificuldade muito grande para atender a todas as demandas. E como vocês chegaram com todo esse carinho, com esse abraço grande, querendo receber todo mundo, querendo atender todo mundo, dando atenção a todos. Isso mostrou para nós, para o meu gabinete particularmente, o quanto vocês são importantes hoje e serão cada vez mais importantes lá na frente. Então, essa utilidade pública que nós vamos votar hoje, o que para nós aqui na Câmara Municipal é uma honra poder tornar Outro Olhar uma utilidade pública e, consequentemente, também poder receber recursos que ajudem nesse trabalho tão importante que vocês fazem, para nós é uma honra. Eu, particularmente, conheço o trabalho há muito tempo, já fiz algumas ações, a corrida, o Autismo Run, que foi muito legal e a gente tem que ir trabalhando sobre isso, porque eu achei que foi excepcional. Né, e ajudou muito a instituição, né? A gente sabe o quanto ajudou e foi muito legal para nós, porque eu falo nós e me incluo nisso, eu, toda a minha equipe, Ademilson, Marquinho, Juliana, Marina e todo o pessoal que participou, eu não, pode ser que eu esqueça o nome de alguém, porque para nós é gratificante saber o quanto a gente consegue trazer de resultado fazendo algumas ações, e eu sei quantas famílias serão atendidas, quantas pessoas serão agraciadas com essa ação que a gente faz. Então, para nós aqui, e eu tenho certeza que todos os vereadores aqui vão estar muito felizes com o Instituto Outro Olhar agora sendo utilidade pública, recebendo recursos também do município. Já tive essa oportunidade de declarar utilidade pública o JAPA, lá na minha primeira legislatura, e agora estou tendo a honra de declarar utilidade pública Outro Olhar. Então, não preciso nem falar nada, eu sei o trabalho que vocês fazem. Tenho certeza que já a população inteira de Itatiba vai saber o quanto vocês são sérios e quanto vocês cuidam com todo amor e carinho dessa instituição tão séria e das pessoas que envolvem, que vocês atendem, as famílias, as crianças, os jovens, que são vocês tratam com amor e tenho o prazer de fazer isso. Eu sinto em vocês esse prazer de vocês poderem atender com todo amor e carinho todo mundo. Muito obrigado por tudo que vocês fazem por Itatiba. É uma honra ter vocês aqui conosco e tenho certeza que a gente vai aprovar por unanimidade de votos. Obrigado. Vou solicitar aos vereadores que façam a votação ao projeto.
2: Senhor presidente.
1: Vereador Júnior, eu quero até agradecer, desculpa, quero pedir desculpa ao vereador Júnior. Ele tinha feito uma ligação no telefone do vereador Hiroshi informando que o sistema de áudio estava com problema, que ele aprovaria todos os projetos aqui, e agora o áudio voltou. Obrigado, vereador, muito obrigado e desculpa não ter falado antes, que eu estava esperando a fala dos outros vereadores, tá bom?
2: Imagina, obrigado, presidente.
1: Por favor, registrem o voto do vereador Júnior Secon também, favorável. Como eu disse, projeto aprovado por unanimidade, todos os vereadores votaram a favor. Obrigado, vereadores, parabéns a todos. Muito legal a gente poder ajudar uma instituição que faz um trabalho tão bonito em nossa cidade. Item 3, primeira discussão do projeto de lei número 78, de autoria do vereador Davi Bueno, que estabelece no âmbito do município de Itatiba medidas de promoção, divulgação e acompanhamento dos direitos e deveres dos pacientes previstos na Lei Federal 15.378, de 6 de abril de 2026. Peço ao senhor primeiro secretário que faça a leitura dos pareceres das comissões competentes e também foi apresentada uma emenda modificativa número 1 e também uma aditiva.
3: Parecer da Comissão de Justiça e Redação. Ante ao exposto sobre todos os aspectos, emite-se parecer favorável, deixando a critério do douto soberano plenário a decisão final sobre a propositura em pauta. Palácio, 1º de novembro, 21 de setembro de 2026, Leila Bedani, relatora, William Soares, presidente, Juninho Paródi, membro.

Só um segundo, que nós temos um parecer da Comissão de Justiça e Redação, mas faltam alguns pareceres de algumas comissões. Estou aguardando, confirmando se há os pareceres, por favor.

0: Então, vou pedir para a Comissão de Saúde, Comissão... Comissão de Saúde, por favor, eu vou pedir para o vereador Cornélio, vereador Vinícius e vereador Baeça darem um parecer. Por favor, vereador Cornélio.
1: Pode ser favorável, presidente.
0: Vereador Baeça. Vereador Baeça, parecer da Comissão de Saúde.
2: Parecer favorável, presidente.
0: Vereador Vinícius, por favor.
3: Favorável.
0: Com pareceres favoráveis, nós temos agora uma emenda aditiva que foi apresentada agora, e aí nós fazemos as duas votações, tanto da emenda modificativa como da emenda aditiva. Só vou pedir para o vice-presidente fazer a leitura dessa emenda aditiva, por favor.
4: Emenda aditiva número 1 ao projeto de lei 78/2026, que estabelece no âmbito do município de Itatiba medidas de promoção, divulgação e acompanhamento dos direitos e deveres dos pacientes previsto na lei federal 15.378, de 6 de abril de 2026. A Câmara Municipal de Itatiba aprova. Artigo 1º, fica acrescido o parágrafo único do artigo 9º do projeto de lei número 78/2026, com a seguinte redação: parágrafo único. A execução das medidas previstas nessa lei ficará condicionada à disponibilidade orçamentária e financeira do Poder Executivo, observadas as dotações próprias consignadas no orçamento municipal. Justificativa. A presente emenda tem por finalidade condicionar a execução das medidas previstas no projeto de lei à disponibilidade orçamentária e financeira do Poder Executivo, assegurando que sua implementação ocorra de forma planejada, compatível com o orçamento vigente, sem comprometer o equilíbrio das contas municipais. Palácio 1º de novembro, 13 de outubro de 2026, assinado por 14 vereadores.
0: Vou solicitar, então, aos senhores vereadores que façam a votação primeiro da emenda modificativa número 1. Por favor, vereadores, façam

0: Então, por favor, vereadores, faça a votação da emenda modificativa número 1. Por favor. Questão de ordem, vereador Washington.
1: Essa emenda modificativa é... Qual é a modificação?
0: Eu vou pedir ao senhor primeiro secretário que faça a leitura novamente, que ela foi lida lá anteriormente, só para a gente relembrar aqui, por favor.
2: Emenda modificativa número 01/2026 ao projeto de lei número 78/2026, que estabelece no âmbito do município de Itatiba.
0: Só um segundo, então, vou pedir ao Legislativo para corrigir.
2: Vou iniciar novamente aqui, tá? Emenda modificativa número 01/2026 ao projeto de lei número 78/2026, que estabelece no âmbito do município de Itatiba medidas de promoção, divulgação e acompanhamento dos direitos e deveres do paciente previsto na Lei Federal número 15.378, de 6 de abril de 2026. A Câmara Municipal de Itatiba aprova o artigo 1º, inciso 2º do artigo 6º do projeto de lei número 78/2026, passa a vigorar com a seguinte redação. Inciso 2º, o relatório será encaminhado ao Conselho Municipal de Saúde e publicado em página eletrônica oficial na forma e nos prazos previstos na legislação aplicável. O artigo 2º, esta emenda entra em vigor na data da sua aprovação. Sala das Sessões, 18 de setembro de 2026, William Soares, vereador Republicanos, Juninho Parodi, vereador PL, Leila Bedani, vereadora PSD.
0: Essa é, então, a emenda modificativa que foi apresentada anteriormente. Vou pedir aos vereadores, não sei se algum vereador gostaria de fazer uso da palavra, então coloque em votação a emenda modificativa, por favor, vereadores, façam a votação.

0: Senhor presidente,
1: Sim, vereador.
0: isso meu voto favorável, por favor.
1: Voto favorável já registrado.
0: Obrigado.
1: Emenda modificativa número 1 foi aprovada. Vou solicitar então agora a votação da emenda aditiva número 1, que o senhor vice-presidente Feitosa acabou de fazer a leitura. Por favor, vereadores, façam a votação à emenda aditiva número 1.

0: Senhor presidente,
1: Sim, vereador.
0: visto meu voto favorável.
1: Obrigado, vereador, já registrado. Emenda aditiva número 1 também aprovada. Agora coloco em discussão e votação o projeto. Por favor, vereadores, façam a votação.
0: Senhor presidente,
1: Sim, vereador, já registrei seu voto. Voto favorável, é isso, vereador?
0: aí, obrigado, presidente.
1: Obrigado. Projeto aprovado por unanimidade dos presentes. O item 4 agora é a primeira discussão do projeto de lei 122, de autoria dos vereadores José Elvira Passini, José Roberto Feitosa e Leila Bedani, que dispõe sobre o programa de identificação, manejo populacional e guarda responsável de cães e gatos e da outras providências. Peço ao senhor primeiro secretário que faça a leitura dos pareceres das comissões competentes.
2: Comissão de Justiça e Redação. Ante ao exposto sobre todos os aspectos, emite-se parecer favorável, deixando a critério do douto soberano plenário a decisão final sobre a propositura em pauta. Palácio, 1º de novembro, 23 de julho de 2025. Juninho Paródi, relator. William Soares, presidente. Leila Bedani, membro. Parecer de Comissão de Economia e Finanças. Ante ao exposto, emite-se parecer favorável, deixando a decisão final a critério do douto soberano plenário. Palácio, 1º de novembro, 24 de novembro de 2025. Hiroshi Bando, relator. Washington Bortolossi, presidente. Galer Colano, membro. Parecer da Comissão de Defesa do Meio Ambiente. Nesse sentido, quanto ao mérito, emite-se parecer favorável, deixando a decisão final a critério do douto soberano plenário. Palácio, 1º de novembro, 25 de novembro de 2025. Júnior Secon, relator. Leila Bedani, presidente. E Cadu, membro. Tem mais um ainda. Parecer da Comissão de Cultura, Educação, Saúde e Assistente Social. Nesse sentido, quanto ao mérito, emite-se parecer favorável, deixando a decisão final a critério do douto soberano plenário. Palácio, 1º de novembro, 14 de novembro de 2025. Relator, Baeça Davan. Presidente, Cornélia da Farmácia. Membro, professor Vinícius Costa.
1: Foi também apresentada a esse projeto uma emenda modificativa número 1. Dos vereadores José Elvira Passini e José Roberto Feitosa. Vou pedir também ao primeiro secretário que faça a leitura dessa emenda.
2: Emenda modificativa ao projeto de lei 122/2025, que dispõe sobre o programa de identificação, manejo populacional e guarda responsável de cães e gatos e da outras providências. A Câmara Municipal de Itatiba aprova. O artigo 5º do projeto de lei 122/2025 passa a contar com a seguinte redação. O artigo 5º é obrigatório o registro e a identificação de cães e gatos de forma definitiva, por intermédio de inserção subcutânea em localização biocompatível através de artefato eletrônico denominado microchip, especificamente para o uso animal. Inciso 1º, para o efeito de obrigatoriedade são enquadradas os cães e gatos que A, sejam provenientes de denúncias e maus tratos, B, o tutor participe de qualquer programa assistente social ou qualquer benefício concedido pelo Poder Executivo, C, sejam provenientes de comércio, D, sejam provenientes de protetor independente de ONGs, E, estejam em eventos de adoção, F, sejam caracterizados como errantes. Inciso 2º. Os responsáveis pelos cães e gatos previstos pelo inciso 1º deste artigo terão até um ano a partir da publicação dessa lei para microchipar e cadastrar seus animais. Inciso 3º. As clínicas veterinárias, pet shops, casas agropecuárias, estabelecimentos ou profissionais que prestam atendimento veterinário deverão manter em local visível público placas informando a obrigatoriedade da implantação de microchips em cães e gatos e qual deverá ser fixado em até 60 dias a partir do início da vigência desta lei. Inciso 4. O microchip deverá 1. Ser confeccionado em material esterilizado. 2. Conter prazo de validade. 3. Ser encapsulado e com dimensão que garantam a biocompatibilidade. 4. Ser decodificado por dispositivo de leitura que permite a visualização dos códigos e informação. 5. Ser inerte e ser capacitado migratória. 2. O artigo 21º do Projeto de Lei 122/2005 passa a contar com a seguinte redação. O artigo 1º fica estabelecido que é da responsabilidade do condutor do animal a recolha dos dejetos fecais eliminados pelo mesmo em vias e lagradouros públicos. Parágrafo único. Em caso de não cumprimento do dispositivo do capto deste artigo, caberá multa ao condutor do animal. 3. O artigo 22º do Projeto de Lei 122/2005 passa a contar com a seguinte redação. O artigo 22º, a Prefeitura estimulará, por meio de suas secretarias municipais, o desenvolvimento de ação de educação para guarda responsável e convivência saudável com animais em todas as escolas públicas e particulares associações, podendo inclusive estender sua ação educativa em comunidades e bairros estabelecimentos, comércios e demais localidades. Para o devido cumprimento do capítulo deste artigo, poderão ser viabilizadas as seguintes medidas. A destinação por órgão público de local para manutenção e exposição dos animais disponibilizados para adoção, que será aberto à visitação pública, onde os animais serão separados conforme critério de compleação física, de idade e de temperamento. B. Campanhas que conscientizem o público de necessidade de esterilização de vacina periódica e de que o abandono pelo perecimento infligido ao animal configura em tese prática de crime ambiental. C. Orientação técnica aos adotantes e ao público em geral para os princípios da tutela responsável de animais visando atender às suas necessidades físicas, psicológicas e ambientais. 2. Esse programa deverá atingir o maior número de meios de comunicação de forma a difundir as campanhas educativas de conscientização da população para a posse responsável e convivência ética e saudável com animais, tais como seminários, cursos e palestras, material audiovisual, material gráfico, mídia em geral. 3. O material do programa de educação continuada, bem como dos seminários, palestras, divulgações, deverá conter, entre outras informações consideradas pertinentes, a seguinte. A importância da vacinação e vermifugação de cães e gatos. B. Cuidados visando o bem-estar e a saúde de animais domésticos, manejo e importância do domicílio. C. Combate ao abandono, maus-tratos dos animais. D. Problemas gerados pelo excesso populacionais de animais domésticos e importância do controle reprodutivo. E. Benefícios da castração de cães e gatos. F. noções relativas ao comportamento de cães e gatos. G. Os benefícios para os seres humanos da convivência saudável com animais domésticos. H. Meio ambiente urbano saudável e prevenção de zoonoses em geral. I. Legislação nacional a respeito dos animais. J. Ilegalidade ou inadequação da manutenção de animais silvestres com animais de estimação. K. Importância da adoção. Responsabilidade do tutor. 4. Todo material deverá ser adequado à realidade do município e elaborado em linguagem acessível à maioria da população, dando-se preferência em sua confecção em materiais reciclados ou recicláveis. 5. O material informativo ou educativo a que se refere este artigo não poderá ser contrário ao espírito do referido programa de incentivo à guarda responsável, não permitindo referências a produtos ou situação nocivas a qualquer animal. 6. A Secretaria Municipal de Meio Ambiente deverá encaminhar esse material educativo às clínicas veterinárias, aos prédios públicos municipais, às associações destinadas ao trato de animais domésticos, incentivando esse estabelecimento a atuarem como polos irradiadores de informação sobre a propriedade responsável de animais domésticos. Sala das Sessões, 21 de outubro de 2025, Rosa Elvira Pacines, vereadora Republicanos, José Roberto Feitosa, vereador vice-presidente do MDB.
1: Está em discussão a emenda modificativa, está em votação. Por favor, vereadores, façam a votação.
0: Senhor presidente?
1: Sim, vereador.
0: Fiz o meu voto favorável?
1: Já registrado, vereador. Obrigado.
0: Obrigado.
1: Emenda modificativa aprovada por unanimidade de votos. Coloco agora o projeto em votação. Por favor, vereadores, gostaria de saber se alguém vai fazer uso da palavra, não vai. Então, por favor, vereadores, em votação.

0: Senhor presidente,
1: Sim,
0: voto
1: vereador.
0: favorável.
1: Já registramos seu voto favorável. O projeto foi aprovado por unanimidade dos presentes. Não temos vereador inscrito em explicações pessoais. Gostaria de agradecer a presença do público presente aqui no plenário Abril Monte, as pessoas que nos assistem pelos nossos canais, aos vereadores, servidores. Que Deus abençoe a todos. Dou por encerrada a presente sessão.

0: pelo Senado. Da Rádio Câmara de Brasília, Luiz Cláudio Canuto.
1: Economia.
2: Welter, do PT do Paraná, defende investimentos em habitação popular, saúde e educação. Ele menciona programas como Minha Casa Minha Vida, o financiamento da produção agrícola, o atendimento pelo SAMU e a ampliação das escolas em tempo integral.
3: Welter ressalta a importância de fortalecer a economia e ampliar as oportunidades para os trabalhadores. Na avaliação dele, os avanços sociais dependem da continuidade dos investimentos públicos e de iniciativas que promovam a distribuição de renda e a qualidade de vida da população.
1: Trabalho.
2: Paulão, do PT de Alagoas, ressalta a importância da mobilização dos trabalhadores e da sociedade para a aprovação do fim da escala 6x1. Ele também critica grupos políticos que apenas agora, às vésperas do segundo turno, dizem ser favoráveis à matéria.
3: Segundo Paulão, a aparente mudança de postura não afasta as ameaças aos direitos trabalhistas. Ele aponta riscos em uma possível reforma constitucional que, em sua opinião, é articulada por grandes banqueiros e alerta a população para que se mantenha atenta.
2: Tadeu Venere, do PT do Paraná, critica a mudança de posicionamento de representantes da extrema-direita sobre o fim da escala 6x1. Ele acredita que a modificação seja uma resposta ao temor das mobilizações populares e não uma revisão real de posicionamento.
3: Tadeu Venere questiona os argumentos sobre custos para pequenos negócios e a negociação individual de jornada de trabalho e rechaça também as posições contrárias a medidas sociais, como a anistia de dívidas e a votação de projeto contra a misoginia no Congresso Nacional.
1: Desenvolvimento Regional.
2: Denise Pessoa, do PT do Rio Grande do Sul, agradece o apoio recebido na eleição e se compromete em continuar seu trabalho em prol da saúde e educação e na busca de parcerias com o governo federal para custear a reconstrução no estado.
3: Ao fazer um balanço do mandato atual, Denise Pessoa menciona o campus da UFRGS, um novo aeroporto, o Instituto Federal em Gramado e o curso de medicina da Universidade Federal do Pampa, em Bagé, como principais vitórias. Ela continuará atuando em defesa do SUS e de pautas climáticas.
1: Transportes.
2: Bebeto, do PP do Rio de Janeiro, diz que a mobilidade urbana é uma das prioridades do seu mandato e cobra avanços em obras viárias na Baixada Fluminense. Entre as demandas, segundo ele, estão a construção de uma ligação entre a linha vermelha e a pista expressa da rodovia Presidente Dutra.
3: Bebeto também cobra a continuidade das obras de revitalização da ferrovia da Baixada Fluminense, incluindo a implantação de uma ciclovia entre São João do Meriti e Nova Iguaçu. Ele ainda destaca a importância da duplicação da Serra das Araras para a segurança e a fluidez do tráfego.
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1: Comissões.
2: A Câmara dos Deputados debate uma melhor integração entre universidades federais e setor produtivo. A repórter Agui Pontes tem os detalhes de uma proposta aprovada.
5: A Comissão de Ciência, Tecnologia e Inovação da Câmara dos Deputados aprovou um projeto que busca ampliar a cooperação entre universidades públicas e o setor produtivo. Segundo o autor da proposta, deputado Duda Ramos, do Podemos de Roraima, isso será feito com a criação de um Programa Nacional de Integração Universidade-Indústria. O objetivo é principalmente simplificar as relações entre o ambiente acadêmico e os setores produtivos. Segundo o relator, deputado Júlio César Ribeiro, do Republicanos do Distrito Federal, a relação entre empresa e universidades é truncada e pouco funcional.
6: A proposta cria um ambiente muito mais favorável para a integração. Hoje, muitas parcerias deixam de acontecer por causa das burocracias, da insegurança jurídica e da dificuldade de aproximação entre universidades e empresas.
5: Além de intermediar essa relação, a proposta também prevê a criação de metas nacionais. Seriam metas como o número de parcerias firmadas, o volume de recursos captados em projetos, os registros de propriedade intelectual, de tecnologias somadas ao setor e outras formas de exercer impacto regional, social e econômico no setor produtivo. A governança política do Programa Nacional de Integração Universidade-Indústria seria feita em esfera federal. A proposta vai passar pelas comissões de Educação e de Constituição e Justiça. Da Rádio Câmara, de Brasília, Agui Pontes.
1: Educação.
3: Flávio Nogueira, do PT do Piauí, ressalta a importância dos investimentos em educação para ampliar as oportunidades da população. Ele cita a expansão das universidades e dos institutos federais como exemplo de política pública voltada à população mais pobre.
2: Flávio Nogueira considera que o acesso ao ensino superior e à formação técnica devem ser prioridade do poder público. Para o legislador, a oferta de educação gratuita contribui para reduzir as desigualdades sociais, especialmente entre os brasileiros que mais precisam do apoio do Estado.
1: Esporte.
3: A Câmara aprovou uma proposta que obriga clubes esportivos a manterem profissionais idôneos e capacitados em alojamentos. A repórter Paula Bittar acompanhou a votação.
7: A Comissão de Constituição e Justiça da Câmara aprovou uma proposta que obriga os clubes esportivos a manterem em período integral nos alojamentos um corpo de profissionais idôneos e capacitados para assistir os jovens atletas em formação. De acordo com o texto aprovado, considera-se idônea a pessoa que trabalha honestamente com observância do dever de cuidado, que cumpre as regras estabelecidas por seus superiores, ou seja, fazendo sempre tudo com muito zelo e responsabilidade. O texto determina que o clube que descumprir a regra da presença de profissionais em período integral nos alojamentos poderá ter o contrato com o atleta em formação cancelado e também poderá ser punido com multa de até R$50 mil, que será dobrada em caso de reincidência. O contrato também poderá ser cancelado se o clube não atender os requisitos de alojamento, alimentação, segurança e higiene adequados. Outra proposta aprovada pela CCJ torna obrigatória a presença de um profissional de educação física em entidades formadoras de atletas e escolinhas de esportes. Tanto essa quanto a que obriga os clubes esportivos a manterem em período integral nos alojamentos um corpo de profissionais idôneos e capacitados para assistir os jovens atletas em formação, seguem agora para o Senado. Da Rádio Câmara, de Brasília, Paula Bittar.
1: Eleições.
2: Charles Fernandes, do PSD da Bahia, defende uma reforma política com mandatos de 5 anos e o fim da reeleição para cargos de presidente, governadores e prefeitos. Em sua visão, a medida reduz gastos eleitorais e permite mais foco na gestão pública.
3: O deputado quer também a adoção do voto distrital para aproximar os deputados da população e anuncia que vai se esforçar para aprovar a pauta a partir de 2027. Na opinião de Charles Fernandes, o debate é urgente diante da proximidade das eleições municipais de 2028.
2: General Girão, do PL do Rio Grande do Norte, aponta aumento na intolerância política entre os brasileiros. O congressista defende o respeito às diferenças de opinião no parlamento, alertando para o risco de declarações que possam estimular a violência contra adversários políticos.
3: General Girão relata que seu gabinete no Rio Grande do Norte foi alvo de pichações e adesivos de caráter político. O parlamentar informa que solicitou a análise de imagens de segurança para identificar os responsáveis e que registrou um boletim de ocorrência sobre o fato.
2: Lucas Redecker, do PSD do Rio Grande do Sul, agradece aos eleitores pela renovação do mandato e faz críticas à condução da economia pelo governo federal. Ele questiona o custo de vida e afirma que os preços elevados no supermercado pesam no orçamento das famílias brasileiras.
3: Lucas Redecker também defende a apuração de suspeitas envolvendo integrantes do judiciário e cobra que possíveis irregularidades sejam investigadas. Ele afirma que pretende manter o tema em debate com foco na responsabilização de autoridades e no combate à impunidade.
1: Relações Exteriores.
2: Alice Portugal, do PCdoB da Bahia, defende a soberania nacional diante do que considera uma ameaça de interferência estrangeira nas decisões do Brasil. Ela alerta para o risco de exploração das riquezas minerais por empresas de outros países, sem que os interesses brasileiros sejam priorizados.
3: Alice Portugal critica a possibilidade de acordos que ampliem o controle internacional sobre recursos estratégicos do país. Ela afirma que a proteção do patrimônio nacional e dos direitos da população são fundamentais para que o Brasil preserve sua autonomia.
1: Segurança Pública.
2: Gilmar Machado, do PT de Minas Gerais, comemora o avanço da PEC da Segurança Pública no Senado. O deputado ressalta que a proposta fortalece o combate ao crime organizado ao ampliar a integração entre as forças policiais de todo o país.
3: Gilmar Machado destaca que o texto inclui o Sistema Único de Segurança Pública na Constituição, além de permitir a criação de polícias municipais. A proposta também estabelece mecanismos de financiamento para o setor com o objetivo de ampliar os recursos contra a criminalidade.
1: Votação.
2: Plenário da Câmara aprova projeto que institui um programa de atenção integral no Sistema Único de Saúde às pessoas com epilepsia. O repórter Antônio Vital tem as informações.
8: A Câmara dos Deputados aprovou o projeto que cria um programa nacional de atenção integral às pessoas com epilepsia no Sistema Único de Saúde, o SUS. O objetivo do programa é combater o preconceito e proporcionar atendimento integral às pessoas com epilepsia, de modo a reduzir as manifestações clínicas da doença e a ocorrência de sequelas. O projeto apresentado pelo deputado Rui Carneiro, do Podemos, da Paraíba, foi modificado pela relatora, deputada Laura Carneiro, do PSD do Rio de Janeiro. O texto aprovado anteriormente pela Comissão de Saúde da Câmara garantia, entre outras coisas, atendimento multiprofissional e especializado, assistência farmacêutica, acesso ao tratamento indicado, inclusive cirúrgico, leitos para internação em enfermarias e UTI, além de acompanhamento especializado à gestante antes e depois do parto. O texto aprovado prevê acesso da pessoa com epilepsia aos serviços de atenção primária, especializada e hospitalar, bem como acesso aos medicamentos incorporados pelo SUS e aos procedimentos terapêuticos e cirúrgicos indicados clinicamente e disponibilizados pelo Sistema Único de Saúde. Prevê ainda ações educativas para divulgar informações e orientações sobre a doença e o treinamento de profissionais da educação e dos transportes públicos para conhecer e reconhecer os sinais de crise epilética e sobre como agir em casos desse tipo. O acordo que resultou na aprovação da proposta, com o apoio do governo, também retirou do texto o artigo que previa horário de serviço especial para trabalhadores em fase de tratamento. A relatora Laura Carneiro explicou que as alterações priorizam a estrutura já existente do SUS, sem criar privilégios.
9: Trata-se de alterações meritórias, porque priorizam a utilização das estruturas já existentes no SUS, que se encontram em permanente evolução, e baseiam-se na razoabilidade ao proteger os direitos das pessoas com epilepsia, sem criar privilégios indevidos. Dessa forma, são mantidos os avanços do cuidado integral à saúde desse grupo de pessoas, sem comprometer a igualdade e a justiça social.
8: O projeto que cria o Programa Nacional de Atenção Integral às Pessoas com Epilepsia no SUS agora será analisado pelo Senado. Da Rádio Câmara de Brasília, com informações de Daniela Lessa, Antônio Vital.
1: Últimas notícias.
3: Os deputados iniciaram no final da tarde a análise do projeto do governo federal que aumenta o teto de receita do microempreendedor individual. O texto define um reajuste progressivo do teto da receita bruta anual para enquadramento como MEI para R$ 110 mil em 2027 e R$ 140 mil em 2028.
2: O projeto também permite que um microempreendedor contrate até dois empregados que recebam exclusivamente um salário mínimo ou o piso salarial da categoria profissional. Hoje, a legislação permite a contratação de apenas um empregado.
3: Termina agora o jornal Câmara dos Deputados, produzido pela Rádio Câmara, com trabalhos técnicos de Everson Urani e apresentação de Márcio Aquilissardi e José Carlos Andrade. Uma ótima noite para você.
2: Boa noite, a Voz do Brasil volta amanhã.
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23: 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Rita Lee, agora só falta você.

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2: Bairros Cariocas. O conceito de bairro se transformou ao longo do tempo. A professora Margarete da Silva Pereira, da Faculdade de Arquitetura e Urbanismo da UFRJ, explica como ocorreu a evolução desse conceito.
3: A palavra chegou a ser proibida. O bairro significava uma área da aglomeração, daquele conjunto de indivíduos que viviam próximos, mas uma área que seguia uma lei própria. Entendeu? Que obedecia ou que tinha direitos e deveres e, inclusive, privilégios diferentes de outra parte da cidade. É lógico que a palavra bairro não caiu em desuso, ela continua sendo empregada, porque também a força da cultura muitas vezes é maior do que a força das leis, né? Mas no século XIX volta à tona todo um debate sobre como expandir as cidades e que nome dar a essas novas áreas de expansão.
2: Você ouviu Margarete da Silva Pereira, arquiteta, urbanista e professora da Faculdade de Arquitetura e Urbanismo da UFRJ. Bairros Cariocas.
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6: 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Adriana Maciel, de André Gomes e Vitor Ramil, Grama Verde.

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2: Bairros Cariocas. O centro do Rio de Janeiro abriga em suas construções parte da história nacional. A professora Margarete da Silva Pereira, da Faculdade de Arquitetura e Urbanismo da UFRJ, destaca o valor desse patrimônio.
3: O que é importante registrar é que aqui nós temos uma aula a céu aberto da história nacional. Você desce na Central do Brasil e caminha poucos metros, você tá embrenhado na história. Você passa pela Presidente Vargas, você lembra quem foi Getúlio Vargas, né? Você passa pelo Arquivo Nacional, você lembra que o Arquivo Nacional, antes de ser Arquivo Nacional, foi Casa da Moeda. Então você lembra de um período do Brasil forte, de um Brasil grande, de um Brasil que se quis grandioso, que é o Brasil de meados do século XIX. Você olha do outro lado, você vê o Campo de Santana. Aí você lembra que isso ainda continuou durante algumas décadas, né? De uma ação pública atenta para as questões urbanas. Então você anda assim, 150 metros. Não são todas as cidades que têm isso.
2: Você ouviu Margarete da Silva Pereira, arquiteta, urbanista e professora da Faculdade de Arquitetura e Urbanismo da UFRJ. Bairros Cariocas.

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1: Essa foi Mariana Leporassi, Cai Dentro, de Baden Powell e Paulo César Pinheiro. Ouvimos também Amanda Magalhães, dela, O Amor Te Dá.

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